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0: foi aprovado por 3 comissões da Câmara e foi para o Senado, sem necessidade de passar pelo plenário. Para virar lei, precisa ser aprovado pela Câmara e pelo Senado. Da Rádio Câmara de Brasília, Daniele Lessa.
1: Luiz Couto, do PT da Paraíba, manifesta apoio à criação da Frente Parlamentar de Apoio às Pessoas com Epilepsia. De acordo com o deputado, a iniciativa amplia o debate sobre a doença e combate o preconceito enfrentado por milhões de pacientes.
2: Ele defende ainda mais investimento em diagnóstico precoce, acesso a medicamentos e políticas públicas voltadas às pessoas com epilepsia. Para Luiz Couto, a Frente Parlamentar pode contribuir para garantir mais inclusão, dignidade e qualidade de vida aos pacientes e suas famílias.
1: Termina agora o Jornal Câmara dos Deputados, produzido pela Rádio Câmara, com trabalhos técnicos de Alan de Souza e apresentação de Val Monteiro e Luciana Vieira. Uma boa noite para você.
2: Você fica agora com as notícias do Tribunal de Contas da União. Boa noite.
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3: 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Você ouviu a voz do Brasil. Boa noite. A seguir, as músicas mais românticas de todos os tempos no Love Songs Nativa. E depois, a madrugada mais animada do Brasil com forró nativa.

aqui com você, o nosso cantinho do amor. Tava com saudade já. Como é que foi o final de semana? Namorou muito? Ficou pertinho de quem você mais gosta? Seja bem-vinda, seja bem-vindo a mais uma semana. Essa noite de segunda-feira, dia 22 de junho, e a partir de agora a gente vai falar muito de amor. A gente vai sonhar acordado com quem a gente mais gosta. Esse é o momento de você entrar, se aconchegar, ficar aqui com a gente, no cantinho do amor. Abrir o seu coração e escrever aquela declaração de amor e então gravar um áudio para a pessoa que você mais gosta. E deixe o coração ditar as palavras também, você vai se surpreender. O nosso coração conhece a gente melhor do que a gente mesmo. E ele sabe o que dizer para a pessoa que ele é apaixonado. Faz ele bater mais forte. A gente vai falar muito de amor. A partir de agora você participa, se inscreve para ganhar presente. Manda o seu recado pelo 9198-441-6545. 10:02, horário em Brasília. O que vibra na sua frequência te encontra. Aquilo que é seu não erra de endereço. Todas as vezes que você trabalha pelos seus sonhos, o universo diz sim para você. Aquilo que não é como você querer está lhe preparando para os seus sonhos. Quando você está pronto, o que é seu aparece. A jornada também faz parte da conquista. Tudo na vida faz parte da sua lenda. No seu coração está o mapa do seu destino. Ouvir a voz do seu coração é sempre saber o caminho a seguir. E sabe de uma coisa? O que é seu, ninguém pode tirar. Seja bem-vinda, seja bem-vindo a mais uma noite juntos. Com as músicas mais românticas para criar aquele clima, a trilha sonora da sua vida, para você contar um pouco da sua história, para você se apaixonar mais ainda, para você se emocionar. A partir de agora, seja bem-vinda, seja bem-vindo ao nosso Cantinho do Amor. Shania Twain, no Love Songs, da Nativa. Boa noite.

A Nativa é muito mais amor com Cristiane Cristiano e Fátima Leão, fã. Aqui no nosso cantinho do amor do Love Songs. 10h18, horário em Brasília. Que bom saber que você está aqui comigo no nosso cantinho do amor. Seja bem-vinda, seja bem-vindo. Nós temos mimos, viu? Para você hoje, você que ligou o rádio agora, põe o Edu aí no seu rádio. Ele leva junto com você de carona, eu vou para onde você for. Você me faz companhia e eu faço companhia a você. Põe o Edu no seu fone de ouvido, deixa eu ficar aí com você até acabar o programa. Põe o Edu na sua caixinha de som. Para hoje tem camiseta coleção 2026. Nós vamos sortear hoje duas camisetas maravilhosas para você. Uma vem com kit Visela, Stick Blush Red Mosh, a lapiseira Cherry para os olhos. Blush compacto e batom líquido para você. Visela é aquela marca do pandacórnio. Na segunda hora tem o kit torcedor Nativa, vem com camiseta, o copo, o cordão, sacochila e o álbum da Copa também com figurinhas. Terceira hora, mais uma camiseta e o kit da Giovanna Baby. Body Splash, desodorante corporal, um gel higienizante para as mãos, super cheiroso, um desodorante aerosol e um sabonete vegetal. E para fechar o Love Songs, na madrugada de terça-feira, dia 23 de junho, tem a Necessaire com 4 mini perfumes da Amaca com fragrâncias, uma mais cheirosa que a outra, e com alta fixação e aquele cheirinho de sucesso que cabe no seu bolso. Se inscreva, participe, me fala de onde você está ouvindo Love Songs, seu nome completo, sua data de nascimento e aproveita para mandar aquela declaração de amor. Tô te esperando. 9198-441-6545 para você participar nessa noite de segunda-feira do programa mais romântico de todos os tempos.

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1: Nativa, esse foi o primeiro grande sucesso da Marisa Monte. Bem que se quis, com a letra do grande Nelson Motta. E agora 10h38, horário em Brasília. E daqui a pouquinho tem muito mais...

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4: Oi, paixãozinho, oi, meu anjinho lindo. Que bom ter você aqui comigo, viu? Entre, fica à vontade, se aconchegue aqui no nosso Cantinho do Amor. O programa mais romântico das suas noites, o nosso Love Songs, que continua tocando as músicas que tocam o seu coração. Para você participar, mandando seu recado, 9198-441-6545. Agora tem um embaixador, Gustavo Lima. Faltam 15 minutos para as 11 da noite. Horário de Brasília.

Ativa, Gustavo Mioto, Fake News. Fechando a nossa primeira hora de hoje do nosso Love Songs. Tem presente pra você, Nádia Aparecida da Silva, do 9192. Ô, Nádia, minha linda, um beijo do Cicado pra você. Tá ganhando a camiseta da coleção 2026 da Nativa, pra você completar a sua. 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A partir de amanhã você traz um documento seu para buscar o seu kit. A gente espera você aqui na Nativa. Próxima hora, kit torcedor Nativa completo, esperando por você.

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0: Oi, coraçãozinho lindo. Oi, meu anjinho. Tá tudo bem com você? Início de mais uma semana. A terça-feira já mandou avisar que daqui a pouquinho ela chega. Esse é o momento de você dar aquela desacelerada. Para de pensar nos problemas que você vai ter que resolver, que você já começou a resolver na semana, e pensar apenas em ser feliz, em estar ao lado de alguém que te complete, que te faça bem e caminhe com você. Há uma lenda japonesa que diz assim: se você perdeu o ônibus, talvez tenha escapado do acidente. Se você foi rejeitada ou rejeitado, talvez tenha sido poupada do lugar errado. Se ele ou ela partiu, talvez tenha aberto espaço para quem realmente pertence ao seu caminho. O universo, ele te protege de formas que à primeira vista parecem má sorte. Confie nos desvios da rota. Às vezes, é proteção. 9198-441-6545 para você participar do programa mais romântico de todos os tempos. Tiziano Ferro.
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Na Ativa Tiziano, Ferro Imbranato. Sono agora 11:08, horário em Brasília. Vou tocar uma música de 1988. Essa música toca até hoje. Mas só para lembrar o seguinte, é uma música que faz parte da turnê desde 2023 do Fábio Júnior, bem mais que os 20 e poucos anos. O Fábio Júnior, que eu não sei se você lembra, mas ele já teve dois pseudônimos em inglês. Na época, no comecinho dos anos 70, quando várias bandas e artistas, cantores brasileiros se passavam por americanos para poder tocar no rádio, fazer parte de trilhas de novela, como bandas como Manchester, Sunday, Light Reflections, lembra? Tell Me Once Again. Pois é. E o Fábio Júnior era Uncle Jack e depois Mark Davis. No comecinho dos anos 70, o Ralph, por exemplo, irmão do Christian, era Don Elliott. E eles gravavam em inglês. Fábio Júnior depois começou a fazer sucesso solo e em 88 ele lançou uma música chamada Caça e Caçador, que você conhece muito bem, que faz parte inclusive dessa turnê dele, porque essa música simplesmente faz parte da trilha da novela das nove, Quem Ama Cuida. É o tema de amor de Pedro e Adriana. E agora a música está em alta. É do produtor Eric Berlin com o letrista Cláudio Rabelo. E é de 88. Mas agora faz parte da novela das nove. Caça e Caçador, 11:10, horário.

0: A Nativa é muito mais amor. Chitãozinho e Chororó, Evidências, o clássico do José Augusto. Agora 11h28, horário em Brasília. Seja bem-vinda, seja bem-vindo ao nosso Cantinho do Amor. Daqui a pouquinho a gente faz uma homenagem a dois grandes músicos que estão aniversariando hoje. Boa noite, Nativa. Boa noite, Edu. Boa noite. Bom, eu quero mandar um recadinho para o meu grande amor, a Patrícia. Que o nosso amor não seja como a lua, que apesar de linda, muda de fase, mas que seja como o mar, que além de lindo e infinito, lembre-se disso. Toca uma música pra gente. É o Luciano Mota, Alencar. Obrigado pelo carinho, viu? Está aqui com a gente também no Cantinho do Amor. Deixa eu ver quem mais. Boa noite, Edu. Eu tô aqui no Cantinho do Amor, curtindo essa linda programação. Leonilde, meu nome. Meu recadinho especial é para alguém que eu amo muito, de corpo e alma. Recado da Leonilde. Deixa eu ver quem mais tá aqui com a gente. Ô, Edu, quero desejar uma música, viu? No Love Songs. É o Gabriel Pereira. Pode pedir a sua música, fica à vontade. A Maria Auxiliadora também escreveu, a programação tá maravilhosa. Obrigado, viu, pelo carinho, obrigado pela companhia. Tem um recado da Ivaneide Sena pro Marcos Rogério. Você é o amor da minha vida. É a pessoa que faz os meus dias mais felizes. Agradeço por todo o carinho, por todo o cuidado e pelos momentos lindos ao seu lado. Quero que você saiba que eu te amo muito, hoje e sempre. Ter você comigo é o meu maior presente. Com todo o amor, da sua esposa Ivaneide, para o Marcos Rogério.
1: Boa noite, Edu Melo. Boa noite. Meu nome é Marcelo Rodrigues e esse recadinho hoje de especial vai para pessoa mais do que especial, Samantha Cristina. Quero dizer que eu te amo do fundo do meu coração, você é muito especial na minha vida. Deu um filho maravilhoso para nós, que é o Gui, de 8 anos. Eu te respeito, te admiro, te considero muito. Muito obrigado por você estar na minha vida. Você é tudo para mim. Te amo do fundo do meu coração.

Ela tive muito mais amor com Daniel do fundo do meu coração. Agora 11h38, horário em Brasília. Esse é o nosso Love Songs. É o programa mais romântico de todos os tempos. E você manda o seu recado apaixonado. A Natiele tá mandando um beijo pra Caroline. Ela disse que a Caroline, acho que foi a Caroline que saiu do trabalho, tava ouvindo Love Songs. E aí virou pra ela e disse assim: oi, paixãozinha. E a gente costuma brincar entre as duas. Vamos chamar a outra de paixãozinha. Ela pediu pra mandar um beijo da Natiele pra Caroline. Cuidem bem de vocês pra mim, viu? Obrigado pelo carinho. E a gente tem agora uma homenagem a uma aniversariante. Ela é cantora, compositora, atriz norte-americana, já ganhou vários prêmios, Grammy, Emmy, Tony Award. Eu tô falando da Cyndi Lauper, que hoje completou 77 é outro cantor que a gente vai homenagear daqui a pouquinho também. 73 anos. E fez muito sucesso nos anos 80, lembra? Essa música? Time After Time. Cyndi Lauper, aniversariante de hoje. Agora faltam 20 minutinhos para meia-noite, horário em Brasília.

0: Ela tive muito mais amor do australiano Air Supply, Lonely the Night. Agora tem um recado do Marco Antônio Alves para sua esposa Benedita Alves, de Camocim, no Ceará. Oi, Edu, boa noite.
1: Boa noite.
0: Tô passando para deixar um forte abraço para você, amigo, e mandar um recado para minha Benedita, minha esposa. Ela foi e sempre será a mulher de Deus que eu tanto sonhei. Obrigado, minha Benedita Alves. Obrigado, Nativa, por sempre estarmos juntinhos aqui, seja onde for. Juntos para sempre. Pediu para tocar uma música para eles, pois estaremos aqui em Camocim, no Ceará. Obrigado, viu, pelo carinho. Valeu, Edu. Valeu, vocês dois. Cuidem bem de vocês para mim, viu? Deixa eu ver quem mais tá aqui também. O Edu, aqui é o Oziel Gonçalves. Eu sou de São Francisco do Sul, em Santa Catarina. As nossas noites são embaladas com a Nativa. Eu quero ouvir uma música e oferecer para minha namorada, há 23 anos, o meu tudo, a Angelita. O recado do Oziel para Angelita.
2: Boa noite, Nativa FM. Boa aqui noite. É a Fernanda. A minha mensagem hoje é pro meu marido William. Eu quero dizer que eu amo muito ele, que ele é uma pessoa muito especial. Eu sou muito grata por ele ser um marido excelente, um marido que vive os meus sonhos, que me apoia, um pai maravilhoso para nossa filha. Esse ano completamos 14 anos de relacionamento e eu espero que sejam anos e anos e anos aí de relacionamento que se completem.

alternativa, Christian Ralph, Sensível Demais, música do Jorge Versilo. Mais um aniversariante hoje, a Cyndi Lauper, que completou 73 anos, e o Dr. Dalto. É, ele é médico anestesista, mas largou a medicina para seguir na música. Dalto, completando hoje 77 anos, e o Love Songs faz uma homenagem a esse grande cantor e compositor, tocando um dos seus grandes sucessos, talvez o mais conhecido de todos, do comecinho dos anos 80. Muito Estranho, para fechar essa hora do nosso Love Songs.

A Nativa é muito mais amor com o Dr. Dalto. 77 anos hoje, hein? Muito estranho. Fechando a nossa segunda hora de hoje do Love Songs. E agora tem presente pra você. Oh, minha linda Neide Miguel de Araújo, do 2653. Parabéns, viu? Um beijo educado pra você. Tá ganhando o kit torcedor Nativa com camiseta, copo, cordão e sacochila. Aquela mochila em formato de um saco bem legal que dá pra você levar nas costas. Tem álbum da Copa também. Ô Neide, venha buscar logo o seu kit torcedor pra você já vestir, né, a sua camiseta e torcer com a gente. Quarta-feira agora tem jogo do Brasil. Brasil e Escócia, às 19 horas, horário de Brasília. Então venha buscar, é só trazer um documento seu, a gente te espera. Daqui a pouquinho tem muito mais pra você.

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1: Oi, Peixãozinha, bom dia. Uma ótima madrugada pra você. Já chegamos na terça-feira, dia 23 de junho. Agora meia-noite e 5, horário em Brasília. Seja bem-vinda, seja bem-vindo ao nosso Cantinho do Amor. Venha, entre, fique à vontade e se aconchegue. Abre o seu coração. Escreva aquela declaração de amor para quem você mais gosta. Manda aqui pra gente no 9198-441-6545. Venha participar do programa mais romântico de todos os tempos. Você é sempre bem-vinda, sempre bem-vindo ao Cantinho do Amor. A felicidade quase nunca chega fazendo barulho. Ela aparece quando você deita a cabeça no travesseiro e percebe que ninguém que você ama recebeu uma notícia ruim naquele dia. Quando o café sai exatamente do jeito que você gosta. Quando você chega em casa depois de um dia cansativo e encontra paz. Quando uma conversa simples consegue arrancar uma gargalhada sincera. Sabe o que é felicidade? Quando o exame dá tudo certo. Quando o salário cai na conta. Quando alguém pergunta como você está e realmente quer ouvir a resposta. Mas a correria da vida tem um jeito estranho de nos distrair. Nós estamos sempre preocupados com o próximo problema, com a próxima conta, com o próximo objetivo, e acabamos ignorando os pequenos milagres que acontecem todos os dias. A verdade é que grande parte da felicidade que a gente procura já está acontecendo. Essa felicidade mora nos dias comuns, nas rotinas tranquilas e nas bênçãos que se tornaram tão frequentes que muitas vezes deixamos de perceber. Talvez a vida não precise ser extraordinária para ser bonita. Talvez a gente só precise prestar um pouco mais de atenção nela.

0: A Não Tive Muito Mais Amor ao som de Brenda Russell e Joe Esposito. Piano in the Dark. Aqui no nosso Cantinho do Amor, do nosso Love Songs. E você participando com a gente no Cantinho do Amor, com as músicas mais apaixonantes. 91984416545. Continua liberado para você participar, para você abrir o seu coração, para você mandar aquela declaração de amor. O Carlos tá mandando um recado para você, Márcia. Meu amor, todos os dias eu agradeço por ter você aqui ao meu lado. A sua presença torna a minha vida mais feliz, mais leve e completa. Você é a minha companheira, a minha melhor amiga e a pessoa com quem eu quero compartilhar cada momento da minha vida. Eu amo seu sorriso, a sua força e o carinho que você dedica a nós. Obrigado por caminhar comigo nos dias fáceis e nos difíceis. Meu amor por você cresce a cada dia. E o meu maior desejo é continuar construindo a nossa história juntos. Eu te amo hoje, amanhã e para sempre. Do Carlos para Márcia. Quem tá aqui com a gente também, o Emerson. Tô curtindo essas músicas maravilhosas aqui no meu trabalho, viu? Também tô aqui no Cantinho do Amor, Emerson Aparecido. Obrigado pelo carinho. Obrigado pela companhia. Oi, Edu, tudo bem? Bom dia. Eu sou a Lena Cláudia. E eu também tô aqui no Cantinho do Amor, do nosso Love Songs. A Maria da Conceição Pitelli também. Quero participar com vocês e quero dizer que eu também escolhi o Love Songs para começar a minha madrugada de terça-feira.
1: Boa noite, Edu Melo. Meu nome é Natália e hoje meu recadinho vai para o Antônio. Meu amor, obrigada por você ser o meu companheiro, meu amante, meu amigo. Obrigada por ressignificar tudo que eu acreditava ser de um relacionamento. Você me ensinou muito e me ensina cada dia.

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A Nativa é muito mais amor, é a rádio do seu coração, Jean Giovanni, nem dormindo consigo te esquecer. Eu sempre falo que a música não tem data, não tem idade. Eu vou tocar uma música agora. Ela foi lançada em 1976. Um cantor super famoso, de voz rouca, e chamou atenção ao mundo todo. Fazia parte de uma banda de rock chamada The Faces. E aí lançou o primeiro disco dele solo. E essa música tocou em todas as rádios no mundo inteiro. E se eu disser pra você que esse ano, nesse mês, essa música está completando 50 anos, o que você me diria? Rod Stewart, Tonight's the Night. Só pra você aqui no nosso Cantinho do Amor, do Love Songs.

0: Nativa, Mato Grosso e Matias, tentei te esquecer. É um recado do coração do Maurício pra Luana. Meu amor, que saudade de você. Sabia, quando você não está comigo, meu dia não fica bom. Eu não consigo ser feliz, porque eu fico o tempo todo pensando em nós dois. Só quero que você saiba o quanto você me faz bem, o quanto você faz toda a diferença na minha vida. Eu te amo pra sempre. A Margarete também tá aqui. Oi, paixãozinha. Oi. Boa madrugada para nós, os apaixonados. Tim Maia sempre, hein, paixãozinha? Aqui, a eterna apaixonada Margarete Ferraz. Obrigado pelo carinho, viu? Tem um recado agora de áudio para Vilmara.
1: Boa noite, Edu Melo. Sou o Claudinei. Então, meu recadinho de hoje vai para minha esposa Vilmara, dizer para ela que nesses 8 anos eu aprendi a amá-la como eu nunca amei alguém assim antes. Dizer também que eu não me imagino sem ela hoje. Eu não consigo imaginar a minha vida sem ela, fazendo parte dela, pois ela hoje é a minha vida. Ela é a razão que eu venho trabalhar, é a razão que me ajuda a enfrentar o meu dia a dia. Eu amo demais, Mara. Beijo.

Mas não tive muito mais amor. Esse é o Embaixador. Gustavo Lima, Minha Estrela Perdida, fechando mais uma horinha do nosso Love Songs. Já temos mais uma hora juntos. Obrigado pelo carinho, pela sua companhia. Tem presente para Francisca Alaide Alves, do 4895. Francisca, minha linda, um beijo educado para você. Está ganhando a camiseta nova da coleção 2026 aqui da Nativa. Tem Aproveitar o Dia e o Bom da Vida. Tem Brindar um Novo Encontro ou Explorar o Mundo e Viajar Sem Limites. E o kit da Giovanna Baby é para você, viu? Um body splash, desodorante corporal, um gel para as mãos, desodorante aerosol e o sabonete vegetal. Parabéns, Francisca Laide Alves, a partir de hoje, terça-feira, é só trazer um documento seu com foto. 5 dias úteis para buscar o seu kit da Nativa. Próxima hora tem a Necessaire e 4 mini perfumes da Amaca.

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3: Paixãozinho, oi, coraçãozinho. Agora 1:02, horário em Brasília. Seja bem-vinda, seja bem-vindo ao nosso cantinho do amor. Vem ficar aqui com a gente. Falando de amor, sonhando acordado com quem a gente gosta. Tem mais uma horinha ainda pra você me fazer companhia, pra você mandar aquela declaração de amor pro seu grande amor. E aqui a gente continua falando de amor. Sabe, muitas pessoas acreditam que a maior declaração de amor é ouvir um eu te amo. Mas com o tempo a gente descobre que existe uma frase ainda mais poderosa, que é eu estou aqui com você. Porque amor não é apenas presença nos dias bons. Amor é permanência nos dias difíceis. O ser humano precisa de segurança emocional para criar vínculos profundos e saudáveis. A gente precisa sentir que nós não estamos sozinhos. Pelo contrário, que existe alguém disposto ou disposta a permanecer quando a vida aperta. E curiosamente, a gente faz isso o tempo todo. No trabalho, a gente diz, conte comigo. E os amigos, nós sempre dizemos, eu estou aqui se você precisar. Para os colegas, nós dizemos, vamos resolver juntos. Mas muitas vezes nós esquecemos de dizer isso para quem mais importa. Para quem divide a vida conosco. Para quem enfrenta as próprias batalhas em silêncio. Porque é fácil dizer eu te amo quando tudo está bem. Difícil é dizer, eu estou aqui quando você ficar doente. Eu estou aqui quando você falhar. Eu estou aqui também e estarei quando estivermos passando por uma crise. Eu estou aqui mesmo quando não estivermos vivendo a nossa melhor fase. Não esquece que eu estou aqui. Porque são nesses momentos que o amor deixa de ser sentimento e se transforma em compromisso. No final, as pessoas raramente se lembram apenas das palavras que ouviram. Elas também vão se lembrar de quem permaneceu. De quem segurou a mão ali quando a vida ficou pesada. De quem não fugiu quando os problemas surgiram. Talvez a maior prova de amor não seja dizer eu te amo. Talvez seja fazer alguém sentir que não precisa enfrentar a vida sozinha ou sozinho. Relacionamentos saudáveis são construídos sobre segurança emocional. Amar não é apenas sentir. É criar um ambiente onde o outro sabe que pode descansar, que pode confiar e, principalmente, ele pode permanecer. Que ali é o seu lar. É o seu lugar seguro. 1:05, horário em Brasília, roupa nova. Love Songs da Nativa.

0: A Nativa é muito mais amor com Leonardo, dona do meu destino. Agora 1h20, horário em Brasília. Você continua participando com a gente pelo 9198-441-6545. A Tati tá aqui com a gente. Bom dia, Edu. Eu tô aqui ligadinho no Love Songs, viu? Manda um beijo pro Silvio. E fala pra ele que ele é o amor da minha vida. Aqui é a Tati. Tem mais um recadinho do coração também. Você que tá participando com a gente, a Maria José. Deixa eu ver quem mais tá aqui. A Maria José mandou um recado pro marido Pedro. Edu, completamos 18 anos de casamento ontem. 18 primaveras, 18 invernos, 18 anos dividindo a vida, os sonhos e o coração. O tempo só serviu para provar que o nosso amor é firme, verdadeiro e cada vez mais bonito. Obrigada por ser meu companheiro, meu porto seguro e o grande amor da minha vida. Que essa união siga abençoada por muitos anos mais. Feliz aniversário de casamento para nós. É o recado da Maria José para o seu grande amor, Pedro.
1: Boa noite, Edu.
0: Boa noite.
1: Aqui é a Alexandra. E meu recadinho vai para o meu marido, o Adriano, né? Que simplesmente quer dizer que eu amo muito ele, que ele é meu amigo, meu namorado, meu amante, meu companheiro. É das horas boas, das horas ruins. Graças a Deus, tá sendo somente nas horas boas, né? E isso que precisa ser homenagem para ele, né? Pois ele merece muito.

Ela tive muito mais amor, João Paulo e Daniel, ela tem o dom de me fazer chorar. Eu vou tocar uma música agora de um cara sensacional que se chama Garden Summer. Falando assim, talvez você nem lembre quem seja esse cara. Mas eu falar que o nome dele é Sting, baixista e vocalista durante os anos 80 e 90 da banda Police, The Police. Com certeza você já ouviu falar. Agora, tem uma curiosidade. Você sabe por que, que o nome dele é Garden Summer? E o apelido é Sting? Pois é, em inglês, Sting quer dizer ferroar, picar. E o Sting, quando começou a tocar, ele era para ser um atleta. De repente, ele começou a dedilhar um violão que ele ganhou quando ele era novo. E largou tudo para seguir a música. E ele se vestia, nas primeiras apresentações, ele se vestia com um suéter amarelo e preto, que parecia uma abelha. Aí as pessoas falam, pô, esse cara parece o Sting. E aí ficou Sting. O nome dele mesmo é Garden Summer. E aqui a gente toca um dos seus grandes sucessos da carreira solo. Desert Rose. Só pra você, no Love Songs da Nativa.

0: A Nativa é muito mais amor. Henrique e Juliano, quem pegou, pegou. O amor de balada. Vira o amor da minha vida, quem diria? Eu beijaria a mesma boca todo dia. Tem que ser assim, né? Agora 1h46. Daqui a pouquinho tem o Forró Nativo. Oi, Edu, tudo bem? Manda um beijo pra Iane, do Jardim das Hortências. Ela é meu amor e eu amo ela demais. Eu sou o Betinho. Estou aqui também no cantinho do amor. Edu, a minha companheira de todas as noites e comecinhos de madrugadas. Como é ter uma rádio que nos transporta aos momentos mais felizes da nossa vida? Eu ouço essas músicas e tenho muitas saudades. Que tempinho bom. Verdade. Beijos da Miriam Sanches, está aqui com a gente também no Cantinho do Amor. Oi, Edu, eu sou a Madalena Abreu, já tô aqui, viu? Eu sou muito mais Love Songs e continuamos juntinhos com essa programação maravilhosa. Até o finalzinho que só vocês sabem fazer. Muito obrigada, viu, por conduzir muito bem esse programa, o mais romântico do Brasil. Esse é o Love Songs. Na verdade, assina embaixo. Beijo pra você, obrigado pelo carinho. E a Madalena, que está aqui com a gente também.
1: Boa noite, Edu Melo. Boa noite, pessoal da Nativa FM. Aqui é o Reginaldo Lima. Quero mandar um recadinho hoje para minha esposa, Merenice. Quero dizer que eu amo muito ela. Agora, no final do mês, nós vamos fazer 30 anos de casado.

0: Alternativa é muito mais amor com Zezé de Camargo e Luciano, Amor Selvagem, fechando mais um Love Songs nessa madrugada de terça-feira, hoje, dia 23 de junho. Tem presente pra você, Lucélia Vieira Oliveira, do 4673. Ô, minha linda, um beijo do Cicado pra você. Tá ganhando uma linda necessaire e 4 mini perfumes da Amaca, com fragrâncias que tem alta fixação, viu? Você vai amar, e uma fragrância mais cheirosa que a outra. Então, a partir de hoje, terça-feira, é só trazer um documento seu para buscar o seu kit. A gente te espera. E eu também te espero hoje à noite. Depois das 10 da noite, a partir das 10, né? A gente já tá aqui. Depois da Voz do Brasil, 10 da noite, horário de Brasília, eu vou abrir o nosso cantinho do amor para te receber. Você vem? Eu espero você. Beijo para quem é de beijo, abraço para quem é de abraço. Cuida bem de você para mim. Um ótimo descanso, uma linda terça-feira. Vem aí o Forró Nativa com Amigo Velho. E a gente se fala hoje à noite. Tchau, gente. Tá chegando o Forró Nativa. O Love Songs volta hoje a partir das 10 da noite, horário de Brasília.
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Gente, hoje é terça-feira, hein? Terça-feira, 23 de junho de 2026. Olha a hora do forró, olha a hora da alegria! 2 horas e 11 minutos. Bom dia, Brasil!

0: amiguinho pra acordar.
1: Ah, tu foi o dedo.
2: Ai. Ai.
0: Tudo bem com você? Por aqui o amigo velho, hein? O amigo velho tá na área. Se derrubar é pênalti. Tamo aqui. Rafael Guidotti, o cara que é mais lindo, cheiroso, charmoso e gostoso do Brasil.
3: Ai, arrasou.
0: Ó o gato, ó o gato, pega o gato. Cadê o gato? Cadê o gato? Perdi o gato aqui, gente. Ah, achei. Pega, cara. Pega, pega. Tem que ser amigo,

0: 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Hoje, então, terça-feira, 23 de junho, 2 horas e 12 minutos, 2 e 12 é a hora do forró. E a partir de agora, nosso WhatsApp tá liberado. Pra você no capricho, daquele jeitinho que só você sabe fazer. Enviar a sua mensagem carinhosa, o seu beijo, o seu abraço pra quem você quiser. Pedir o seu forró. Fique à vontade, você pode escrever uma mensagem pra gente ler. Ou melhor ainda, gravar um áudio de até 30 segundos no máximo.
1: Ah, mas se tiver mais de 30,
0: eu não vou tocar. Simples assim, regra é regra. Até 30 segundos de gravação, tá bom? Aí você ajuda esse carequinha aqui, ó. A Mano Velho, Mano Novo, fazer aquele forró que a gente sabe, né? Feliz da vida. No oco da madrugada. Você é o nosso auditório, a nossa plateia mais animada do Brasil. Anote o nosso WhatsApp para participar. 9198-441-6545. Calma que eu vou repetir devagarzinho agora, hein? Preparados e preparadas? 91

Agora deu pra notar, deu ou não deu? 91 98 441 6545. Tá liberado! Forró Nativa no Oco da Madrugada. Olha a hora da alegria! 2:14 pra começar, tem Dominguinho.

0: Mais gostoso, Assisão, forró da Tamanquinhas. É, aqui no Forró Nativa, olha a hora, 2:23, você participando, 9198-441-6545, bora que bora, bora participar, bora ser feliz na madrugada de terça-feira, 23 de junho. Bom dia, mano velho, mano novo e mano Rafa, como foi as férias? Foi muito bem, bererem, bem, bem. Toca aí pra nós, meio-dia, Mastruz com Leite, tá anotado aqui, viu, meu amigo? Oi, bom dia! Bom dia!
1: Bom dia, Nativo FM, bom dia, mano velho, bom dia, mano novo.
0: Viva.
1: Bom dia, Rafael Vidotti. Ontem você ouviu meu áudio e não tocou minha música, hein?
0: Ô, louco!
1: Me devendo minha música ontem aí.
0: Qual?
1: Toca pra nós aí, ó. Anjinho dos teclados, flor de mamulengo, hein?
0: Flor de mamulengo.
1: E manda um salve pra nós aqui na usina Ferrari, da frente 4.
0: Olha.
1: É o Carlos Henrique.
0: Ô, maravilha. Ferreira. Maravilha, flor do mamulengo com anjinho, boa. Hoje vai tocar, hein? Hoje vai tocar, senão eu não me chamo Agenor, hein? Bora que bora, mas vai tocar sim, viu? Pode ficar aí. Pode ficar aí, Carlão. Bom dia, mano, velho, mano novo. Rafa, aqui é Santana de Eunápolis, Bahia. Toca aí a Madre Dilson, lugar de vaqueiro velho é morrer na estrada. Ouço vocês todas as madrugadas. Um abraço aqui também pro Marco Antônio, que mandou a sua mensagem. Sua mensagem positiva. 2:24, bom dia.
2: Alô, Forró Nativa, que é o Demi Rodrigues aqui de Eneide, aqui, ó. Já vai começar o forró, tô coladinho com vocês aí, viu?
0: Eita!
2: Tchau, obrigado!
0: Cola mais! Tchau, obrigado! Bom dia, bom dia!
3: Bom dia, mano novo, mano velho, bom dia, mano Rafa!
0: Ô, papá!
3: Bom dia para todos os porteiros da madrugada, padeiros, esses guerreiros que fazem nossos pãozinhos, pra gente tomar café de manhã.
0: Adoro!
3: Bom dia para todos os vigia, para todos os nossos guerreiros caminhoneiros do Brasil. Um abraço, Everaldo Carreteiro, Lobão, Peixe do Mar. E hoje, meu querido mano Rafa, eu queria que você tocasse aí a filha do caminhoneiro para oferecer todos os caminhoneiros do Brasil. Beleza, meu querido?
0: Beleza.
3: Uma boa terça-feira para nós. José Faustino, fica com Deus, meu irmão.
0: Valeu, Zé Faustino!
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0: A filha do caminhoneiro anotada aqui com sucesso, hein? Bom dia!
5: Bom dia, querido.
0: Oi, olha ela.
5: Bom dia, que idade.
0: Bom dia.
5: Já voltaste de férias?
0: Já voltei ontem. 20
5: dias passaram.
0: 20 dias, você viu?
5: Nossa.
0: Voou, né?
5: Passou muito rápido,
0: demais,
5: né?
0: Demais, né?
5: Ó, você já foi e voltou e não tô vendo mano novo.
0: Eles estão de férias ainda.
5: Cadê mano novo, mano velho, mano
0: Eles são
5: bem.
0: Os donos de tudo, essa bagaça toda
5: bom
0: aqui.
5: Bom programa, tá?
0: Bom dia, Flávia.
5: Boa segunda. Segunda não, né?
0: Terça.
5: É. Oh, boa terça.
0: Boa terça, Flávia.
5: Beijo no coração, amo vocês.
0: Beijo, lindona. Boa terça-feira, mulher. Bom dia.
6: Bom dia, mano novo. Bom dia, mano velho. Bom dia, Rafael Guidotti. Aqui quem tá falando é ele, Edson.
0: Opa,
6: e tamo no trecho aqui, viu? Quem
0: bora.
6: Tá acelerando é nós.
0: É, acelera, acelera.
6: Rafael Guidotti, toca uma música aí pra nós.
0: Qual?
6: Cavaleiro do Forró, se rei pra lá.
0: Ah, essa é boa,
6: hein? Eu queria oferecer essa música pra todos que estão ouvindo a Nativa e todos motora que essa hora estão no trecho acordado aí. Uma buzinada pra vocês e tudo de bom, hein?
0: Vai!
6: Fui!
0: Boa, menino! Olha a hora da buzina, 2:27, bom dia!
7: Bom dia, Rafael!
0: Ô, papá!
7: Bom dia, mano novo, bom dia, mano velho! Aqui quem fala é José!
0: Fala, Zé!
7: O padeiro!
0: O padeiro!
7: Vou mandando aí um bom dia pra todos os padeiros da madrugada!
0: Mande.
7: Valeu!
0: Valeu, Zé! Obrigado, viu, menino! Bom dia a todos os manos, bom dia Rafael Guidotti, que Deus abençoe grandemente nossa semana, uma ótima terça-feira para todos, se possível toca a música Onde o Nordeste Garoa, com Luiz Gonzaga, Márcio Tenório, bairro São Mateus, valeu, bom dia.
8: Bom dia, mano velho, bom dia, mano novo, Severino, moro em Garanhuns, Pernambuco, tô ouvindo a Nativa pelo aplicativo.
0: Boa.
8: Hoje o Nordeste tá em festa, hoje é véspera de São João.
0: Exatamente.
8: Quero pedir uma música de Assisões, uma fogueirinha. quero oferecer para todos os ouvintes da Nativa. E hoje o Nordeste todo comemora véspera de São João. O Nordeste está em festa, muita festa em Caruaru, Campina Grande e todos o Nordeste. Quero oferecer para todos os ouvintes.
0: Boa, boa, boa. Véspera de São João. Viva São João, hein? Viva São João! É amanhã, agora é a véspera, mas já tá em festa, coisa boa. Bom dia!
9: Bom dia, Lidote. Bom dia, mano. Bem-vindo de volta.
0: Obrigado.
9: Espero que a sua festa tenha sido muito boa.
0: Foi, foi.
9: Aqui é o Teodoro de Campinas, Vigilante. Eu gostaria que você mandasse uma música pra gente aqui no capítulo tal. E manda um do Mão Branca pra nós aí.
0: E diga, bom?
9: Valeu, Guidotti. Bem-vindo de volta aí.
0: Valeu, valeu, meu amigo. Alô, galera de Campinas. Aquele abraço. Bom dia, amigo velho. Seja bem-vindo a Casa Saudades, hein? Geraldo Alves de Interlagos. Toca pra mim a música do Mastruz com Leite, oferecer aos manos da madrugada, os porteiros, vigilantes, padeiros, caminhoneiros. Abraços, Guidotti. Valeu, Geraldo Alves de Interlagos. Pediu aqui a bomba no cabaré. Solta a bomba! Bom dia, mano velho, mano novo. Afonso Silva de São José dos Campos. Quero pedir Luiz Gonzaga, Vida de Viajante. Muito bem. Bom dia, mano Rafa, mano velho, mano novo. Aqui quem fala, Rodrigo. Toca Flávio José. Bom dia, mano Rafa. Participei a primeira vez ontem. Eu sou o João, aqui de Moema. Toca uma música do Zezo aí pra todos os ouvintes. Boa! João, você participou a primeira vez ontem, hoje é a segunda e vai vir milhares de outras participações aí, hein, meu amigo? Obrigado, vamos tocar Zezo daqui a pouquinho, sim. Continue participando, já já eu atendo mais ouvintes, lendo a sua mensagem ou colocando você no ar. Se for gravar, é até 30 segundinhos, hein? Dá tempo de dar o recadinho, meu. Ô, louco, bicho! 2:30, a pedidos! Anjinho do teclado!

0: Deus, também a pedidos Edgar Mão Branca, São João é Bahia. E ainda Anjinho, Flor do Mamulengo, três pedidos na sequência. É fraco não, esse é o Forró Nativa, mano velho, mano novo e amigo velho. Olha a hora da alegria, 2:40, 2:40, você participando, 9198-441-6545. Bom dia com Jesus, Guidotti, que Deus abençoe sempre você e sua família, um bom dia pra todos. Muito obrigado, Pedrão, olha o pão, ele mandou a foto do pão. Me vê 10 pães e 1 litro de leite. Bom dia, mano velho, mano novo, Rafa. Toca uma música do Rasta Chinela. Aqui é Marcelinho Érico Cardoso, Bahia. Mas estou em Guararapi, São Paulo. Manda alô pra galera da Frente 1, Usina Viterra. É isso? Tá mandado. Oi, bom dia.
1: Bom dia, Nativa.
0: Bom dia.
1: Bom dia a todos vocês aí.
0: É nóis.
1: Toca aí, calcinha preta aí, mágica.
0: Mágica.
1: Tá bom?
0: Olha.
1: Um bom dia. Vamos começar o dia.
0: Bora começar o dia. Tá chonado, hein? Tá chonado. Calcinha preta, mágica. Olha, foi longe, hein? Boa, das antigas. 2:41, bom dia.
2: Bom dia, mano velho. Bom dia, mano novo. Bom dia, nego velho. Um abraço, que Deus abençoe.
0: Amém.
2: Programação hoje tá todo vapor, né, nego
0: velho? Vamos, vamos que vamos.
2: Um abraço também a todos os padeiros aí, caminhoneiro e porteiro.
0: Pra todos.
2: Aqui é o Lincoln Padeiro da Pena Dourada. Todos. Cadê você, Jonas, a Brasilândia? Sumiu.
0: Ó, meu Jonas.
2: Nego velho, gostaria de pedir uma música pra você aí, ó.
0: Pida, pida.
2: A Minha Pequena com Ropério e os Seus Teclados.
0: Minha Pequena.
2: Por gentileza, um abraço. Deus abençoe a todos. Tchau, tchau.
0: Amém, amém, amém. Minha Pequena. Minha Pequena. Deixa eu anotar aqui pra não esquecer, senão vocês ficam cobrando eu. Já não basta o Serasa, já não basta os bancos, as operadoras e tudo mais. Vocês querem me cobrar. Então eu vou anotar aqui pra nós não... Não deixar passar. Eu acho que o nome da música é Saudade da Pequena, né? Saudade da Pequena. Bora que bora. Oi, bom dia.
3: Bom dia, Nativa. Bom dia, mano velho, mano novo, Rafa.
0: Opa.
3: Rafa, toca aí Tareque Mariola aí pra nós aí, por favor. Que é o Roberto de Cumbica aqui, ó. Trabalhando aqui, aplicativo e na escuta aqui, ó. Valeu, um abraço.
0: Pose, vocês estão que estão afiados no pedido hoje, hein? Barbaridade, é só pedidão. É só pedidão. 2:43, bom dia, Rafael. Aqui é o Zô de Mauá, é isso? Gostaria de ouvir com Francis Lopes, Tião Cabra Macho. Queria deixar um abraço ao pessoal de Irecê, Bahia. Lá o bicho tá pegando, pois tem o melhor São João do país. Boa, garotinho. Valeu, muito obrigado, viu? Bom dia. Aqui é o Gilson, está na Bahia curtindo as férias. Rafael, passa a música de Calcinha Preta. Boa, Gilson. Alô, Bahia, curtindo férias. Ei, coisa boa, tá num lugar bom demais. Opa, meu patrão, Rafael Guidotti, belezeira? Manda um alô aqui pra nós, galera da usina Crescimal. Aqui ligados no Forrozão da Nativa, em Leme, no Armazém de Açúcar. Produção a todo vapor. Abraço pra você, mano velho, mano novo. Toca essa aí, ó, forrozão pesado aí pra nós. Francildo Silva, Vestidinho Preto. Só sucesso, Brasil! Oi, bom dia, bom dia!
4: Bom dia, mano velho, bom dia, mano novo. Aqui é Regis de Canhotinho, Pernambuco. Bom dia, Rafael Quinote.
0: Dia!
4: Uma boa madrugada aí pra nós todos que estamos no trabalho. E que Deus abençoe aí nossa véspera de São João.
0: Opa,
4: e toque uma música de Jorge de Altinho, viu? Fazenda do Tio Pedinho.
0: Olha, boa, boa pedida. Ó, vai mandando, gente. Vai mandando mensagem. Pode escrever que eu leio ou grave um áudio de até 30 segundos. Participe do Forró Nativa desta madrugada de terça-feira, 23 de junho. Nosso WhatsApp, você já sabe, decore salteado, né? 9198-441-6545. Já mais vem uma leva de pedidos aí, hein? Vem três pedidos na sequência. Será que o seu vem agora? Vamos curtir? O primeiro é esse, ó. Zezo!

0: 2h53, tá aí Robério e seus teclados, saudade da pequena. E ainda, né, tivemos aí Calcinha Preta, Mágica e Zezo, Verônica. 9198-441-6545, você participando com a gente, dando seu recadinho, gravando a sua mensagem de áudio ou escrevendo pra gente. Bom dia!
1: Bom dia, mano velho! Bom dia, mano novo! Bom dia, Bidote! Aqui é o Jonas Pareda, Brasilândia. Ô, Bidote, eu tô escutando, Bidote. É porque tá frio, tem que adiantar as coisas, Bidote. Eu tô começando a assar o pão doce. Passa a música, ô, Guidotti, passa a música daquele rapaz que você tava contando a história ontem, Guidotti. Ele já tava feliz que tava tocando pra mãe dele e a tia, Guidotti.
0: Verdade, né?
1: Nada melhor do que a mãe dele pra estar presente, Guidotti. Toca a música dele.
0: Vamos
1: pra
0: tocar.
1: Oferecer todos os padeiros.
0: O Rony Celesteiro. Vamos fazer o seguinte, eu vou tocar ele na volta do break. O Rony Seresteiro, né, que fez o show. E hoje, né, ontem, na realidade, ontem, segunda-feira, durante o dia viralizou mais ainda vários portais e notícias aí divulgando, né, a imagem dele se apresentando num palco gigante, numa festa gigante, e só tinha a tia e a mãe dele lá, e repercutiu bastante. É por isso que eu falo, há males que vêm para o bem, Deus sabe de todas as coisas. E isso, e esse motivo, como você disse, Jonas, como eu disse ontem, de ter a mãe dele lá já é um privilégio, um presente divino. E ter a tia também. Mas é claro, para um artista sempre quer falar com o público. E isso, por mais da falta de público, agora ele tem o reconhecimento nacional, né? E tá dando a chance dele aí escrever uma história, né? De uma certa forma, isso ele pode transformar a favor dele. E tomara que dê certo. É o Rony Seresteiro. A gente vai tocar ele aí cantando algumas músicas aí na volta do intervalo. Tá bom, meu amigo Jonas? Um abraço, meu amigo. Bom dia!
2: Bom dia, Rafael. Bom dia, mano velho, mano novo. Gostaria de mandar um abraço aí pra toda a galera aí da Chapada Diamantina. O grupo de caminhoneiros que tem lá, GNC. Nativos da Chapada. Tô aqui em São Paulo aqui, mas tô ligado aqui no Forró Nativo aqui. O coração tá lá na Chapada, beleza?
0: Beleza!
2: É, toca aí pra nós aí, Nervo Ótico, Dantas do Forró.
0: Dantas do Forró, muito bem! Olha a hora, gente, 2h57, bora que bora! Daqui a pouquinho tem mais ouvintes para falar aqui, então continue gravando, hein? Continue participando, dando seu recadinho nessa madrugada aqui no Forró Nativa com o Mano Velho, Mano Novo, amigo velho aqui também. 9198-441-6545, Forró Nativa volta já, já!
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0: E você participando, 9198-441-6545. Mande sua mensagem pro nosso Forró Nativa com Mano Velho, Mano Novo, Amigo Velho. Bora que bora!
1: Muito bom dia, Mano Velho. Tava fazendo falta pra nós aí. Toca pra nós da Mastruz com Leite, Saga de um Vaqueiro. Uma boa noite e seja muito bem-vindo, Mano Velho.
0: Obrigado, obrigado, tamo junto, menino, valeu. Gente, ó, e se você nunca participou, vamos participar hoje, hein? Você que sempre ouviu o programa, mas nunca mandou mensagem, manda hoje, nem que se for uma mensagem de texto aí, fala que é a primeira vez que tá participando. Ou você que nunca ouviu o programa, ouvindo a primeira vez, conta pra gente também na mensagem. 9198-441-6545. E lembrando que você salva desse jeito, tá? Você não vai acrescentar número nenhum a mais e nem a menos. Aí já tá com o DDD tudo. Salva desse jeito. 9198-441-6545. Oi!
2: Bom dia, Guidote. Bom dia, Mano Novo, Mano Velho. Manda alô aqui pra Porto Seguro, Bahia. Léo aqui na escuta. Toca pra nós aí de Ivone Fernandes. É, Bar da Esquina.
0: Boa. Ivonei, tá anotado aqui, Léo, aí de Porto Seguro. Alô, Nativa Porto Seguro, aquele abraço. Bom dia.
3: Bom dia, Mano Novo. Bom dia, Mano Velho. Bom dia, Guidote. Aqui é a Janete da Bela Vista. E eu gostaria de ouvir uma música da Calcinha Preta, Se Quiser um Amor Assim. Um ótimo dia pra todos nós.
0: Pra todos nós, Janete. Um beijo, viu? Bom dia, Forró Nativa, Mano Velho, Mano Novo, Mana Baby, Rafael Guidotti. Gostaria de ouvir a música do Dantas do Forró, o Forró é Brasileiro. Vianucci, de Taboão da Serra. Oi, bom dia, bom dia, bom dia. 9198-441-6545.
4: Bom dia, amigo velho. Amigo velho, aqui é o Haroldo, sou padeiro, trabalho na madrugada. Tô escutando igual o Jonas também, né? Porque o tempo é frio, a gente tem que ficar atento, senão o pão não cresce. Amigo velho, passa um musinho do Danta pra nós aí, oferecer a todos os padeiros da madrugada, claro. Todos os caminhoneiros, todos os guerreiros do meu Brasil. Delicadeza, amigo velho. Tchau e obrigado.
0: Tchau, obrigado. Minha delicadeza com Dantas do Forró, anotado também, nosso querido Dantas. Bom dia, amigo velho. Bom dia, Nativa Fafá. Se der, toca aí Franca Guiar, Mulher Madura. Estou te ouvindo aqui no centro de Lisboa. Obrigado. Alô, Portugal. Bom dia, Rafael. Tudo bem com você, querido? Toca pra nós, Roberto dos Teclados. Volte, amor. Uma ótima semana pra você. Sueli. Beijo, Sueli. Bom dia, Rádio Nativa. Bom dia, Mano Velho, Mano Novo, Mano Guidotti e ouvintes. Aqui é o Edivan de Guaianazes. Mais uma vez ouvindo o melhor da madrugada. Guidotão, se for possível, toca pra nós a música O Carpinteiro, com Elias Monkbel. Nossa, obrigado, fui. Nossa, essa, olha, tocou muito essa música, né? Viralizou, virou trend, né? Daquelas dancinhas. Inclusive, eu fiz essa trend na época, né? Brinquei aí com essa música, né? Que teve um pessoal que lançou um jeito diferente, divertido de dançar essa música e viralizou O Carpinteiro aí com Elias Monkbel. Vamos tocar, Edivan. Boa pedida aí, né, pra matar saudades, olha só, hein, rapaz, foi longe, meu amigo, foi longe, muito longe. Bora que bora, bom dia.
5: Bom dia, Mano Ré, bom dia, Mano Novo, bom dia, Ridote.
0: Opa,
5: Oximen, diretamente da usina Atena aqui, no Oco da Madrugada, aqui tocando essa máquina nesse bagaceiro, a noite inteira, sem parar, Ridote.
0: Eita, tá.
5: Ridote, vou pedir uma música aí pra você. Oferecida a toda a macharada, toda a mulherada do meu sertão brasileiro. É Cangote com Zé Vaqueiro. É mais ou menos assim. É a

0: sim, hein? Olha aí, rapaz, soltando o gogó na madrugada aquecida, hein? Bom dia!
1: Bom dia, Rafael Guilherme, minha joia! Beleza, oi, jovem?
0: Beleza.
1: E aí, minha joia, só o ouro?
0: Só o ouro.
1: Rapaz, de festa, curtinho, só alegria.
0: Só alegria.
1: Vamos mandar um pra nós aí, Demiro Barros, positivo. Então, obrigado, quem tem o interior de São Paulo, Araçatuba, é o pago, fazendo um palito doce, positivo.

0: Valeu, tchau, obrigado.
1: Valeu, Pose, Pose, é o pessoal do Palito Doce, aquele abraço, hein, bom dia.
2: Alô, meu amigo, nós falamos aqui da Vaz Grande do Sul, manda um abraço aí pra Frente 41, usina Cox Energy, colocam aí Forró Boys, Nossa História de Amor.
1: Boa, garotinho, Forró Boys, tá anotado, bom dia, bom dia, bom dia.
3: Bom dia, bom dia, Rafael Guidotto, bom dia, mano novo, mano velho, aqui é o Mauro Ivan, fala aqui de Birigui. Ô, Guidotto, arrocha logo uma de Laís, tá aí, meu querido? Pode ser morangão aí, pra botar logo pra atorar.
1: Botar pra atorar o morango do Nordeste, Laírte e seus teclados. Boa, garotinho. Nativa, bom dia, Veluci Maria da Silva. Zona Leste, toca o Amazã, estou ligado, hein? Bora que bora tocar Amazã. Bom dia.
4: Bom dia, amigo velho. Bom dia, mano novo. Bom dia, mano velho. Luiz Gustavo de Lins, interior de São Paulo. Passando no Bauru, chegando lá do São Carlos. Já nós tá no Lins. Toca um Genival Lacerda pra nós, se der. Uma excelente semana para todos nós.
1: Valeu,
4: bom dia,
1: Luiz.
4: Bom trabalho. Deus abençoe.
1: Luiz Gustavo, amém. Você também. Boa, que boa. Tá anotado aqui também, Genival, né? Boa. Bom dia, mano velho, mano novo, Guidotti, turma da Nativa, toca aí uma pra nós. São Carlos, eletricista de plantão, ninguém lembra, né? Estamos na escuta, toca aí uma da Baby Song, Antônio Nunes, alô galera eletricista de plantão, hein? Aquele abraço. Bom dia, amigo velho, sou eu, Tia Jô de Osasco, ligadinha na Nativa, manda beijo pra mim, obrigada, Tia Jô. Beijo, lindona. Bora que bora, gente. Vamos que vamos. Ó, agora, vamos tocar mais três pedidos na sequência. O que vem por aí? Será que vem o seu agora? 3:18. A pedidos, Mastruz com Leite, meio-dia. Manda mensagem pra gente. 9198-441-6545. Participe do Forró Nativo.

0: Ayrton e seus teclados. Morango do Nordeste, olha a hora do moranguinho. 3h28, também ouvimos Elias Monkbell e Natan, o Carpinteiro, e Mastruz com Leite, meio-dia. 9198-441-6545. Olá, amigos do Forró Nativa, bom dia, me chamo Elias. Estou falando aqui da cidade de Campinas, primeira vez participando, mas sempre na sintonia em todas as madrugadas. Toca pra mim, se possível, qualquer uma da banda Magníficos. Um grande abraço e uma ótima terça-feira. Muito obrigado, Elias, pessoal de Campinas. Tamo junto. Bom dia, mano velho. Bom dia, mano novo, amigo velho. Toca o forró sem preconceito, batom na boca. Batom na boca, muito bem. Oi, bom dia.
1: Bom dia, Guidotti. Bom dia a todos. Bom dia aí, Jonas. Mete o fermento na massa, Jonas, que tá frio.
0: Tá frio. Guidotti,
1: manda pra nós aí o show da Xuxa aí com Falcão. Oferecer pra seleção brasileira aí que tá verdadeiro, show da Xuxa. Valeu!
0: Pois é, vamos ver que vai dar a seleção brasileira. Amanhã tem jogo, hein? Sou José Carlos Marçal, sou de Apucarana, Paraná. Queria ouvir Folha Seca com Amado Batista. Ofereço a todos os ouvintes, parabéns a vocês, a Nativa. Tamo junto, valeu, Zé Carlos. Apucarana, Paraná. Obrigado, viu, pelo carinho. Tamo juntos aí nesta madrugada. Geladinha, geladinha, mas tá gostosinha? É inverno, né, gente? Não tem por onde escapar, agora não tem por onde escapar, não. 3 meses aí, ó, 3 meses pela frente, bora, bora que bora, né, vamos curtir aí o inverno, vamos que vamos se aquecer, colocar blusa, né, colocar touca, luva, cachecol e assim vai indo. São 3h30, eu vou tocar mais músicas aqui para ir adiantando os pedidos e você vai participando, escrevendo a sua mensagem de texto ou até mesmo gravando um áudio pra gente. 9198-441-6545. Essa já tinha alguém pedindo, né, Amado Batista, nosso amigo pediu Folha Seca, então vamos ouvir Folha Seca!

0: Mais pedidos atendidos no Forró Nativa. Forró Boys, nossa história. Também ainda ouvimos Forró Sem Preconceito, Batom na Boca. Isso, Batom na Boca. Genival Lacerda, Severina Chique Chique, Amado Batista, Folha Seca, tudo isso e muito mais. E muito mais pela frente, às 3h46. Você continue participando, 9198-441-6545. 9198-441-6545. Diga seu bom dia.
1: Bom dia, bom dia, bom dia, mano velho, bom dia, mano novo, bom dia, mana baby. Maria José Gomes, coloca no sorriso fazendo um favor. Gostaria de ganhar, manda um joinha, um coraçãozinho pra mim, fazendo um favor. E a música que eu gostaria de ouvir é com Dantas, fazendo um favor. Eu ofereço pra você, pra todos os ouvintes da Nativa, Rádio Maravilhosa, minha rádio é Nativa, oh, Forró Nativa. Uma ótima terça-feira abençoada pra todos nós. Tudo de bom, meus lindos. Fiquem com Deus.
0: Tudo de bom, menina. Beijo, Maria. Obrigado pelo carinho de sempre, viu? 3h47, bom dia.
2: Bom dia, mano velho, bom dia, mano novo, bom dia, mano papa, aqui é o Nilson Alves de Onápolis, Bahia, joga aquele forrozinho de Amazã, Provocação de Vizinha, essa música eu vou oferecer para Marconi Valdirene, João do Picolé, Zé Arnaldo, Carlos de Batata em Gentil e Teu na Renovação, e para Fatinha com Cestina e minha esposa. Pra você e família, a todos que estão sintonizados aí nesse programa aí da madrugada. Um abraço e um bom dia.
0: Um abraço, bom dia, 3h48. Sou Devanir Nunes de Cambará, Paraná. Bom dia, mano velho, mano novo. Bom dia, Rafael. Se possível, eu queria ouvir a música com Luiz Gonzaga, Asa Branca. Só pra ouvir. Abraços, Devanir. Já tem Asa Branca, Luiz Gonzaga. Alô, Ivone. Bom dia, Ivone. Bora que bora. Oi, bom dia.
3: Bom dia, mano velho, mano novo, mano baby. De todos os Forró Nativa. Gostaria de ouvir uma música com Banda Magnífica. Tenho o prazer de oferecer pra minha namorada Maria de Oliveira de Açaí, pra todos de Açaí, pra vocês da rádio. Fica com Deus, meu irmão. Tô na escuta aqui. Tamo junto, beleza?
0: Valeu, Valdeci. Um abraço, bom dia. Oi.
4: Fazia um dia. Oi. Bom dia. Bom programa Forró Nativa. Bom dia, com Mano Velho, Mano Novo. Bom dia, Rafael.
0: Bom
4: Rafael
0: dia.
4: Guidotti.
0: Opa.
4: Aqui é Deraldina.
0: Ô, Deraldina.
4: Deraldina de Bauru.
0: Bauru.
4: Eu gostaria de pedir uma música pra você. Você tocar uma música pra mim com Dantas de Forró.
0: Vamos
4: Pode
0: tocar.
4: Ser qualquer uma, tá?
0: Tá bom.
4: Bom dia. Rádio Nativa é tudo. É tudo e muito mais.
0: Tudo Obrigado. Muito mais. Obrigado, Deraldina. Um abraço pra você, viu? Obrigado pelo carinho. Vamos a pedidos. 3h49, continue participando, mandando a sua mensagem no nosso WhatsApp 9198-441-65.

0: pedidos, dois na sequência pra gente curtir nessa terça-feira, 23 de junho, no Forró Nativa. Francis Lopes e Amado Edilson, Tião Cabra Sofredor. E antes, a Cabritinha com Amazã. Olha a hora do Forró Nativa desta terça-feira, véspera de São João, hein? São 3 horas e 56 minutos, 3:56. Você participando com a gente, mande sua mensagem. 9198-441-6545. Por aqui, o amigo velho Rafael Guidotti. Mano velho, mano novo. E essa nação forrozeira de todo o Brasil e do mundo. Lembre-se, tem dor que não cede com conselho. Tem ferida que não fecha com distração. Vai levar tempo. Algumas coisas você não supera pulando etapas, você supera vivendo, sentindo, chorando quando precisa, silenciando quando faltar força para falar. A gente tem mania de querer resolver tudo logo, de sair correndo do que machuca, achando que fugir é sinônimo de superação, mas não é. Fugir só adia o encontro com a verdade, e toda verdade ignorada volta, sempre volta. Então calma, respira, você não precisa estar bem hoje, você só precisa se permitir seguir, mesmo que devagar, porque o que cura não é o tempo, é o que você faz com ele.
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0: Toma Conta de Mim. Também ouvimos ainda Limão com Mel, Pra Sempre, de Janeiro a Janeiro, aqui no destaque do Forró Nativa dessa hora. São 4 horas e 18 minutos. 4:18. Vamos continuar atendendo você no nosso WhatsApp 9198-441-6545. Tá chegando mais pedidos agora para atender. Mas antes, vamos aqui ler algumas mensagens, falar com alguns ouvintes que estão mandando mensagens. Bom dia, mano velho. Toca para mim um forró. Frank Aguiar, ofereço para você, pro meu marido Tuca, minha filha Thalita e para todos os ouvintes. Valeu, Zélia. Bom dia, Rafael. Bom dia a todos. Chaves aqui falando na luta de sempre, na região da Penha. Por favor, toca para nós A Praia. Mastruz com Leite. Obrigado. A Praia. Na Praia. Muito boa, Mastruz com Leite. Nilson Souza dando bom dia aqui, né? Bom dia, Nativa. Muito bem. Agora mais áudios. Bom dia.
1: Mano velho, mano novo. Rafael Guidotti. Sou muito fã do programa de vocês, viu? Sou um ouvinte das antigas aí, muito tempo que eu escuto vocês aí, sempre acompanhando nas madrugadas.
0: Boa!
1: Sou motorista, carreteiro, trabalhei no turismo muito tempo, sempre acompanhei o Mano Velho, o Mano Novo aí, desde a loja da Coronel Trancoso, Palaio da Economia. Eita, sou antigo, hein? Sou da época das antigas aí, do Forró Nativa. Um abraço a todos.
0: Valeu, um abraço pra você também, meu amigo. Bom dia!
2: Boa madrugada, mano velho, mano novo. E a turma da Nativa. Passa um forrozão pra nós aí. Um feliz São João pra você hoje. Aqui é a Lenita. Sempre tô ligadinho. Um cheiro no coração de cada um. Deus no comando sempre.
0: Amém! Um beijo, beijo, beijo. Bom dia!
3: Mano velho, mano velho, Rafael Pitotti, meu querido bonitão do Instagram, bom dia.
0: Bom dia.
3: Toca aí pra gente escutar, Marinei, sua gente, balanceiro da usina, eu não, meu bem, você rouba na balança, eu não, meu bem, beijo, meu querido, meu amado, Rafael Pitotti. Sou a Cicinha de Barueri, do Parque Viana.
0: Valeu, valeu, valeu. Obrigado, Cicinha. Um beijo pra você, viu? Obrigado aí, um grande abraço. Rafael Guidotti, Nativa Forró Nativa, sou a Rita. Tá na hora de tomar café. Toca aí qualquer uma do Mastruz com Leite. Já vamos atender a praia, já aproveitando aí os pedidos, né? Bom dia!
4: Bom dia, mano velho, mano novo, mana baby. Bom dia, Rafael Guidotti,
0: bom
4: meu
0: dia.
4: Carequinha lindo e gostoso. Estou aqui me preparando para trabalhar e ligadinha no Forró Nativa. Se for possível, toca uma música do Rick Batista, do Dantas do Forró. Ofereço a todos os ouvintes e desejo a vocês um ótimo dia, porque eu sou muito nativa. Beijo!
0: Beijo, Edith! Boa terça-feira pra você, menina! 4:21, bom dia!
5: Bom dia, Anjinho. Carequinha, cheiroso dos olhos azuis.
0: Oi?
5: Olha, me desculpa, mas ontem eu errei, tá? É o Eduardo Costa, não, forró, Deus é caipira. Aqui é Marilene, de Araraquara, cidade morada do sol, Nativa.
0: Beijo, Marilene, de Araraquara, aquele abraço. Continue mandando sua mensagem, 9198-441-6545. E essa daqui é a pedidos, hein? Pessoal da usina Crescio Mal, lá em Leme, interior de São Paulo, Francildo Silva. Vestidinho preto.

0: É o Forró Nativa e é ele, nosso amigo Dantas do Forró. Nervo Ótico, um dos pedidos de Dantas do Forró nesse programa de hoje, desde as 2 da madrugada. Também tivemos a Praia com Mastruz com Leite a pedidos, Luiz Gonzaga, Asa Branca, também a pedidos, e ainda Francildo Silva, Vestidinho Preto, também a pedidos. É só pedido do Brasil e do mundo, aqui no Oco da Madrugada, no nosso Forró Nativa. Tá aí Dantas do Forró, olha a hora do Dantas. 4:35, 4:35, você participando com a gente. 91 98 441 6545. Se é a primeira vez que está ouvindo, conta pra gente. Se já sempre ouviu, mas é a primeira vez que está participando, conta pra gente. E você, nosso amigo e nossa amiga que participa todos os dias, não mandou mensagem ainda? Manda pra gente também. Pode ser escrita pra eu ler aqui ou grave um áudio de até 30 segundos, tá bom? 91 98 441 6545. 4:35, bom dia!
1: Bom dia, Nativa. Bom dia, Mano Velho. Bom dia, Mano Novo. Bom dia, Rafael.
0: Dia.
1: Tudo bom com vocês?
0: Bom!
1: Aqui tá tudo bem comigo.
0: Que bom, graças a Deus.
1: Sou Vicentina Menezes, de Boa Esperança do Sul. Queria ouvir com Luiz Gonzaga, Asa Branca.
0: Aí, já ouviu.
1: Você manda pra mim?
0: Opa!
1: Tô aqui em Boa Esperança do Sul, pertinho de Araraquara.
0: Ô, oh, maravilha!
1: Tudo bom pra vocês. Beijo nos seus coração. E um bom São João pra vocês.
0: Pra todos nós.
1: Tchau. Beijo nos seus corações.
0: Beijo no seu coração. Tá aí, já curtiu também Asa Branca com Luiz Gonzaga. Bom dia.
2: Bom dia, Rafael Guidotti. Bom dia, Nativa. Bom dia, Nativeiros.
0: Bom dia.
2: É a segunda vez hoje que eu tô participando. São José Augusto de Tubarão, Santa Catarina. Não vou pedir música porque você bota todos os gostos. Um abraço a todos os nativeiros. Que Deus proteja vocês. E os nativeiros todos.
0: Valeu, Augusto, de Tubarão, Santa Catarina. Um grande abraço. Obrigado pelo carinho, viu? Pela companhia. Segunda vez participando também. Que seja de muitas aí pela frente ainda, né? Se Deus quiser. Bom dia, Rafael Guidotti, meu lindo. Feliz terça-feira pra nós. Beijão da Marli Torres e Bauru, aqui com vocês no Forró Nativa. Boa, menina. Bom dia.
3: Bom dia, Rafael Guidotti. Bom dia pra todos os ouvintes da Nativa.
0: Bom dia.
3: Bom dia pro Mano Velho, Mano Novo, Mana Baby, que estão de férias.
0: Isso.
3: Rafael, gostaria de ouvir no Forró Nativa o trio nordestino Esquenta Moreninha. E eu feliz pra todos vocês da Nativa e pra todos os ouvintes. Uma terça-feira abençoada para todos nós. Um beijo no coração.
0: Beijo, Ângela. Obrigado pelo carinho. Bom dia, bom dia, bom dia.
4: Olá, Mano Velho e Mano Novo. Deus abençoe a nossa madrugada. Felicidade para todos.
0: Para todos nós.
4: Parabéns, meu irmão. Coriolano Sérgio.
0: Coriolano, aquele abraço. Oi, bom dia.
5: Bom dia, Mano Velho. Aqui é o Domingos, Santa Adélia, Usina Colombo. Toca pra nós aí, forrozão aí, lingerie vermelho com Alemão do Forró. Tchau, obrigado. A Nativa lingerie é vermelho. Muito mais.
0: Valeu, Domingos, um abraço. Olha a hora, 4:38 desta terça-feira. Temperatura aqui em São Paulo, 19 graus agora, hein? Bom dia!
6: Bom dia, meu amigo. Bom dia, Rafael. Bom dia, Manu.
0: Bom dia,
6: Mano Velho. Bom dia, família Nativa, que é do táxi de Nápoles, na Bahia. Mandar um abraço ao nosso amigo aqui, Nilson, Dona Fátima, todos os ouvintes aqui da região. Valeu, um abraço, meu filho carreteiro, Esmeraldo Carreteiro também, meu filho Ricardo. Se possível, é Amazon pra nós aí, né?
0: Amazon.
6: Valeu, tchau e obrigado. Aquele abraço.
0: Valeu, meu amigo.
6: De Nápoles.
0: Um abraço pra você, viu? Oi, bom dia.
7: Bom dia, Rafael. Bom dia, Mano Velho. Bom dia, Mano Novo. Toca uma música aí pra nós aí. La Volta Nova, de Frank Aguiar. Aqui no, pra nós aqui do Charme da Paulista.
0: Olha aí.
7: Um abraço aí pra vocês. Boa semana.
0: Valeu, Romário, pessoal aí do Charme da Paulista, hein? Restaurante 24 horas na Avenida Paulista ali, na esquina com o Trianon, né? O MASP. Um abraço, pessoal do Charme da Paulista. Frank Aguiar, Mulher Madura, Lavota Nova. Lavota Nova. Bom dia.
8: Bom dia, Mano Rafa.
0: Bom dia.
8: Bom dia, Nativa FM. Mano Rafa, toca aí pra mim Cavaleiros do Forró, se possível, Lobo Solitário. É, oferecer pra minha filha Sofia, completa mais um ano de vida hoje, completa seus 15 aninhos, curtiu? Oferecer pra ela, filha, papai te ama.
0: Parabéns. Desculpa
8: não estar presente hoje no seu dia aí, mas que Deus ilumine seus passos, curtiu? Protegendo aí. Vamos que vamos.
0: É isso, com certeza não está presente porque, né, a nossa vida aí temos que ir à luta sempre, né, Valmério? E a filhona tem certeza que ama ainda mais, né, porque ela sabe que tudo que você está aí na estrada, né, os riscos, a luta diária é para você, mas também é para a família, é para ela. Então eu tenho certeza que ela vai se sentir abraçada e a gente deseja também um feliz aniversário aí, que Deus abençoe sempre, viu? Bom dia, Rafael, gordo de José da Penha, Rio Grande do Norte, toca aí de Garmão Branca. Bora balançar a Forró Nativa com Saia Rodada, música Filho do Mato. Há pedidos aqui, quem foi que pediu? Ricardo Amorim, boa. Bom dia, bom dia, bom dia.
9: Bom dia, mano velho, mano novo, bom dia, Nativo, bom dia, Rafael.
0: Bom dia.
9: Toca pra mim aí, Cintura de Mola. De Mola. Aqui é o Ricardo, Araraquara, estado de São Paulo, Brasil. Um abraço. Parabéns, Forró.
0: Valeu, Luiz. Um abraço, tá aí, Forró Cintura de Mola. Bom dia.
10: Bom dia, Rafael Guidotti. Bom dia a toda a equipe da Nativa. É a Fátima aqui do Tatuapé, desejando uma terça-feira abençoada, com muitas alegrias, muito sucesso da Rádio Nativa, que é tudo e muito mais. E te pedir, Rafa, se você puder, toca pra mim, Flávio Leandro, de Mudanças. Obrigado, um beijo.
0: Um beijo, beijo. Bom dia, beijo pra você, Fátima Shimoyama. Flávio Leandro, Mudança, anotado aqui também essa música maravilhosa. Bom dia, mano velho, toca pra mim um forró do Frank Aguiar, ofereço pra você, meu marido Tuca, minha filha Thalita, pra todos os ouvintes, é a primeira vez que eu participo. Boa, Zélia, um beijo pra você, viu? Obrigado. Oi,
11: olá,
0: bom dia.
11: Rafael, bom dia, família Nativa, bom dia a todos os ouvintes da madrugada. Aqui é o Chesso, diretamente da cidade de Esperança da Paraíba. Mas estou aqui em minha querida Tapicerica. E mando um abraço para todo o pessoal aí que estão saindo para trabalhar, motorista, que estão levando, e os Uber, que está sempre na escuta. E minha querida Zilma, que está aqui ao meu lado, sempre escutando você. Rafa, um abraço, tudo de bom. Se possível, toca o Flávio Leandro. Chuva de honestidade, obrigado e um bom dia.
0: Valeu, Gessão, um abraço, bom dia, viu? Obrigado pelo carinho, tá anotado aqui também. 4h42, bom dia.
12: Bom dia, Banzé, bom dia, mano novo. Bom dia, Rafinha Guidotti.
0: Bom dia.
12: Aqui é o Carvalho da Terra Mãe do Brasil, Porto Seguro. Coladinho, coladinho, coladinho com vocês aí, viu? Amo a programação de vocês. E vocês tocam é bom demais. Um abraço.
0: Ah, e também, Terra, obrigado, obrigado, Elber. Um abraço, viu? É, e também muita ajuda do ouvinte, né? A maior parte do programa aqui de ontem, de hoje, é quase 97%, é tudo ouvinte pedindo. Ouvinte do Forró tem bom gosto demais, dá conta!
13: Bom dia, nação forrozeira, bom dia, bom dia, bom dia. Uma ótima terça-feira a todos. É, aqui é o Edmilson, pernambucano de Lagoa do Ouro. Hoje eu moro em Taboão da Serra. Grande abraço a todos, uma ótima terça-feira.
0: Valeu, Edmilson, um grande abraço. Olha aqui também a Marli Torres de Bauru. Ela falou, olha que linda declaração do caminhoneiro para a filha. Legal, né? Bacana. E é isso aí, lutas diárias, né? Mas o amor sempre presente, né? No pensamento, na alma, no coração. Isso que é mais importante. 4h43, bom dia!
14: Bom dia, Rafa, bom dia a todos os ouvintes do Antônio Hélio. Gostaria de estar ouvindo Pastores com Leite, 10 Mandamentos do Amor. Vai para toda a galera que escuta Nativa, especialmente para Dil. Chama nós, papai.
0: Olha aí, Antônio, oferecendo especialmente para Dil, coisa boa. Esses ouvintes são sensa, maramara. Ô, coisa boa! Olha a hora, gente, olha a hora! É a hora da quaiada, 4 quaraquaquá!

0: começar um novo dia. É uma linda mensagem, né? Que poesia. Flávio Leandro, mudança. Olha a hora da mudança. No Forró Nativa. 4h54. Daqui a pouquinho a gente continua atendendo você, ouvinte, pelo nosso WhatsApp. 9198-441-6545, tá bom? Mande sua mensagem, pode escrever que eu leio pra você, tá bom? Aqui no ar, se caso não queira ou não possa gravar, escreve que eu leio. Ou melhor ainda, se puder gravar é melhor, o programa fica mais bonito, mais gostoso com a sua participação. Mas se for gravar um áudio, é até 30 segundos. Peça aí um forró, manda beijos, abraços, fica à vontade, fala com o coração, viu? Aqui o programa é meu, é do Mano Velho, é do Mano Novo, é seu, é nosso, é tudo nosso. É tudo junto e misturado na madrugada da Nativa, no Forró Nativa. Hoje, terça-feira, 23 de junho, 4h55... A gente volta já já, mas aproveitando o gancho dessa música, Mudança, quero falar antes de ir pro intervalo. Seja sempre grato, todos os dias, até pelas coisas mais simples que você tem o privilégio de viver. Muitas vezes, esperamos acontecimentos grandiosos para reconhecer o quanto a vida é boa, mas esquecemos que os momentos mais simples também carregam algo extraordinário dentro deles. Um novo dia, um respiro de paz, uma oportunidade de recomeçar ou até mesmo os pequenos detalhes que passam despercebidos. Quando aprendemos a enxergar isso, percebemos que cada instante já é uma bênção. A cada instante vivido já é uma bênção, exatamente do jeito que precisava ser.
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0: O destaque dessa hora, Luiz Gonzaga, Pagode Russo, Hora do Adeus, Padre Cícero e a volta da Asa Branca. O destaque do forró nativa dessa terça-feira. Olha a hora, 5 horas e 15 minutos, 5 e 15, você participando com a gente, 9198-441-6545 e dando o seu bom dia.
1: Bom dia, bom dia, bom dia, Rafinha.
0: Que saudade, hein, Rafa? Opa!
1: Tá de volta aí, no programa aí maravilhoso aí.
0: Valeu!
1: E eu tô aqui escutando aqui o forró nativa e comecei a assar os pãozinhos aqui, hein, Rafa?
0: Cresceu?
1: Tamo junto aí. Carinho de padeiro tá na área, hein?
0: Olha!
1: Um abraço pra todos os padeiros aí da madrugada, pra todos os ouvintes também. Alô, Rafa!
0: Valeu, meu amigo!
1: Tamo junto e misturado.
0: Junto e misturado. Valeu, Carlinhos. Bom dia.
2: Bom dia, Rafael Guidotti. Aqui é a Zilda de Remanso, Bahia.
0: Ô, Zilda.
2: Indo aqui, já no caminho para o trabalho, né? Desejo um bom dia a todos, saudade do meu São Paulo, mas não frio desse jeito, viu? Frio aí não quero não.
0: Também não queria.
2: Ou não, Deus o livre de aí, frio. Fica aqui na minha Bahia que já tá frio também, né? Eu corri do frio de São Paulo e já estou aqui enfrentando o frio da Bahia. Deus abençoe a todos, que todos tenham um bom dia. Toca aí, cintura de mola, mesa 14.
0: Ô, mesa 14. Cheiro, Zilda. Um abraço, menina. Bom dia.
3: Bom dia, mano. Então, aqui é o Ricardo de Goianás. Toca pra nós aí, qualquer um aí de Flávio José. Gosto muito de oferecer a todo o pessoal da Nativa, e todos os ouvintes da Nativa. Um grande abraço, bora cair na folha.
0: Flávio José, né? Boa, boa, boa, boa. Olá, Rafael, tudo bem? Tudo bom? Sou o Oziel, estou ligado no seu programa todos os dias. Trabalho aqui na região da Sabará, Santo Amaro. Quero ouvir uma música do Flávio José, Leite de Pedra. Ofereço para Jailson, Edson, Cristóvão, Ronald e você aí, meu caro. Abraços, obrigado, viu? Bom dia.
4: Bom dia, mano velho. Bom dia, mano novo. Bom dia, Rafael Guidotti. O Rafael, toca pra mim Caminhão Velho com Dante do Forró. Aqui é o Ademir de São Mateus. Um abraço pra toda a galera da madrugada.
0: Boa, boa, boa.
4: Oi.
0: Boa, boa, boa. Obrigado, viu? Um abraço pra você. Tudo de bom, menino. Dantas do Forró, mais um pedido aqui, já tocamos, Dantas, se der, vamos tocar de novo. Dantas é o Dantas do Forró, bom dia!
5: Olá, bom dia. Que é a Arlene da cidade de

0: Cheirinho da Aba, interior de São Paulo. Toquei uma música do Dantas pra gente
1: Ah lá,
0: ouvir.
1: mais
0: Estou me
1: uma.
0: arrumando para ir trabalhar e ouvindo a Nativa FM. Um
1: Boa!
0: beijo para todos.
1: Beijo, beijo! Vamos tocar Dantas! Benedito Moisés de Almeida, um bom dia para você em São José do Rio Preto também. Juscelei, bom dia, viu? Oi, bom dia!
2: Bom dia, galera do Forró Nativa. Bom dia, mano Rafa. Bom retorno das férias. Toca pra gente aí uma música de Zezo Potiguar.
1: Boa, toquei Zezo mais cedo, se der, vamos tocar de novo. Zezo também é bom demais. 5h18, bom dia, bom São João pra vocês. Falando daqui da Paraíba, gostaria de ouvir a música Saga de um Vaqueiro. Maria José Soares também, bom dia pra você. Quem mais gravou áudio aqui? Bom dia, bom dia.
3: Bom dia, Fanativa. Bom dia, mano velho, mano novo, mano baby. Bom dia, mano Rafa.
1: Bom dia.
3: Que é Gil.
1: Oi, Gil.
3: Toca pra nós aí a música do Tantos,
1: Olha lá.
3: né? Oferece pra minha irmã Nina, pra minha amiga Cremilda, meu amigo Dilson, minha amiga Cida, o João, o Geraldo e todos os ouvintes aí do Forró Nativa. Um beijo.
1: Um beijo, Dil. Obrigado, boa terça, viu? Olha a hora, 5h19. Bom dia.
4: Bom dia, Rafael Guidotti. Bom dia a todos os ouvintes da Nativa FM. Aqui é Éder de São Bernardo, saindo aqui para trabalhar junto com meu pai, o Anchieta. Ó, Rafa,
1: Oi.
4: toca uma música pra gente aí. Caminhoneiro Solitário, banda Forró Maior.
1: Forró maior.
4: Muito obrigado.
1: Valeu, Éder. Obrigado, viu? Tudo de bom. Uma ótima terça. Bom dia.
5: Bom dia, bom dia, bom dia, Rafael Guidotti. Bom dia, bom
1: Bom
5: dia.
1: dia.
5: Rapaz, Porto Seguro aqui, vou te falar, viu?
1: É.
5: Muito frio por cá nesse momento, batendo aqui a casa dos seus 17,5.
1: Tá mais frio que
5: Frio
1: aqui.
5: pra caralho. Fala com nós. Manda uma música boa pra nós aí que tô por cá na escuta, viu? Que tá falando aí, Gilvan, aqui na cidade de Porto Seguro, na Bahia.
1: Ah, Porto
5: Valeu,
1: Seguro.
5: Guidotti.
1: Deu, valeu, Gilvan. 17 graus, tá mais frio do que aqui em São Paulo. Agora tá 19 aqui, viu? Mas vai baixar mais a temperatura. Hoje tem previsão de chuva. Já a gente vai passar a previsão aqui pra São Paulo, principalmente, né? Mas tá, é friaca, né? Primeira semana do inverno.
6: Bom
1: Oi!
6: dia, Forró Nativo. Bom dia, mano velho, mano novo. Bom dia, o carequinha mais lindo do Brasil. Vamos
1: Dia!
6: tomar café com
1: Bom!
6: polenta pra ficar forte, pra sair
1: Olha!
6: na folha, meninos. Mas que forró gostoso, hein?
1: Boa, Cícera. Beijo, Maria. Bom dia.
7: Bom dia, Nativa. Rafael, um beijo no coração de cada um de vocês aí. Aqui é só o café.
8: Flávio José,
7: Estamos aqui
8: né?
7: vendendo meu
8: Boa,
7: cafezinho e ouvindo a
8: boa, boa.
7: Nativa. Só da Nativa aqui
8: Olá,
7: na
8: Flávio,
7: minha
8: tudo
7: casa, na minha
8: bem? Tudo
7: vida.
8: bom? Sou o
7: Um
8: Luciano,
7: beijo,
8: estou ligado
7: meus
8: aqui todos
7: amores.
8: os dias.
7: Manda
8: Trabalho
7: um
8: aqui na
7: bom
8: região
7: dia
8: da
7: para todo
8: Samará,
7: mundo que
8: Santa
7: está
8: Marta,
7: ouvindo a
8: quero ouvir
7: Nativa.
8: uma música, Flávio.
1: Valeu, Sol. Um beijo pra você. Boas vendas aí, viu? Obrigado pelo carinho. Léo de Porto Seguro também tá aqui na sintonia. Toca uma aí de Fernandes, Bar da Esquina. Tá na escuta, Léo Nascimento, lá de Porto Seguro, na Bahia. Oi, bom dia.
9: Fala, Rafa. Bom dia. Tudo bem, Rafa? Bom dia,
1: Bom.
9: Forró Nativa. Bom dia a todos os ouvintes. É o Chico Araújo aqui do Parque Primavera, aqui do
1: Fala,
9: centro de
1: Chicão.
9: Guarulhos. Toca aí pra nós, ô Rafa,
1: É.
9: o Assisão cantando com o João Gomes. Bom demais, hein, cara? Assisão
1: Assisão.
9: cantando com o João Gomes. Muito bom. Um abraço, Rafa. Bom
1: Opa!
9: dia pra nós. Deus abençoe, hein? Chico Araújo aqui falando, meu moço.
1: Ô, meu moço, obrigado pelo carinho. Tudo de bom pra você, viu? Boa terça, pessoal de Guarulhos, aquele abraço. Oi, bom
10: Bom dia,
1: dia.
10: mano velho, mano novo, mano baby, mano Rafael, você está de volta.
1: Ah, eu aqui.
10: Aqui é Lina de Mauá, Saíra. Vem forró nativa.
1: Valeu,
10: Forró nativa.
1: Forró Nativa, beijo Aline. Olá, bom dia Rafa, manda um abraço pra Zilma que tá na escuta, aqui é o Gerson, toca Amazã. Oi, bom dia, diga bom dia pra nós do forró.
11: Bom dia Rafa, aqui é o Davi, saudade de você, você sumiu.
1: Ô, tava de
11: Toca
1: férias.
11: Amazã, me enganei com minha noiva, o Davi de Biúna.
1: Valeu, Davi, tamo de volta desde ontem, tava de férias, menino. Um abraço pra você, Davi de Biúna. Oi, bom dia.
8: Bom dia, bom dia, bom dia, mano, Rafael Guidotti, aqui é o Dinho que não se fala. Boas voltas das férias, meu truta.
1: Obrigado.
8: E manda aquelas músicas lá, boas dos Dantas, do
1: Dantas.
8: Fó. É, sucesso, hein, o tanto da fazenda, hein?
1: Sucesso.
8: É show, papai.
1: É show, papai.
8: Uma excelente terça-feira, que Deus te abençoe hoje e sempre, viu?
1: Amém.
8: Tchau e obrigado.
1: Valeu, Dinho, todos nós, amém. 5h23, bom dia, bom dia.
12: Ótima terça-feira pra nós.
1: Valeu, Marcos Paulo, um abraço. Bom dia, mano velho, bom dia, mano novo. Manda um beijo pra Catanduva, São Paulo. Eu e meu marido Márcio começamos todos os dias da madrugada ouvindo vocês. Fabiana e Márcio, da padaria Delícia Caseira de Catanduva. Alô, Catanduva. Alô, padaria Delícia Caseira. Que delícia. Bom dia, mano velho, mano novo. Primeira vez que estou participando, sou do Recife, mas estou morando em Capivari, sou o Marcos, toca Flávio José, se aveste não, menino, boa, mais um pedido para Flávio José também, bom dia.
13: Bom dia, Guidotti, bom dia, Nativa, Jonathan de Suzano.
1: Fala, Jonathan.
13: Guidotti, manda aí o Fala Moça para nós, rindo à toa.
1: Rindo à toa.
13: E bota para torar.
1: Bota pra torar!
14: Bota pra torar!
1: Olha a hora do Tareco e Mariola! 5h24! 5h24, Flávio José! Bom dia, Brasil!

0: de São João no ar, hein? Amanhã! Hoje é véspera, mas a festa já tá rolando, né? Mês junino é assim, ó. E aí é pedido, né? Um medley, né? Um popurrí de São João. Amanhã vamos tocar de novo. Vamos tocar de novo amanhã. Já tá terminando, tá? Falta só 30 segundos. Então você fala assim, mas para de falar, careca. Você tá cortando a música. Não, tá faltando 30 segundos. Amanhã a gente toca inteira de novo, tá bom? Daí a pedido do João Gomes com a Cisão, medley de São João. Também tivemos ainda Dantas do Forró, Caminhão Velho e Tarek Mariola, Flávio José. Três pedidos. 98% do programa de ontem e de hoje são pedidos dos ouvintes desde as 2 da madrugada até então, viu, gente? É pedido para mais de 1000, Brasil! 5h37, daqui a pouquinho a previsão do tempo. Daqui a pouquinho tem o evangelizador Fábio Teruel. Coração Sertanejo e muito mais da nossa nativa. Bom dia!
1: Bom dia, Guidotti, bom dia. Aqui é o Adelstir Sumaré.
0: Sumaré.
1: Bom dia pra você, pra Mano Velho, pra Mano Novo. Muita saúde, uma boa terça-feira pra nós.
0: Amém.
1: Né? Eu quero oferecer uma música pra minha namorada Vandeleia.
0: Boa.
1: Mesa 14.
0: Boa.
1: De cintura de mola.
0: Cintura de mola.
1: Tá? Tô aqui.
0: Segundo pedido já.
1: Dentro das 2 da manhã curtindo vocês aqui. Eu sou seu fã de vocês aí, tá?
0: Valeu, Adelson. Aí de Sumaré.
1: Uma boa terça-feira pra nós. Obrigado.
0: Pra nós, obrigado. Amém. Bom dia. Bom dia.
2: Boa noite. Meu nome é Ana Paula. Oi, Rafa. O que aconteceu com o Manos?
0: Tá de férias.
2: Mano Velho, Mano Novo. Ninguém mais deu notícia? Tá doente, fazendo tratamento. Tá de férias.
0: Férias.
2: Abandonou o programa. Diz aí pra gente. A gente é fã deles. É, toca pra mim a música do Caju e Castanha. Eu não sei, eu acho que é trava-língua. É um ótimo dia pra nós. E as suas férias, como foi?
0: Foi
2: Se
0: bem.
2: Divertiu bastante?
0: Se diverti, tchau. Graças a Deus. Tchau, Ana. Um beijo pra você, Ana Neto. Forró Nativa, Mano Velho, Mano Novo, continua, ninguém abandonou nada, eles estão de férias, descansando, e sim, obviamente, aproveitando, fazer check-up, fazendo, né, os tratamentos do sono, enfim, fazendo, cuidando da saúde. Em breve eles estão retornando, mas tá tudo bem, tá? As minhas férias foram maravilhosas, estava morrendo de saudade de estar aqui com vocês, já estamos de volta. Eu só não sei, Ana, se eu vou conseguir atender a sua música, porque essa música é um pouquinho grande. Já estamos quase aí, muita coisa ainda pela frente para fazer a previsão do tempo. É, tem o Fábio Teruel, tem muita coisa, mas a gente, qualquer coisa a gente toca amanhã, tá bom, lindona? Ó, e tem mais um terceiro pedido, eu já tô lendo aqui, ó. É o terceiro pedido para Cintura de Mola, Mesa 14. Bom dia, Rafa. Aqui é Luiz Balduino, de Santo André. Toca aí Cintura de Mola, Mesa 14. Já estão pedindo desde as 3 da manhã. Agora teve um pedido agora na mensagem, agora nessa escrita. Vamos que vamos!
3: Bom dia a todos, manos. Bom dia, Rafinha.
0: Bom dia.
3: Uma ótima terça-feira para todos nós. Com muitas bênçãos, muita saúde.
0: Amém.
3: Beijo, beijo.
0: Beijo, beijo, Fran. Bom dia.
4: Bom dia, Rafa. E é o Naldinho, da cidade de Boituva.
0: Opa!
4: Quero parabenizar o meu compadre Giovanni, que se encontra na Paraíba, fazendo seus 61 anos de idade. Quero pedir uma música, um forrozinho, para oferecer a ele por essa data especial.
0: Opa!
4: Tô me preparando aqui para mais um dia de trabalho, com a graça do Senhor Jesus.
0: Amém.
4: Tenha um ótimo dia. A vocês todos, a todos os ouvintes da Rádio Nativa FM.
0: Tamo junto! Bom dia, Mano Velho, bom dia, Mano Novo, bom dia, Rafael Guidotti. Tô aqui ligadinho na Nativa, como todos os dias. Gostaria de ouvir a música Paulinha. Ainda me encontro aqui de férias em Fortaleza, Ceará. Edneide Moura. Beijo, Edneide. Boas férias, menina. Oi!
5: Bom dia, meus amores. Bom dia, Rafinha. Aqui é a Clécia de Interlagos.
0: Oi.
5: Trabalhando já desde as 4 da manhã. Beijos, beijos a todos.
0: Beijo, beijo, Clécia. Bom trabalho, boa terça. Bom dia, um dia abençoado à minha família nativa, já aqui sintonizada. A Cíntia também tá por aqui. Oi, bom dia.
6: Bom dia, nativa. Bom dia, minha turminha da nativa. Bom dia, Rafinha.
0: Olá.
6: Meu Rafinha Guidotti.
0: Oh,
6: Rafinha, você acredita que eu tô sentindo o seu cheiro aqui do cangote? Mas você tem um cangote tão cheiroso, tão gostoso,
0: meu
6: Rafinha.
0: Deus.
6: Rafinha, eu quero a música da Cintura de Mola, Mesa 14, aqui é a Cida, te amo.
0: Te
6: todos
0: amo.
6: Vocês aí, beijo.
0: Te amo, Cida. Depois desse elogio todo, menina, eu já ia tocar, agora que eu vou tocar mais ainda Cintura de Mola, o quarto pedido, Maria Aparecida, beijo. Miau. Beijo, lindona. Boa terça-feira pra você, viu? São 5h41. Bom dia.
7: Bom dia, Rafa. Aqui é sua ouvinte, Aparecida Guarinha, de São José do Rio Preto. Fico feliz que você voltou. Bem-vindo à sua volta.
0: Obrigado, lindona.
7: Você fez falta. E eu quero saber do Mano Velho, do Mano Novo, como que eles estão, se eles estão bem. Depois você me fala, tá?
0: Estão bem.
7: Tchau, beijo.
0: Beijo, lindona. Obrigado aí pelas boas-vindas e retorno das minhas férias. Como eu disse pra Ana, digo pra você também, pra todo mundo, eles estão bem, né? A gente vem se falando, Mano Velho, Mano Novo, é como eu falei, estão de férias, né? Estão descansando, aproveitando pra dormir, ainda mais com esse frio. Mas estão tudo bem, em breve eles retornam ao programa, né? Fazendo aí as suas participações. E, é claro, eles também estão aproveitando para cuidar da saúde, né? Fazendo algum check-up, alguns exames de rotina, mas tá tudo em ordem, graças a Deus, tá bom? Olha a hora, Brasil! 5h42, bom dia!
8: Oi, bom dia!
9: Tá chovendo aí, aqui tá chovendo.
10: Aqui tava chovendo e agora já choveu.
11: Tá chovendo só fora, dentro de casa tá tudo seco ainda, por enquanto.
12: Tá chovendo sim, querida, tudo molhado pra fora, uma barreira, não dá nem de caminhar pelo redor de tudo.
13: Tá chovendo sim, mas ainda não tá correndo água na estrada.
9: Tá chovendo, choveu a noite inteira e tá chovendo.
0: Ah, menina, só chove aí, hein, Mariquinha? Olha a hora, 5h43, temperatura de 19 graus aqui em São Paulo, o tempo tá nublado e hoje é o seguinte, gente, mínima 13, tá? Vai cair a temperatura, mínima 13, máxima não vai passar dos 21 graus. E hoje, vai ter sol? Vai, mas com muitas nuvens, anublado e com chuva no fim da manhã, tarde e noite chuvosa, atenção, hein? Sol vai dar as caras, mas com muitas nuvens, até nublado. É mais para nublado que sol. E com chuva ainda no fim da manhã, tarde e noite chuvosas. Porque hoje a quantidade prevista esperada é de 35 milímetros. É uma boa quantidade de água que está prometendo para cair hoje aqui na cidade de São Paulo e Grande São Paulo, hein? O sol nasce às 6h47, se põe às 5h29. Estamos aí na lua crescente.

0: 4 pedidos pra essa música, hein? É sensa, sensa, maramara. É forró nativa na veia. Gente, daqui a pouquinho o evangelizador Fábio Teruel vem aí com a mensagem, a oração da manhã, tá certo? 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
0: 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Gente, obrigado pelo carinho, pela companhia, vocês são demais, demais, demais, viu? Amo todos vocês. Que carinho maravilhoso. Claro que ficou alguns pedidos pra atender, mas amanhã a gente continua atendendo você também, a partir das 2 da madrugada. Vem aí, Fábio Teruel, Jones Mendes e Coração Sertanejo. Eu volto mais um pouquinho dentro do Coração Sertanejo e amanhã com o Forró Nativa. Agora a oração do Padre Cícero. Uma linda e ótima terça-feira. Deus sempre na frente. Até mais!
3: Mano velho, dizem que o Padre Cícero é um santo e tem poder.
4: É isso mesmo, Mano Novo. E se a voz do povo é a voz de Deus, só nos resta dizer... Viva o Santo do Sertão!
3: Viva!
4: O Padre Cícero foi tão querido no sertão nordestino que o povo criou a sua oração. A oração para ser rezada antes do agricultor sair de casa para a lida diária.
3: Vamos rezar, mano velho?
4: Vamos sim, mano novo, ao som do maestro César do acordeon.
3: Pelas lágrimas divinais, livrai-me dos invejosos e das mãos dos criminosos e dos laços dos satanás.
4: Para botá-los para trás, Deus na frente, paz na guia. Ó Santa Virgem Maria, quando vem rompendo a aurora, iluminai-me na hora que vem clareando o dia.
3: Levanto-me e entrego-me a Deus e a Virgem Maria,
4: para com as espadas de São Jorge estar armado, com o leite da Virgem Maria amamentado,
3: para que meus braços não sejam fracos, nem meu sangue derramado pelas mãos do inimigo.
4: Quero ficar livre de todos os perigos em minha casa, junto com a minha querida família.
3: Em nome de suas 5 chagas, Jesus Cristo de Nazaré, atenda os meus rogos e me livre.

Bom dia. Hoje o seu dia será uma bênção, viu? Tudo aquilo que seria laço, tudo aquilo que seria seta, tudo aquilo que seria armadilha escondida no caminho, nosso Deus, nosso Pai, há de fazer cair por terra hoje. Deus, Ele vai te dar a direção certa. Hoje Deus vai te visitar com muita sabedoria. Hoje o Senhor irá te visitar com muito domínio próprio. Por que domínio próprio? Porque às vezes o inimigo levanta pessoas para tentar vir contra você, para tirar a tua paz, para tirar o teu equilíbrio emocional, para que você fale o que não deve, para que você perca a razão. Então hoje Deus te dará domínio próprio. Eu sinto que eu vou orar por alguém contra quem o levante do inimigo está grande, hein? Mas não se esqueça, Deus, Ele está no controle de tudo. Inclusive, eu gostaria que você já enviasse para o meu WhatsApp esta frase. O nome disso é legitimidade espiritual. Escreve assim: na minha vida, Deus está no controle de tudo. É 11 93000 1234. Na minha vida, Deus está no controle de tudo. Escreve aí, por favor. E você, que Deus está fazendo me ouvir hoje pela primeira vez, neste dia abençoado, que Deus te abençoe, que Deus te guarde e te proteja. Eu sou o evangelizador Fábio Teruel. E se você está aqui é porque existe um cuidado de Deus, um agir, um trabalhar dEle na tua vida. Ele quer cuidar de você, Ele quer te ajudar. Adquira o hábito de orar comigo logo cedinho aqui pela Nativa. Olha, antes de entregar a palavra, a direção de hoje, se for fácil para você, prepara um copo com água. Deixe um copo com água pertinho, preparado aí. O meu já está aqui. A água é boa em todos os sentidos, né, minha gente? Acordar pela manhã e beber um copo com água, eu acho que não há nada melhor do que isso. Agora imagine uma água apresentada e consagrada a Deus, apresentada ao Pai, ao Filho e ao Espírito Santo. Não tem coisa melhor, não é verdade? Então, se você puder, deixe um copo com água preparado. Escuta, o seu dia hoje será um dia de muitas bênçãos, de boas notícias. O seu dia hoje será um dia de vitória. Pessoas que têm dinheiro para receber, mas esse dinheiro não vem, não chega, Deus fará com que quem te deve te pague. Esse dinheiro virá para suas mãos. Pessoas que estão endividadas, preocupadas, que não estão conseguindo dormir à noite de tanta preocupação por causa dessas dívidas, Deus entrará com providência. Deus, Ele também é conhecido como Jeová Jireh. Jeová Jireh quer dizer o Deus provedor, Deus que providencia. Aleluia. Erga agora, aí onde você estiver, uma das suas mãos e declara: eu recebo a providência de Deus na minha vida. Eu tenho um versículo para te entregar, Isaías 54, versículo 15. E com esse versículo eu vou te dar uma direção e depois vou orar. Esse versículo, ele diz assim: eis que poderão suscitar contendas, mas isso não procederá de mim. Quem conspirar contra ti cairá diante de ti. Escuta isso. Poderão suscitar contendas. Contenda quer dizer intriga, fofoca, coisas ruins envolvendo o seu nome. Deus diz: isso não vem de mim, e quem conspira contra ti cairá diante de ti. Toda arma forjada contra ti não prosperará, não dará certo. Neste dia abençoado, eu tenho uma direção para te entregar. Olha o que Deus diz: poderão suscitar contendas contra ti. Poderão levantar fofoca, intriga, para que chegue até os seus ouvidos. Olha, tal pessoa falou isso de você. Isso acontece muito em um lugar de trabalho, né? Tal pessoa falou isso de você. Se eu fosse você, iria lá. Falava, tirava a satisfação. Ela falou isso de você porque você é bobo. Se fosse comigo, eu não deixaria barato, não. Calma. Olha o que vai acontecer. O inimigo quer que você saia da sua posição. O inimigo quer que você perca a sua razão. E ele sempre vai levantar pessoas para levantarem mentiras, contendas e fofocas envolvendo o seu nome. Existe uma frase que diz que o justo não precisa se justificar. É Deus quem mostra. Deus é o dono da verdade. Então, olha o que a Bíblia diz: quem conspira contra ti cairá diante de ti. Aqueles que estão conspirando contra você, que estão levantando intrigas, fofocas, você vai fazer o quê? Fábio, o que eu faço? Nada. Absolutamente nada. Você vai somente orar. Você vai fazer o que está fazendo aqui agora. Vai orar, vai buscar a Deus. Sabe por quê? A palavra diz que o mal sozinho se destrói. O mal sozinho cai. A palavra diz que aquele que cava uma cova contra o irmão
nela mesmo cairá. Olha, eu sei que você é ser humano, que o sangue corre nas veias, que você tem coração, que você tem sentimentos. E quando isso acontece, a primeira vontade que dá é te procurar, tirar satisfação. Mas isso é a atitude de quem não tem visão espiritual. Porque quando eu tenho visão espiritual, eu sei que Deus vai na frente. Eu sei que Deus me justifica. Essa pessoa que está se levantando contra você, primeiro, não tem o que fazer. Pessoas felizes estão muito ocupadas para se preocupar ou querer perseguir alguém. Então o inimigo colocou na mente dela a tentativa de perseguir você, tirar a tua paz. Se você for atrás, se você tirar a satisfação, você vai fazer exatamente a vontade do inimigo. O inimigo quer que você perca a paz, que você saia da sua posição, que você perca a razão. Mas o Salmo 91 diz assim: somente com os teus olhos contemplarás e verás o castigo dos ímpios. Então, você não precisa fazer nada. Somente com os teus olhos você verá que Deus tomou uma direção contra toda a situação que se levantou contra ti. E eu digo mais: quem acreditou em coisas erradas envolvendo o teu nome vai te pedir desculpas, vai te pedir perdão. Fique em paz. Se você está com o coração em paz, não precisa se justificar com ninguém. Busque a Deus. Continue buscando a Deus e deixe que o Espírito Santo faça a obra na tua vida. Amém? Glória a Deus. Vou orar. Quero então, nesse instante, orar com muita fé neste dia abençoado. Se você ainda não me enviou o seu nome, manda agora. 11 93 1234. Vou orar agora por todas as áreas da sua vida. Começamos o nosso dia orando, tenho certeza. Vamos terminar o nosso dia agradecendo. Deus Pai Todo-Poderoso, Senhor, quero te agradecer por mais um dia de vida. Louvado seja o teu nome, Senhor. Obrigado por mais um dia de vida. E Pai, creio que este novo dia que o Senhor nos dá será um dia abençoado. Será um dia em que o Senhor tomará o controle, tomará a direção de tudo. Tudo aquilo, Senhor, que na vida dessa pessoa que está me acompanhando era seta, será quebrado. Tudo aquilo que era laço será desfeito. Onde essa oração está chegando? Na casa onde essa oração está chegando, que o Senhor dê ordens aos teus anjos para que se acampem na porta e ao redor de cada casa, de cada lar. Abençoa, Senhor, essa pessoa que faz deste momento o primeiro momento do dia, que te busca todo dia cedinho, que considera a oração algo sagrado. Então, Deus, honra a fé do teu filho, a fé da tua filha. Entra com providência, Pai. Desembaraça todos os caminhos dessa pessoa. Desembaraça a vida financeira. Desembaraça a vida sentimental. Desfaz todo embaraço da vida sentimental, da saúde, da família. Que nenhum mal prevaleça sobre essa pessoa. Que todo espírito de falsidade, de inveja, de olho grande caia por terra, bata em retirada. Eu oro agora, Pai, por todos que estão enfrentando uma doença. Todos que estão enfrentando uma enfermidade. Todos que estão enfrentando um problema de saúde. Senhor, consagra esta água. Todos que prepararam a água e também quem não tem água, meu Deus, eu te peço, toca desde o alto da cabeça até a planta dos pés dessa pessoa. Nos ossos, na carne, no sangue, nos nervos, na pele. Retira, remove, porque tu também és conhecido como Jeová Rafá, o Deus que cura, o dono da última palavra, o médico dos médicos. Visita cada hospital, cada UPA, cada leito. Visita agora onde houver uma pessoa enferma, doente, que está se apegando contigo. Cura, Pai, a tua filha, cura o teu filho, Deus. Eu te peço, Senhor, abra as portas para todos aqueles que estão desempregados. Abra as portas para o teu filho, para a tua filha que tem saído todos os dias em busca de um emprego. Entra com providência, Senhor. Traz aumento de salário, traz promoção, traz caminhos para que essa pessoa consiga crescer, avançar, prosperar. Entra nessa casa, traz perdão. Entra nessa causa, traz vitória. Deus, em nome de Jesus, toma a direção, toma o controle da vida de todas as pessoas que estão me ouvindo. Em nome do Pai, do Filho e do Espírito Santo. Amém. Essa água já está consagrada e abençoada. E para você será também uma bênção. Por isso, pode tomar dela. Isso. Que ela seja a cura, que ela seja a tranquilidade para o teu coração, um refresco para a sua mente, força para você continuar a sua caminhada. Eu tenho certeza que você já está abençoado, protegido, para viver uma terça-feira de bênçãos, milagres e vitórias. Amém? Receba agora esse abraço. Eu te amo em Cristo Jesus. Deus é contigo. Te espero novamente amanhã aqui pela Nativa, às 5 para 6, com a bênção do dia, com a nossa oração.
Bem-vindo aí, Jones Mendes. Passe o dia aqui pela Nativa. Que Deus te guarde, proteja e abençoe. E lembre-se, os melhores dias da sua vida não ficaram no passado. Ainda estão por vir.

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0: Depois da alegria toda do Forró Nativa com Mano Guidotti, depois da mensagem de Fábio Teruel, começamos mais um Coração Sertanejo. Dona Guga, bom dia, querida.
1: Bom dia, amigão malacabadão.
0: Bom dia. O que é o que é? Quando nos amarram, saímos, e quando nos desatam, voltamos. Valei-me. Quando nos amarram, saímos. Quando nos desatam, voltamos. Quem somos? 9198-441-6545, valendo o moletom de presente da Nativa. Quem gostaria de ganhar o moletom da Nativa? Responda, charadinha, e dê bom dia.

0: 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Edson Hudson, Jean Giovanni. Boate Azul, Dona Guga.
1: Moda boa toda essa hora. Isso é muito Nativa.
0: É muito Nativa. Moda boa esta hora. Palmas pra Nativa, Paty. Palmas pra Nativa. 6:18, vamos na charadinha do dia. Atenção, estamos perguntando...

0: O que é o que é? Quando nos amarram, saímos. Quando só desatam, voltamos. Amarra, a gente sai. Desata, a gente volta. Quem somos?
1: Bom dia, Jones. Bom dia, meu povo lindo da Nativa. E a resposta da pegadinha de hoje, Jones, é o botão da camisa. Não. Chama nós, papai.

0: Palmeiras.
1: O Williams.
2: A resposta da charadinha é o cavalo.
1: Começou a vacalhação. Que cavalo que é, rapaz? Onde você vê que você estoura?

0: nas quatro janelas. Chamei o macho na espora. Opa! Bem por baixo das costelas.
1: Rildo!
2: O casamento!
1: Nossa!
2: Eu é casamento!
1: Pulando mulher chegou, não deixou nem terminar.
2: É o que, macho?
0: Uma estrada boiadeira, boca cheia de.
1: Adriana!
3: A resposta da charadinha é o botão.
1: Errou.
0: Quando o chegou, eu já estava nos braços dela.
1: Vou de novo, ó. Quando nos amarram, saímos. Quando nos desatam, voltamos. Quem somos? Valendo o moletom da Nativa. Isso é muito Nativa. Bora!

0: Da Bom Dia Guidotti,
1: bom dia. Bom dia, atualizando. 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
4: Aí galera da Nativa, aqui quem está falando é o Zezé de Camargo.
3: Cantor, compositor.
4: Não há jardim sem flores, nem coração sem amor.
3: 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Zezé de Camargo, na música da semana Nativa.
4: Você vai adorar, hein?
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3: Irmão da Lua, amigo das estrelas. É boa demais de cantar, né?
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3: Então, o que você tá esperando? 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
12: Nativa, bom dia, 6h28. Ó, chove neste momento em boa parte da Grande São Paulo. Motorista, olha a pista. Tá tudo bem? No metrô, na Via Mobilidade, nas estações, nas linhas, por enquanto, que assim seja. E vamos embora. Cuidado aí, porque temos chuva neste momento, conforme a previsão já dizia. Rodízio hoje para os carros finais, 3 e 4, a partir das 7, no Centro Expandido da capital. Volta às 5 da tarde.
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0: Temos piada, dona Guga.
1: Conhece o Mário?
0: Não. Mário...
2: Por que que o marido da viúva não pode casar com a cunhada?
0: Eu sei lá, rapaz, por que não pode casar com a cunhada? Por quê?
2: Porque ele morreu! Tá.
0: Marido da viúva. Rapaz, menina.

0: Alternativa é muito mais moda sertaneja de Teodoro e Sampaio. No coração sertanejo, 20 minutos para 7. Quando a saudade aperta. Faltando 20 para 7, horário de Brasília. Resposta do povo, Dona Guga. O povo está aqui para falar bonitinho nesta charadinha.
1: Nosso povo é muito inteligente.

0: acontecia, o que é quando nos amarram, saímos. Quando nos desatam, voltamos.
1: A pergunta de hoje é crochê.
0: Não. Elaine!
2: Anis, a resposta da charadinha de hoje é a sombra.
0: E o que vocês estão animados hoje? Todos dois. E a alegria de vocês. Oi, o crochê. É o crochê. É a sombra. Tá doido? Severina, acorda, Severina.
3: É o cinto de segurança do carro. De alta, de
0: silêncio e lua. Não. Errou! Cláudio!
4: A resposta da charadinha de hoje é o bumerangue.

9198 441-6545. O que é o que é? Quando nos amarram, saímos. Quando nos desatam, voltamos. Tá fácil hoje, hein? Hoje, molezinha,

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17: Tudo esfriou, né? Tá chovendo na Grande São Paulo. Nós temos previsão para hoje de máxima de 21 graus, de acordo com a meteorologia. Chove no começo da manhã, a previsão era para chover mais tarde, mas já está chovendo desde mais cedo. À noite também podemos ter previsão para hoje. Máxima de 21 graus. 13 é a mínima de hoje.

0: agora, dona Guga, com a Kelly.
1: Por que que o relógio estava no médico?
0: Por que que o relógio estava no médico? Sei lá, porque ele parou.
1: Porque ele estava com o pulso acelerado.
0: Nossa. É uma melhor do que... É uma melhor do que outra.

7 para 7, as denúncias de violência digital contra as mulheres cresceram 188% nos primeiros 5 meses de 2026. É digital, tá? Machão de internet.

0: Paraty, é tudo e muito mais. Moda de viola, de César e Paulinho, no coração sertanejo. Acabou, dona Guga. Foi o nosso tempo.
1: Tempo cruel esse.
0: É, né?
1: Não se faz isso com a gente. Tempo.
0: Ah, para. Não se faz isso com a gente. Opa. Saindo, moletom da Nativa, coleção nova. Eva! Isso é muito Nativa, moletomzinho. Olha. O que é o que é? Quando nos amarram, saímos. Quando nos desatam, voltamos.
2: Bom dia, Junis. Bom dia, Nativa. A resposta da charadinha é o sapato.
0: Amarra, a gente vai embora. Verdade. Quando desata, é hora de chegar em casa. É mesmo. Certa resposta. Tatiane Alves, da hora. Ó. Que da hora. Tatiane, moletom você só escolhe, tá, meu bem? Venham buscar antes que acabe. Acabou. Mas pera aí, tem kit torcida Nativa. O kit torcida Nativa. Em instantes no jogo das bolinhas. 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

0: Mensagem para um dia melhor.
1: Que eu sinta mais medo de não viver do que de errar vivendo. Porque os erros com o tempo viram histórias, mas as vidas não vividas viram fantasmas. Que eu não faça do medo uma casa, nem da prudência uma prisão elegante. Que eu não confunda segurança com paz, nem sobrevivência com existência. Prefiro os arranhões de quem atravessou a floresta ao conforto intacto de quem nunca saiu da margem. A vida não pede perfeição, meus amigos, ela pede presença, pede coragem suficiente para dizer sim ao desconhecido que nos chama pelo nome. No fim, quase ninguém se arrepende dos caminhos percorridos. O que pesa é a música que não foi dançada, o amor que não foi declarado, a estrada que permaneceu apenas imaginada. Então, que eu erre, que eu tropece, que eu precise recomeçar 100 vezes, se for preciso. Mas, que eu nunca permita que o medo de cair me impeça de descobrir até onde minhas asas poderiam me levar. E aí, bom dia, tudo bem na sua manhã? Obrigado pela companhia e todos os dias aqui em...

0: de um bom dia como esse.
1: Bom dia, Nativa. Tô indo pra escola. Um bom dia pra vocês.
0: Daqui a pouquinho, o jogo das bolinhas, kit torcida Nativa. Quem gostaria? Inscrições abertas, valendo!
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Nativa, 7h15, horário de Brasília, daqui a pouquinho às 9 da manhã, horário de Brasília. 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

0: Ativa muito mais saudades e Bruno e Marrone ligação urbana. Tá com a gente a Simone, a Liliana, a Gabriele, Valiver, o Oliver, Claudiane e todo mundo ligadinho por aqui. Olha, fizeram inscrição pro jogo das bolinhas.
1: Sim!

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14: Bom dia, Robson.
15: Bom dia, Jones Mendes. Trânsito na Nativa na manhã da terça-feira. Marginal Tietê para Castelo Branco vai mal. Desde a ponte Domingos Frantilho e Neto até a Vila Guilherme. Depois lá na frente vai mal entre a freguesia do Ó e a ponte do Piqueri e a rodovia dos Bandeirantes e o Cebolão e para Ayrton Senna. Vai mal da Anguera ao Piqueri. 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

0: Vamos lá.
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0: Bom dia, Regina. Bom dia, Regina.
2: Oi.
0: Regina. Regina, você tem que sair do Viva Voz, tá? Entre no celular, querida. Tá ruim a ligação.
2: Tá bom, eu já saí do Viva Voz, tá bom?
0: Você tá aí?
2: Tô aqui.
0: Não tá bom, não.
2: Ih, não tá

0: bem, ela ganha o kit torcida nativa. Camiseta, copo, cordão, sacochila, álbum da Copa e muito mais. Regina Ferreira Rosa. Deixa eu ver essa ligação de novo. Ligação ruim não fica bom, não. A gente não vai entender o que ela vai falar. Regina, Regina. Podemos? Vamos lá, deixa eu testar de novo. Oi, Regina. Pode falar, Regina.
1: Alô, bom dia, Johnny.
0: A gente vai ligar você outra hora, tá, querida? Isso não está bom. Vamos ligar ou fazer outra ligação. Essa não está boa. E não adianta a gente colocar assim, porque não vamos ter uma boa participação no ar. Regina, vou tentar de novo. Habilite-se também. Você, 9198-441-6545.
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0: Ativa muito mais emoção de ouvir Marília. Foi por conveniência. Vamos então mais uma vez tentar o jogo das bolinhas, bora? Tem aqui esse kit torcida nativa lindo, maravilhoso. A nossa amarelinha, o copo, o cordão pra você não perder o copo. A sacochila, muito legal essa sacochila. Cabe um bocado de coisa. Boa! Álbum da Copa. Antônio, Zenilde, Sebastiana, tudo bem? Vanusa, Dalmo, Reinaldo, todo mundo aqui, aqui é nativa.
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0: Para falar, 9198-441-6545. Tamo aqui, meu bem.
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19: Nativa, bom dia. 18 minutos para as 8. Nós temos um tempo que já foi chuvoso pela manhã. A chuva já foi embora. Abre um solzinho ali, mas de acordo com a Clima Tempo, o dia é nublado mesmo. Chuva no final da manhã, tarde e noite chuvosas. Máxima de hoje 21 graus. 21 é a máxima lá pelo meio-dia. Depois despenca a temperatura. Não só hoje, mas nos próximos dias também. Gelada amanhã e depois.

0: segredo da felicidade é não esperar dos outros aquilo que só você pode dar.
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0: Não conseguimos mesmo estabelecer a ligação da Regina. Vamos com a Fabi. Oi, Fabiana. Bom dia, Fabiana.
2: Oi, Johnny. Bom dia.
0: Como é que você tá? Tudo bem?
2: Ah, eu tô ótima. Acabei de chegar do serviço, eu tô ótima.
0: Você trabalha de madrugada, é?
2: Eu trabalho 12 horas da noite no hospital.
0: Tava no plantão?
2: Eu estava, acabei de chegar. E aí eu fico acompanhando o jogo, né? No caminho da volta.
0: Antes de dormir, então, vamos escolher uma bolinha. Nós temos bolinhas cinzas, douradas, laranjas, marrons e pretas. Qual você escolhe?
2: Eu quero a dourada.
0: Lá vem ela de dourada. O povo que é chegado num ouro. Ô, oh, meu...
2: Adoro dourada.
3: Bolinha dourada. Continue cantando.
0: Olha, você sabe que a bolinha dourada é música, né?
2: Isso.
0: Você que escolheu.
2: Foi.
0: A música vai parar e você continua cantando, beleza?
2: Tá bom.
0: Está pronta?
2: Sim.
0: Valendo.

0: Kit Torcida Nativa é todo seu, a camiseta, o copo, o cordão, essa cochila, álbum da Copa, tudo!
1: Ai, obrigada, amei.
0: Eu que agradeço, muito obrigado, tenha um bom dia e continue com a Nativa, tá, meu bem?
1: Beijo, Johnny, obrigado.
0: Eu que agradeço, até a próxima.
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0: tiver muito mais. Amado Batista, chuva, trago meu amor. Saúde é o que interessa, já dizia o poeta. Manolo, bom dia, Manolo.
1: Bom dia, Jones. Bom dia a todos os ouvintes aqui da Nativa. Mandar um abraço especial pra todas as pessoas lá de Dracena. É, o pessoal de Dracena, mandar um abraço especial. E olha, Jones.
0: Vem aí a Nativa Dracena.
1: Vem a Nativa Dracena.
0: A Nativa Dracena
1: vacina. E com a Nativa vem magnésio também. Vem saúde, meu amigo. Você sabe que uma coisa que é importante a gente falar do magnésio, a gente recebe muitas perguntas, né? Muitas dúvidas. Você sabe que o grande detalhe é que o magnésio não é remédio. Isso
0: não
1: é muito importante. Primeira coisa, gente, não é remédio. O magnésio o seu corpo não produz.
0: Ele não faz mal, não tem contraindicação,
1: não.
0: Nada, nada.
1: O magnésio você vai encontrar no mar, você vai encontrar na rocha. O magnésio você vai encontrar na vida humana.
0: Nas terras vulcânicas.
1: Nas terras vulcânicas de Okinawa.
0: No nosso organismo não tem.
1: O nosso corpo não produz. Então, o que que acontece? Se você não tem magnésio, você acaba limitando o seu organismo de algumas vitaminas e sais minerais.
0: Beleza.
1: Ele provoca mais de 300 reações muito importantes para o seu organismo. Então, a primeira coisa, você se sente mais cansado. Como que tá a sua rotina aí? Anda cansado, desanimado, aquela correria, né? Às vezes acorda irritado, estressado, não tá dormindo bem. Você vai usar o magnésio, ele vai estimular a produção da melatonina, que é o hormônio do sono. Então você vai dormir melhor.
0: Gostou.
1: Aí você vai apagar. Sabe quando você apaga, desliga? Você acorda com ânimo, disposição? É isso que o magnésio faz.
0: Beleza.
1: Ele ajuda também no relaxamento muscular, que é importante. Ele melhora, Jones, as conexões neurais. Então é muito importante para foco, memória, concentração. Às vezes a pessoa, sabe, aquele branco, poxa, cadê a chave do carro? Ai, minha carteira e o celular, cadê? Ó, aonde vai, esquece as coisas.
0: Acontece muito depois de uma faixa etária.
1: É. Principalmente, eu queria até fazer uma observação, mulheres na menopausa, gente. Essa névoa branca é muito comum. O que que acontece? Na menopausa, a mulher sofre com aquele calorão, aquele calafrio. Tem mulheres que ficam mais deprimidas. E o magnésio, ele é muito interessante, porque ele ajuda na absorção das vitaminas. Então, ele vai nutrir o seu cérebro, ajuda na síntese da vitamina D, que é importante para controlar a ansiedade, prevenir o estresse e principalmente a depressão. Agora, quando a gente fala de magnésio, a gente tem que falar também das inflamações. O magnésio, ele vai desinflamando o corpo, Jones.
0: Beleza.
1: Ele desincha, ele melhora a circulação, então ele é excelente pro coração.
0: Aí.
1: Veias, artérias, melhora a circulação sanguínea. É, além do mais, uma coisa que eu gosto muito, ele vai desinflamando o corpo. Então, quem tem reumatismo, hérnia de disco, bico de papagaio, comece a usar o magnésio. Você vai ver a melhora na sua rotina, no seu dia a dia. É, mais força para levantar do sofá, fazer uma caminhada, você vai ter mais energia. E também a manutenção da massa magra. O magnésio, ele age no núcleo principalmente das mitocôndrias e também da musculatura. Então ele dá essa força muscular e ajuda no fortalecimento dos ossos, evitando osteoporose. Então você vai cuidar diretamente da sua saúde. Eu não exagerei, não. São mais de 300 reações. Eu poderia falar a manhã inteira do magnésio aqui, Jones. Mas eu gosto de música.
0: Tem muito argumento. Mas, ó, eu quero saber qual é a farmácia que eu compro o magnésio.
1: Olha, você sabe que tem farmácia, mas o nosso não tem.
0: Esse aqui não tem, não?
1: É por isso que as pessoas estão tomando magnésio e não deu resultado. Mas também, tá com enxaqueca, toma o magnésio errado. Tá com dor nas costas, toma o magnésio errado. Gente, tem que usar o nosso magnésio.
0: Tem o magnésio certo.
1: O nosso magnésio é o magnésio quelato. Ele tem o que a gente chama de biodisponibilidade. É a resposta rápida do mineral no nosso corpo.
0: Entendi.
1: Isso faz a diferença, Jones.
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1: 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Vai ganhar o robozinho aspirador de pó. Vou mandar o robozinho, tá? O pessoal... Tá acabando, Jones. Antes de entrar no ar aqui, tinha 180 no
0: estoque. Então vamos fazer os primeiros 180.
1: Tá, vai ganhar o robozinho. Ligou, ganhou. Não é sorteio.
0: Beleza.
1: E eu vou mandar 4 meses do Seca Barriga.
0: Vamos fazer diferente hoje?
1: Como assim?
2: Vamos fazer assim, vamos tirar.
1: Nossa,
2: um...
1: você tá abusadinho hoje, né?
2: Eu tô inspiradíssimo. 3 meses do Seca e 1 mês, mais um, você vai dar um gratuito do magnésio.
1: De graça o magnésio?
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1: Mas eu vendo o produto, Jones. Não, mas como é que eu vou dar de graça pra sua audiência? Aí é gostar demais da audiência, meu amigo.
2: A gente
1: aí...
2: gosta demais. Vamos lá, valendo? Pode ser?
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2: agora.
1: Sem pessoas. Ó, o prazo de pagamento tá pagando só em julho, tá? Não precisa ter dinheiro, não precisa ter cartão, só paga em julho. Você vai ligar agora. Julho não, agosto, gente. É, só paga em agosto. É, agosto. Você vai ligar agora, 0800-591-3099. Não precisa ter cartão, não precisa ter dinheiro. Você vai ligar agora, 0800-591-3099. 1 mês de graça, Jones.
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6: Robson, diga aí.
7: Jones, Marginal Pinheiros para Interlagos, congestionada do Cebolão até a ponte do Jaguaré, dá uma melhorada, volta a ficar ruim na ponte da cidade universitária e melhora logo depois. Para Castelo Branco, nesse mesmo trecho aí da Pinheiros, condição boa. 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
6: As combinações de hoje, anote: direita 10, esquerda 43, esquerda 85. Repito, sim senhora, Direita 10. Esquerda 43. Esquerda de novo 85. Só lembrando, R$1.200 para hoje no nosso cofre. Atualize seu cadastro, meu bem. Boa sorte no cofre.

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0: Você quer que a gente vá na sua casa? Dá presente, é isso?
1: Sim.
0: Molezinha, né? Tá bom, atenção, Taboão da Serra. Hoje vamos para Taboão de la Sierra. Camiseta Nativa e os ingressos para a festa do peão de Tapecerica. Você vai escolher qual show você quer. Estamos nesse nível. Menos é Mais e Gustavo Mioto, dia 3 de julho. Leonardo e Elis Just, no dia 4 de julho. Natanzinho Lima e Rei Vaqueiro, dia 8 de julho. No feriado de 9 de julho, Pablo e Toque 10. E no dia 11, Zé Neto e Cristiano e Filho do Piseiro. Não tá demais isso aqui? Então você que é do Taboão, tá trabalhando, tá em casa ou de passagem, mande agora a sua localização. 9198-441-6545, valendo. Estamos à sua espera.
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1: Isso.
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0: Obrigada, São Paulo.
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0: Ela tiver muito mais, ela acredita. Danilo e Davi, não mexe nas minhas gavetas. Ó, então estamos pro Taboão para dar ingresso para a festa do Peão de Itapecerica da Serra. E você ainda pode escolher qual show você quer ir. Isso não é uma rádio, isso é uma mãe. Você vai mandar no zap seu endereço, a localização, nós vamos chegar aí, tá bom? Tem ingresso para Menos é Mais, Gustavo Mioto, Leonardo e Elis Just, Natanzinho Lima, Rei Vaqueiro, Pablo Toque 10, Zé Neto Cristiano e Filho do Piseiro. Tudo isso e muito mais. 9198-441-6545. Então, se você é ou está no Taboão, por favor.
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0: Prefeitura de São Paulo está com inscrições abertas para um curso gratuito de empreendedorismo para quem começa do zero. O programa Fábrica de Negócios oferece 480 vagas em 16 turmas presenciais por toda a cidade. As inscrições vão até o dia 10 de julho e podem ser feitas pelo site adsampa.com.br/fábrica de negócios. Eu vou soletrar. adsampa.com.br/fábrica de negócios. Não tem os acentos. Beleza?
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0: Ligação do cofre, Thiago Rocha e eles cantando na sua manhã daqui a pouquinho, tá?
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11: Aí, galera da Nativa, aqui quem está falando é o Zezé de Camargo.
10: Cantor, compositor.
11: Não há jardim sem flores, nem coração sem amor.
10: Irmão da lua, amigo das estrelas.
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10: Zezé de Camargo, na música da semana Nativa.
11: Você vai adorar, hein?
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10: Irmão da lua, amigo das estrelas. É boa demais de cantar, né? Então, o que você tá esperando? Capricha aí e manda aqui no zap tudo que você ouviu.
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10: Nome da música, quem canta? E aí, já aproveita e solta a sua voz aí cantando um trechinho. À noite você pode ganhar R$500.
11: É isso aí.
10: Isso é música da semana. 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
0: Mais uma, Robson.
16: Mais uma, Jones, é a Avenida dos Bandeirantes que tem problemas no sentido Marginal Pinheiros, desde o viaduto Jabaquara até o viaduto Santo Amaro e ali no acesso à Marginal. Para imigrantes tem lentidão na ponte Ari Torres, depois dali a condição melhora. 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

Muito mais alegria de Diego Vitor Hugo. Beijei a cura. Vamos ligar, R$1.200 acumulados agora, né? Esse dinheiro sai agora. Podemos? Podemos! Ligando para o número sorteado, bonitinho, tá aqui. Atenda, abra o cofre com as suas combinações e fique muito feliz. R$1.200 eu ficaria. Saltitante de alegria, você não? Oxi! O senhor não vai falar nada? Também não vou. Ernesto, a

0: povo ficou bravo, porque nós temos ingressos para o rodeio de Tapecirica. E aí eu chamei quem estivesse no Taboão, avisasse aqui pra gente ir lá. E o povo que não tá no Taboão, como é que faz? A gente dá também. Show do Leonardo. 4 de julho, festa do peão de Tapecirica. Por acaso você quer esse ingresso? Cante uma música do Léo, mas bem cantada, mas tem que ser bem cantada. Igual o Leonardo, pra ganhar. Fechou? Muito bem. Ingressos pra ver Leonardo na festa do peão de Tapecirica, 4 de julho. Cante uma música bem cantada do Leonardo, igualzinha a ele que você ganha. Valendo. 9198-441-6545. Vem, Thiago Rocha, bom dia.
1: Bom dia, seu Jones. Bom dia pra você, bom dia pra todo mundo que tá ouvindo a Nativa nessa terça-feira. Olha, já vamos começar a falar sobre um famoso apresentador de TV que teve sangramento na medula. Ixi. Eu trago todos os detalhes, precisou ser operado, mas eu conto já já. Peraí.
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1: Rapaz, quer dizer que o cara aí foi sério, o caso foi sério, né?
2: Foi sério, seu Jones, foi sério que o Joel da Atena, apresentador do Brasil Urgente, passou. Foi o Joel da Atena que teve esse sangramento na medula. Ele acabou compartilhando com as pessoas no Instagram dele o que estava passando, mas ele não falou da gravidade do caso. Ele falou, inclusive, que teve medo da morte, seu Jones, mas graças a Deus o Joel da Atena tá com tudo. Voltou ontem pro Brasil Urgente, uhum, e a gente fica muito feliz com essa notícia, né, seu Jones?
1: É, Joel é um parceiro, amigo e ouvinte da Nativa. Joel, cuide desta saúde, meu rapaz.
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1: Até já, Thiago.

0: Ela tiver muito mais Júlia e Rafaela Medo.
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0: Sorteando os ingressos para ver Leonardo na festa do Peão de Tapecirica, 4 de julho. Você cantou, Leonardo Bonitinho, João?
3: Bom dia, Leon.

0: chuva desabou.
1: Mas não é, rapaz, que é isso? Fechei os olhos e não é. João Luiz da Silva, Santo André. Vai na festa do peão, vai ver Leonardo, João. 5 dias úteis pra retirar a camiseta. Você ganhou camiseta também, sabia? E os ingressos pra esse showzão. Central.

0: Rodízio municipal para veículos de passeio será suspenso a partir das 17 horas de amanhã. As restrições permanecem em vigor o dia todo para caminhões. De manhã, o rodízio vale, de tarde, ele está suspenso em virtude do jogo do Brasil. Um incêndio de grandes proporções atingiu 3 galpões de peças para veículos localizados na Lapa. As chamas foram controladas, mas devido à fumaça, os trens da linha 7 Rubi, sentido Palmeiras Barra Funda, circulam por via única na estação Lapa e não atenderão a estação Água Branca. Foi sancionada hoje a lei que fixa o novo piso salarial para professores da educação básica de redes públicas. Com um reajuste de 5,4%, o novo valor passa a ser de R$ 5.130,63.
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4: Diga, Robson. Tones Mendes, Radial Leste para o centro, tem lentidão da Praça de Vinolândia até o metrô Guilhermina Esperança e do metrô Vila Matilde até o viaduto Antônio Abdo, onde teve um acidente ali na região do metrô Carrão. Também tem lentidão do metrô Tatuapé, o viaduto Pires do Rio e do viaduto Guadalajara até o Parque Dom Pedro II e vai bem pro bairro. 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

0: Oi, Luciene.
1: Oi, Nativa, bom dia. Aqui é a Luciene de Taboão da Serra. Oi, Johnny, estou muito feliz com a visita aqui da Nativa no meu trabalho, no Hortifruti Mix. Ganhei também minha linda camiseta da Nativa, que estava querendo muito. E vou curtir também o show do Pablo com a Nativa no rodeio de Itapecerica da Serra. Beijo, Nativa.
0: Eita!
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0: daqui a pouquinho tem live no nosso Instagram valendo prêmios também.
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0: Tá procurando companhia? Adote a Maria. Maria é uma gatinha filhote. Não tem raça definida, pelagem branca, olhos azuis, dócil, sociável, independente, uma graça. Maria está no lar temporário, ali na região do Bom Retiro, próximo ao estádio municipal de beisebol. Se você se interessou pela Maria, acesse o link nos stories do Instagram, @nativa, que vai te encaminhar direto para o perfil dela no site Viu Meu Pet. @nativa no Instagram, vê a Maria lá. Se você perdeu um pet, achou um perdido por aí, ou quer encontrar um para te fazer companhia, acesse viumeupet.com.br.
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0: E aí, como é que tá essa manhã de terça-feira? Tá no clima? Tá no jeito? Bom dia!
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9: Doris Mendes, corredor norte-sul lento para Congonhas, da Ponte das Bandeiras até a Avenida do Estado e da Rua dos Bandeirantes até a ligação leste-oeste na 23 de maio. Para Santana, tudo travadão agora do aeroporto até o Parque Ibirapuera, mas depois melhora. 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
4: E aí, bom dia a todos, bom dia.
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0: céu de homem.
1: Ela tiver muito mais a música sertaneja de Edson Hudson. Papel de homem, vamos. Segunda tentativa de dar dinheiro, já estamos na live do Instagram, arroba nativa. Oi, Instagram, oi, bom dia, tudo bem? Vamos ligar. Hoje, R$1.200.
2: Liga pra mim.
1: Quer ver o povo da live desesperar? Liga pra mim.
3: Não foi possível completar a sua chamada. Uhum. Por favor, verifique o número discado.
1: Tá bom, vamos verificar o número discado. Número discado. Número discado.
3: Possível completar a sua chamada.
1: Ixi.
3: Por favor, verifique o número discado.
1: Magda Vieira da Silva, Santa Cecília. Magda, você não atendeu, Magda. Nem deu ligação, Magda. Acumulou, Magda. Sabe pra quanto? 1.300 dinheiros amanhã. 1.300 contos de réis amanhã.

0: De Brito e Samuel, romance rosa, Thiago Rocha.
1: Tamo aí, seu Jones, 9h42.
0: 9h42, e o que temos pra dizer?
1: Ah, vamos falar daqui a pouco sobre um cantor famoso. Tava se apresentando, eis que o palco desaba.
0: É nada.
1: Eu trago todos os detalhes já já.
0: Caiu do palco? O palco caiu?
1: É, seu Jones, deu confusão lá.
0: É mesmo?
1: Te conto já já.
0: Machucou ou não?
1: Te conto, calma, oh. Senhor.
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0: Ah, já sei, é porque você quer falar do Viva Sorte.
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0: Quem foi que caiu do palco, Thiago?
1: Seu Jones quase deu um trelelê no show lá do Amado Batista em Itapetinga, no sudoeste da Bahia.
0: Certo.
1: Tava tudo certo, Amado Batista se apresentando.
0: São João, não sei o quê.
1: Eis que o palco desaba, seu Jones.
0: Mentira, como é que pode uma coisa dessa, rapaz? Como é que um palco desaba, rapaz? Me conte.
1: Aí as pessoas ficaram todas preocupadas, porque era um anexo, tinha lá pelo menos umas 100 pessoas em cima desse palco.
0: Machucou,
1: não? Seu Jones, ainda a gente não tem informação sobre essas pessoas, se tá tudo certo. Mas o show prosseguiu como se nada tivesse acontecido horas depois.
0: Como assim?
1: Seu Jones, eu não entendo como é que funciona, mas eu achei muito louco isso.
0: Amado tá bem.
1: Amado tá bem. Amando as... todo mundo, as Amado pessoas...
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1: As pessoas, elas espero que...

0: Para tiver muito mais a sofrência de Simone Mello.
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0: Ó. A camiseta Nativa e os ingressos 4 pro Morumbi Parque, o maior parque indoor de São Paulo. Diversão para toda a família nessas férias, então. Morumbiparque.com.br, diversão sem limites. Gislaine! Tem que ligar o mic.
3: Ei, ei, ei, bom dia! Não vai me calando, não!
0: Tá sem voz, querida?
3: Ah, tá aqui, aqui, ó. Bom dia, Nativa!
0: Aê! Para você ganhar esses ingressos para o Morumbi Parque, você ia ter que acordar uma criança que estava em casa dormindo de fé.
3: Não, não acredito.
0: Ele fez isso. Ela fez isso, ela.
4: Bom dia, acorda, criançada. Já tá de férias.
3: Nossa.
4: Só no celular.
3: A preguiça.
4: Oi, Johnny, gostaria de ganhar esses ingressos para o Morumbi Parque.
0: Olha.
4: Sou muito mais nativa.
0: Gente, ele dormiu.
4: Está de férias desde sexta.
0: A criança dormiu grudada no celular. Nossa.
3: Tirar o celular, tira a mão, né? Meu Deus, bora pro Morumbi Parque, bora arejar essa cabecinha
0: aí. A menina
3: aí
0: dormiu com o dedo no celular,
3: cê
0: Brasil.
3: Tá louco?
0: Que é isso?
3: Bora, Farma Aura.
0: Rosineide Jesus de Araújo, tira o celular dessa menina.
3: Tira.
0: Leva ela pro Morumbi Parque, ela e quem você quiser levar. São 4 ingressos.
3: Maravilha, hein?
0: Central Plaza Shopping, Estação Tamanduateí pra passar e pegar em 5 dias úteis. Tamo aqui.
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0: Vocês estão prontas, crianças?
3: Sim, deixei o cabelo hoje.
0: Vamos cantar parabéns para os aniversariantes?
1: Sim.

0: Dia Internacional das Viúvas de Slane.
1: Parabéns, Gi, pelo seu
0: parabéns,
1: dia.
0: Parabéns, Gi.
2: Ai, obrigada,
0: Viúva
2: gente.
0: Negra.
2: Viúvada, tamo junto aí, hein?
0: Dia Internacional das Mulheres da Engenharia.
2: Parabéns.
0: Dia do Atleta Olímpico, somos nós.
1: Parabéns. Uau.
0: Saltadores, Sérgio Reis.
1: Máximo respeito, seu Jones.
0: 86 anos para Sérgio. Não percam o Nativíssimo com Sérgio Reis já nas nossas redes, no YouTube, Rede Nativa Oficial. Ele começa lanchado, fala, vou comer.
1: Ah, ele queria um sanduba.
0: Ele comeu um sanduba, vamos começar assim mesmo. Tá bom, então, começou.
2: Então vamos.
0: Um pedaço de misto quente. Ah, então, vamos lá, fala da carreira e tal. Não percam, demais.
1: Maravilhoso.
0: Cada história.
1: Quantos anos, seu Jones?
0: 86.
1: Máximo respeito.
2: Saúde, né? Nessa idade a gente deseja só saúde pra Sérgio Reis.
0: Aí, Sérgio, parabéns, hein? Fernanda Lúcia de Souza Sapopemba, Rita de Cássia Costa Teixeira, freguesia do Ó, e João Batista Gomes Oliveira Penha, Jardim das Flores.
2: Ai, queria morar lá, viu?
0: Aonde?
2: Jardim das Flores, combina comigo, sou uma flor.
0: Tiago é corretor, tá vendo o apartamento?
1: Olha, tem um no Jardim das Flores, dois dormitórios, suíte.
2: 2 milhões? Tô
1: e 300.
0: 2
2: mil... Alô, Jacira Ferreira de Alto de Pinheiros, um beijo pra você, minha linda.
0: Ah, eu queria morar lá.
2: Né? João Antônio de Miranda, de Itapecerica da Serra. Jennifer Victoria Garcia Camargo, é de Americanópolis.
0: Ó, vou ler, hein? Jados R. Celestino Santos Vila Mazei. É isso, meu. Jados com dois Ds. R. E-R.
2: Tá bom, hein?
0: Celestino Santos. Tá bom.
2: É chique, hein?
0: Andréia Fátima de Souza Eugênio Vila Francos e Luane Yara César de Oliveira Lagoinha.
2: José Rubens Filho do Jardim Imperador Maria de Fátima Paiva Brito é de Caieiras e Liamara Pontes de Santo Amaro.
0: Caiu Pereira da Silva Mairinque Nilza de Lima Pirituba Ingrid Lopes Andrade São Bernardo do Campo.
2: Bora pro Taboão da Serra, é aniversário do Marcos Ferreira. Tem a Cleide Almeida Pereira de Guarulhos e a Gabriela Regina Oliveira Nascimento Espinosa, haja nome, minha amiga, da Vila Augusto, também comemorando com a Nativa.
0: Ana Rufino de Brita é da Bahia, ouve pelo aplicativo, Ana.
2: Beijo, alô, Bahia!
0: Érica do Prado Vilar Silva em Bugaçu e João Batista Pereira, freguesia do Ó.
2: Eduarda Ponciano Tavares é da Liberdade, Israel de Jesus Silva Mogi das Cruzes e Juliana de Campos Santos de Cotia.
0: João Silva, Vila Inglesa, Nadir Campesati Diniz em Budas Artes, Isabela Costa de Souza, Parque São Lucas, Paloma Cristina Batista, Vila São Francisco, Tiago.
1: Ai, não é possível.
2: Oba!
0: Pega, acorda essa fada na
2: Caiu, hein?
0: Essa fada.
2: Ai, bom dia.
0: Bom dia.
2: Até rápido, eu tô de castigo.
0: Ai, que bom.
2: Posso contar o que aconteceu?
0: Não.
2: Eu tô de castigo.
0: Que bom.
2: Vocês podem me ajudar?
0: Não.
2: Então eu só vim falar o nome da criança.
0: Isso.
2: Sofia Tolini da Silva, de Santo André, hoje 9 aninhos.
1: Ei, Sofia!
2: Uma festa bem linda com bolo, brigadeiro, bicicleta pra Sofia.
1: Que bicicleta? Depois vai vir
2: não,
1: aqui na rádio.
2: Sabe o que aconteceu?
0: Tá achando que tá no domingo do parque?
2: Minha amiguinha, ela brigou comigo.
0: Então faz blim, blim, blim, blim, blim.
2: Blim, blim, blim, blim.
1: Tchau, tchau.
2: Tchau.
1: Fechou.
0: Tchau, fada. Pronto, ela não queria falar.
2: Tadinho, eu fiquei curiosa pra saber o que aconteceu, que ela tá de castigo.
0: Se joga lá na garrafinha dela.
2: Será que dá mais tarde?
0: Dá, entra lá.
2: Tá. Kit... E se eu não sair nunca mais?
0: Olha, glória.
2: Vocês vão ficar com saudade?
0: Não. 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
0: 20, é.
2: Aqui
0: é o clima de família.
2: Vem ser feliz na nativa,
0: vem,
2: Jesus.
0: Vem. 20 minutos, 180 graus e olha, isso aqui fica pronto, uma delícia, derrete.
2: Maravilhoso.
0: 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Sabor especial pra cada momento, pra quem?
2: Marcos Ferreira, do Taboão da Serra, final do telefone 1588. É você, Marcão!
1: Marcos! Marcos! Marcos! Marcos! Marcos!
0: Só deu Taboão aqui hoje.
2: Aí.
1: Nossa Senhora.
0: O Taboão está em festa com a Nativa. Oi, Marcos. Marcos.
1: Marcos.
0: Você tem 5 dias úteis para pegar o seu municipal, o intermunicipal desse em Pinheiros.
1: Isso.
0: E pegar um metrô, outro metrô, outro metrô e chega.
1: Isso, é verdade.
0: Linha verde, tamanho do ATI, passa, pega e leva embora.
2: Se tiver uma motoca, chega rapidinho, né?
0: É, aí é outra história,
2: beleza.
0: Né?
2: Beleza.
0: É motoquinha, né?
2: Leva o baú, tá? Pra levar baú. Sacolas,
0: isso,
2: né?
0: Isso, 2 sacolas.
2: Importante.
0: Agora, Marcos, assim, amanhã é jogo do Brasil.
1: Ah.
0: Eu não quero dizer nada, mas é aniversário.
2: Não querendo influenciar.
0: Não querendo influenciar, mas eu, se fosse você, passaria
1: hoje, que amanhã é muvuca.
2: É,
1: claro, não dá pra ir.
2: Tumultua.
1: Pega hoje, Marcos. Separa tudo bonitinho. Passa na padaria, pega uns refrigerantes zero.
3: Isso.
2: Cervejinha.
1: Prepara tudo e faz assim, galera, vem assistir o jogo em casa, quero aproveitar e ter uns kits aqui.
3: Milionário.
2: Gostei.
1: Convido uma galera, pronto, um jogo, saboreando salgadinho, que isso é o aniversário, tudo certo. Fica a dica, tá, Marcos? Não quero dizer nada.
3: É isso aí.
1: Faça como Marcos, mande o seu e-mail pra cá.
2: aniversariantes@nativa.com.br. Você viu que a gente resolve o dia do seu aniversário, né? Pra isso, manda os dados também, né, Thiago?
3: Claro que sim, manda lá seu nome completo, seu bairro, sua cidade, sua data de nascimento e o telefone ajuda, né, seu Jorge?
1: A gente entra em contato, tá bom? Parabéns e boa sorte. Depois tudo isso aqui, ó, vai pro Facebook da Nativa, facebook.com/nativa. Tá tudo lá, comente, compartilhe, facebook.com/nativa. Terça-feira,
3: dia 23 de junho.
1: Seu aniversário hoje, meu bem.
3: Parabéns!

0: seguidinha milionária da Nativa. Às 11, Te Amo Pra Sempre.
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0: E depois, Aconteceu Comigo.
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3: O despertador tocou 6 da manhã, Inácio abriu os olhos e encarou o teto descascado do seu quarto. Mais um dia nessa caixa de fósforos, resmungou, pensando no apartamento dos seus sonhos, que tinha varanda gourmet e vista para o mar. É isso que ele sonhava. Na cozinha, sua esposa Helena já estava de pé, passando café, e o aroma tomava conta de todo o ambiente. Helena sorria enquanto observava o vapor do café subir. Como é que você consegue acordar feliz morando nesse lugar apertado? Perguntou o Inácio, frustrado. Nossa geladeira tá velha, o sofá é desconfortável, o trânsito até o trabalho vai ser uma loucura. Helena se virou, entregou uma caneca quente de café e respondeu com calma. Inácio, a vida é como ela é, não como a gente desenha na cabeça. Se eu passar o dia chorando pelo sofá que não tenho, vou azedar o café que tá na minha mão hoje. Inácio olhou pra caneca, o café estava forte, estava perfeito. Olhou para Helena, que tinha saúde, estava ali com ele. Olhou para a janela e viu o sol nascendo entre os prédios. Aí ele pensou, a vida não era perfeita, mas era real. Tomou um gole, sentiu o calor do abraço da esposa e pela primeira vez em meses, esqueceu a varanda gourmet. Ele tinha o agora.
4: Abra a janela, deixa o sol entrar. Sinta a alegria que vem pelo ar.

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1: Zezé de Camargo, irmão da lua, amigo das estrelas.
2: Não, isso.

0: 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A música da semana de Zezé de Camargo, Irmão da Lua, Amigo das Estrelas. Tchau.
1: Lindíssima essa música, fácil de cantar. Você acabou de cantar aí, ó. Pega o telefone agora e já participa da promoção. Você pode levar R$500 com a música da semana linda do Zezé de Camargo.
0: Ainda hoje no programa Nativa entrou no grupo.
1: Que delícia, hein?
0: Zap 9198-406-9646. Coloca lá a música da semana, essa daqui de Zezé de Camargo.
1: Pode deixar esses kits aqui da torcida Nativa pro meu horário agora, tá?
0: Tá, pega tudo.
1: Muito obrigada.
0: Tchau, felicidade.
1: Até amanhã. Até.

0: A seguidinha Quero Ganhar. R$500 de presente. Vou te ligar no final. Você fala as 10 músicas e a gente comemora.
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0: A gente começa assim, ó.
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0: Isso.

0: deixar sair esses 500 reais aqui hoje, hein? Ué, cadê? Jurou que voltava, me abandonou? Thiago Rocha.
1: Ah, sou eu? Eu pensei que você tava falando com alguém que estava te abandonando.
0: Não, com você mesmo.
1: Olha, tá vindo mais um capítulo da história Zé Felipe e Virgínia.
0: Mais um capítulo? Voltaram?
1: Agora tem uma prima. Falando quem foi. Prima da Virgínia, falando quem foi o pivô da separação.
0: Ah, teve isso?
1: Eu trago todos os detalhes já já.
0: Nossa, tô curiosa.
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0: Tiago Rocha.
1: Mais um capítulo da história Zé Felipe e Virgínia. Houve a separação, isso todo mundo sabe.
0: Certo.
1: Mas uma prima da Virgínia decidiu colocar a boca no trombone e falar quem pediu a separação.
0: E quem foi?
1: Quem você acha?
0: Zé Felipe.
1: Foi o Zé Felipe. O Zé Felipe, segundo a Ana Paula Fonseca, foi muito precipitado em casar, segundo ela, porque foi ele quem incentivou muito o casamento. Foi precipitado também em querer três filhos. E aí, essa decisão partiu dele. Segundo Ana Paula, essa prima da Virgínia, ele é um bom rapaz, mas no relacionamento sério com a Virgínia, ele levou muita coisa de maneira precipitada.
0: Oh, meu Deus, mas ele falou, né, que tudo com ele é muito intenso. Mas eu acho que ele aprendeu a lição. Tô vendo umas entrevistas dele aí mais maduro.
1: Ô, Gislaine Martins, eu acho que a gente pode melhorar.
0: Sim.
1: Agora, se vai ter uma segunda chance no amor, eu acho que o Vini Júnior chegou primeiro.
0: Você acha?
1: Eu acho.
0: E tem mais chance de recaída com o Vini Júnior?
1: Eu acho.
0: Ah, não. Zé Felipe, lindo, pai das meninas.
2: Com Tiago Rocha.
1: Eu torço pro gol do Vini Júnior.
0: Eu torço pro Zé Felipe.
1: É, pelo amor de Deus.

0: dia.
1: Bom dia, Gi. Tudo bom?
0: Tudo maravilhoso. E com você?
1: Eu tô bem.
0: Tá em Guarulhos?
1: Tô em Guarulhos.
0: Guarulhos, que é muito mais nativa. Tá gelado
1: com
0: aí?
1: Com certeza. Um pouquinho. Chovendo também.
0: Eita, hoje vai ser assim o dia inteiro, né, amiga?
1: É.
0: Já tá preparando o almoço, Tereza?
1: Já tirei roupa do varal, já fez umas coisas.
0: Ó, a mulher acorda cedo e não para nem um minuto. Vamos ganhar dinheiro agora com a Nativa? Tenho R$500 aqui. Tá querendo um dinheirinho, amiga?
1: Ah, bem que eu queria, Gi.
0: Bora pegar? Conseguiu anotar a seguidinha?
1: Não consegui.
0: Tereza!
1: Eu saí cedo pra fazer exame de sangue, cheguei, tava na sétima música.
0: Ah, meu Deus, mas deu tudo certo com o exame? Conseguiu fazer?
1: Graças a Deus, consegui.
0: Então, boa sorte aí nos resultados. Se fez tudo direitinho, né, Tereza? Os resultados viram bons, né?
1: Com certeza.
0: Ah, tá bom, não tem problema. Pela participação, me contaram aqui que você fica todo dia ligada na Nativa, curte a seguidinha, quando dá a nota. Então, vai levar a nossa camiseta! Camiseta bonitona da Nativa. Arruma um tempinho, 5 dias úteis pra retirar aqui no Central Plaza Shopping, tá bom?
1: Pode deixar.
0: Aí outro dia que você estiver mais tranquila, anota tudo, atualiza o seu cadastro aqui e vem participar pra ganhar dinheiro, que ajuda bastante, né, Tereza?
1: Com certeza, eu anoto todo dia.
0: Maravilhoso.
1: Só anoto quando não dá mesmo.
0: É mesmo, não tem problema. Obrigada, viu, meu amor?
1: Obrigada a vocês, Gi. Beijo.
0: Beijo, boa terça-feira. A mulher já foi fazer exame de sangue, já tirou a roupa do varal, já tá pensando no almoço. Olha aí, representando. Mas não conseguiu anotar seguidinho. Pois é. Vamos acumular, meu bem. Fazer o quê? Acumulamos e amanhã teremos R$600.

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0: Às vezes, o gesto mais corajoso do dia é dizer: não estou bem. Sem completar a frase com: mas vai passar. Porque nem tudo na vida precisa passar rápido, sabia? Tem dor que precisa de tempo, tratamento e paciência. Tem cansaço que precisa de silêncio. Tem tristeza que só pede um colo, um abraço e não uma solução. A gente foi ensinado a resolver tudo, né? Ah, mas tem coisas que não se resolvem, se atravessam. E para atravessar tem que ser devagar, sem pressa, sem fingir que já sarou. E essa talvez seja a forma mais honesta de se cuidar. Estar inteiro inclui estar quebrado às vezes, porque há sempre chance de se reconstruir. Vamos falar de amor? Mais um dia juntas aqui. Eu amo estar aqui, viu?

repleta de amor, paz e muita honestidade aí com os seus sentimentos, viu? Sempre acreditando, né? Dias melhores, horas melhores e no final vai dar tudo certo. Hora de mandar aquele recado bonito pra quem é especial na sua vida, pra quem tá aí sempre do seu lado, te ajudando a seguir em frente. 9198-441-6545. Te amo pra sempre com aquelas músicas lindas que falam de amor, que emocionam, que trazem as boas lembranças.

De Guilherme Arantes, Cuide-se Bem, poesia em forma de música, né? Lá de 1976, Guilherme Arantes escreveu essa música para a namorada da época que tinha ido viajar. Por isso que mistura aí sentimento, saudade. Bonito, né? Que delícia matar saudade aqui com a sua nativa no nosso Te Amo Pra Sempre. Tem recado?

0: Éder resolveu escrever para Josi. Te conheci há pouco tempo, mas parece que temos uma conexão de outras vidas. Nos entendemos tão bem. Você é a melhor parceira que eu poderia ter para dividir a vida. Te amo, viu? E graças a você, hoje eu sei o que é ser feliz de verdade. Ai, que bonita declaração, viu, Éder? Agora tem o recado do Sandro para a Patrícia. Passei muito tempo tentando encontrar uma joia rara para te dar. Mas eu descobri que era impossível. Porque você é a joia mais rara do mundo. E eu te amo, meu amor. Daiane mandou pro Dario Felipe. Este mês vamos fazer 20 anos de casadas. São 20 anos de muito amor, companheirismo e também muita alegria. Que venham mais anos de felicidade para nós. Te amo, viu? Te amo para sempre.
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Rio Negro e Solimões, romântica. Espalhando romantismo nessa manhã de terça-feira, né? Tão bom, né? Quando a gente foca no amor em tudo que você estiver fazendo. Cuidando de você, da casa, no seu trabalho. Lembrando da pessoa que você ama. E por falar nisso, 11h40, horário de Brasília, você sabe, né? Tem um Aconteceu Comigo. E hoje você vai ouvir a história da Dora. Você vai querer mandar recado depois de ouvir essa história. Mas vai refletir sobre tudo que ela contou pra gente. Nem vou falar muito aqui, porque é mais legal quando ouve a história, né? Então te espero, tá? 11h40, horário de Brasília. Pessoal do YouTube também, tá? Rede Nativa Oficial. Já pode fazer a sua inscrição lá no canal uma vez só, rapidinho. Aciona o sininho assim que começar a história. Você vem e participa da nossa live. 11h20 agora, horário de Brasília. Tem esse recado aqui da Lívia pro Leandro. Nossa história chegou ao fim. Mas eu sinto que o nosso amor será infinito. Mesmo com outros caminhos, outros parceiros, eu sei que o carinho de um pelo outro sempre vai permanecer. E é isso que me deixa mais tranquilo. Porque eu vou te amar para sempre. E espero que você sinta o mesmo por mim. Quem sabe, até uma próxima, num outro momento das nossas vidas. Mas desejo do fundo do meu coração que você seja feliz.

0: Maravilhosa, né? New Edition. Dispensa apresentações, mas traz tantas lembranças boas, né? Is This The End? Pra gente matar saudades aqui no nosso Te Amo Pra Sempre. Manolo já chegou por aqui, eu tenho boa notícia, viu, Manolo? Tudo bem? 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

para o meu marido, William. Olha, eu quero dizer, William, que você é uma pessoa muito importante para mim e eu sou profundamente grata por cada momento ao seu lado. Obrigada por sempre segurar a minha mão nos momentos difíceis. Saiba que ao seu lado eu sou muito feliz. Te amo.

as histórias do Aconteceu Comigo, já já tem a história da Dora. Vou deixar você pensando numa coisa assim. Você já tentou salvar alguém que já tá ali quase desistindo de tudo? Como é que desenrolou essa história? Conseguiu salvar? De onde você tirava forças? Tem a ver com a história da Dora, mas tem tantos detalhes. Precisa ouvir, vai começar a

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1: Hoje vamos conhecer a história da Dora. Uma história que também é um desabafo, né, Dora? E colocando aí no seu lugar, eu sei que não é fácil. Quando você tenta salvar uma pessoa de um lugar escuro, né? De um momento difícil da vida, e você sabe que ela precisa reagir. Se pudesse trocar de lugar, tenho certeza que você trocaria. E acho que muita gente já passou, ou tem gente passando por isso, com certeza, né? Vai se ver um pouco aqui no amor infinito, numa fé também, né? De poder ajudar a pessoa. Enfim, vamos ouvir com muito carinho a história da Dora, pra gente conversar sobre tudo que ela conta, poder mandar um recado, dar um conforto pra esse coração que tem um amor que nada nesse mundo vai tirar, né, Dora? Pessoal do YouTube, Rede Nativa Oficial, chegando também pra ouvir a história e pra gente conversar bastante na nossa live. Ouça com o coração. Hoje, meu nome é Dora. Tenho 53 anos. Tenho 2 filhos e sou casada há 30 anos. Para entender a minha dor de hoje, eu preciso contar como tudo começou. Eu tinha 20 anos quando eu conheci o Oscar em um baile de casamento de uma prima minha. Ele era o padrinho do noivo. Me lembro como se fosse hoje. Tão lindo, com aquele sorriso largo, o jeito brincalhão e uma energia que contagiava o salão inteiro. Quando ele me tirou para dançar, meu coração soube na hora. É ele. Namoramos, casamos e construímos uma vida bonita do zero. São 3 décadas de cumplicidade. 3 décadas de noites conversando na mesa da cozinha, de planos divididos. Criamos nossos filhos com muito suor e sempre fomos o porto seguro um do outro. Na alegria e na tristeza, na saúde e na doença. Eu achava que aquela promessa do altar já tinha sido testada de todas as formas. Mas a verdade é que a gente nunca está preparada para ver quem a gente ama sumir assim bem diante dos nossos olhos, sem sair de dentro de casa. O Oscar era aquele homem ativo, alegre, que acordava cantando para ir trabalhar. Mas a vida dá umas rasteiras que a gente não espera. No ano passado, meu marido chegou em casa mais cedo do serviço porque foi demitido.
2: 22 anos, Dora. 22 anos, dando a vida na firma e eles me trocaram por 2 moleques.
1: Calma, Oscar.
2: Eu não me conformo. O que eu vou fazer agora? A essa altura da vida?
1: Logo você vai arrumar outra coisa. Você não é de ficar parado. E a sua experiência, bem, vai falar mais alto. Eu tenho certeza.
3: Mas não foi bem assim que aconteceu. No começo ele até tentou, mandou currículos, tinha esperança de que logo se ajeitaria. Mas os meses foram passando, as portas não se abriram e aos poucos eu vi o brilho dos olhos do meu marido sumir. O desemprego não tirou totalmente o nosso sustento, porque o Oscar recebe uma boa aposentadoria. Mas tirou a dignidade que ele achava que tinha somente pelo ofício. E pior, tirou a saúde mental do meu marido. O Oscar caiu numa tristeza profunda. E a nossa casa virou um mar de silêncio. Ele perdeu o gosto por absolutamente tudo. Passa os dias de pijama, sentado no sofá, com o olhar perdido. Ou deitado no quarto escuro. Mal sai de casa, nem pra ir até a padaria. E eu tento de tudo. Faço a comida que ele gosta, puxo assunto, invento desculpas pra darmos uma volta no quarteirão, mas a resposta é sempre a mesma.
2: Me deixa quieto, Dora.
3: O pior de tudo é ver a doença consumir quem você ama e não poder fazer nada. Ou melhor, não conseguir fazer muito para ajudar. Mas eu não desisto. Sigo tentando. Lembro de uma tarde de sol em que eu preparei um café fresco e botei na mesa, na varanda. Insisti, pedi com carinho para ele tomar um pouco de sol, e respirar ar puro. Contei que os vizinhos estavam sentindo falta dele. Mas a resposta foi o mesmo corte seco de sempre. Ele simplesmente me deu as costas no sofá e pediu para deixá-lo em paz. O café esfriou na mesa e meu coração congelou ali mesmo. Vendo que os meus pequenos gestos de amor já não tinham força para alcançá-lo, implorei mais uma vez para que ele aceitasse ajuda profissional. Meu bem, deixa eu agendar uma conversa para você com um psicólogo. Vai te ajudar a passar por essa fase, destrancar esse peito. Vamos tentar.
2: Chega, Dora. Eu já falei que não vou. Eu perdi o emprego, não perdi o juízo. Eu não tô maluco.
3: Ouvi isso mais de uma vez. E todas as vezes que ele fala assim, me quebra no meio. Eu convivo com um sentimento de impotência que me sufoca todas as noites. Eu deito ao lado do Oscar, sinto o corpo dele ali, mas a alma parece estar a quilômetros de distância. E pra piorar, a gente se sente sozinha até na hora de pedir ajuda pra família. Nossos filhos já estão casados, têm suas próprias vidas e não moram mais com a gente. Quando eu converso com eles sobre o pai, tentando fazer com que eles intervenham, a resposta deles me isola ainda mais. Tanto o Daniel quanto o Rafael acham que é só uma fase e que temos que respeitar o espaço do pai deles. Mas é fácil falar quando não se vive na mesma casa. Eles vêm aqui no domingo, passam 2 horas. O Oscar faz um esforço enorme para aparecer bem na frente deles. E assim que os filhos batem o portão, ele desaba de novo. Meus filhos não acompanham o choro na madrugada. O prato de comida é intocado, o abandono de si mesmo. A nossa dor fica trancada entre 4 paredes. Um dia o meu mais velho passou aqui em casa, o Oscar estava pior naqueles dias. Eu tentei mais uma vez abrir os olhos do meu filho para a gravidade da situação. Daniel, conversa com seu pai, filho. Ele não sai daquele quarto, já não quer mais tomar banho, mal fala comigo. Eu não tô dando conta sozinha, filho, eu preciso de ajuda.
4: Mãe, você não sabe, mas eu falei com ele no domingo e ele não quis me ouvir também. O pai sempre foi um homem turrão, orgulhoso. Se ele quer ficar quieto no canto dele, a gente tem que respeitar a vontade dele, mãe. Não dá pra forçar um homem de 50 e tantos anos a fazer o que ele não quer.
3: Respeitar a vontade dele? Seu pai está doente. Ele faz um esforço danado pra sorrir, pra fingir que tá bem quando você e seu irmão estão aqui. Mas eu sei como ele tá. Eu ando até com medo de sair e deixar ele sozinho em casa.
4: Mãe, você tá exagerando, mãe. Calma.
3: O problema tá sério.
4: Ele só tá triste porque tá desempregado. Daqui a pouco isso passa. Não pira, tá? Eu tenho que ir. A Gabi tá me esperando no carro. Beijo.
3: Quando meu filho saiu por aquela porta, eu desabei no chão da cozinha. Ali eu entendi que no meio daquela tempestade, estávamos apenas eu e o Oscar. E eu nadando contra a correnteza sozinha, tentando salvar um barco que o meu próprio marido está deixando afundar. Dá medo. Dá uma angústia terrível ver a depressão roubar a pessoa que você escolheu para envelhecer junto. Mas apesar de tudo, apesar da minha impotência, da minha solidão, apesar de eu me sentir exausta, eu não vou soltar a mão dele. Nunca. Eu amo demais o meu marido. O Oscar é meu príncipe. Ele é meu homem. Se ele não tem forças para lutar por ele agora, eu vou continuar sendo a força dessa casa. Tenho rezado muito e pedido a Deus paciência e discernimento para não fraquejar. Peço também uma luz que permita ao Oscar enxergar e entender que pedir ajuda não é sinal de loucura ou fraqueza, mas sim o primeiro passo para ele sair da sombra e voltar para mim. Eu sinto tanta saudade dele. Será que tem algo mais que eu possa fazer para trazer o meu marido de volta? Me ajuda, Nativa. Nessa hora, todo conselho é

0: carinho, a força do amor. É a força do seu amor, Dora, que vai trazer o seu marido de volta. Primeiro, né, obrigada pelo carinho, pelo desabafo. Pessoal que tá ouvindo aqui na nossa live do YouTube Rede Nativa Oficial, já desejando que você continue forte aí para salvar o seu marido. Que triste, né, não poder contar com o apoio dos filhos. E aqui as opiniões eu sei que vão ser divididas, que eu já vi gente escrevendo. A pior coisa é quando você quer ficar quieto e as pessoas ficam cutucando. Mas será que ela deveria fechar os olhos para tudo que tá acontecendo? Ela escreveu muito certo na história. É ela quem vê o brilho dos olhos sumindo, o prato de comida que nem foi tocado, a tristeza ali no dia a dia. Precisa de ajuda, o Oscar precisa. O primeiro passo seria ele reconhecer, né? Olha, tô depressivo, tô muito triste, isso não é normal. Sendo que era uma pessoa contagiante, ativa. Gente, nós não somos a empresa que trabalhamos. Sempre estamos, né? Um CNPJ não vale a nossa tristeza, a nossa vida. Nunca, nunca. Nem que você seja o dono da empresa. Sua vida sempre vale muito mais. Às vezes, é assim mesmo que acontece, né? No caso do Oscar aqui, 22 anos trabalhando. Aí você chega num belo dia e olha, não serve mais. Obrigada, somos apenas números. E é bom a gente ter essa consciência, viu? A vida segue. Pessoal do YouTube aqui falando, como ele trabalhava, ele podia inventar alguma coisa, continuar trabalhando, né, na mesma área, talvez. Mas cadê o ânimo? Ele se achou incapaz, né? Se achou, olha, agora eu fico aqui encostado. E adora ali, estendendo a mão, fazendo de tudo, os pequenos gestos, sempre muito carinhosa, fazendo valer o que ela prometeu no dia do casamento, né? Na saúde e na doença. Oi, Madalena.
1: É uma história muito difícil. E principalmente quando as pessoas não querem ser ajudadas. É. Eu sinto muito que dizer, você vai ter que ser mais forte e vai enfrentar sozinha essa situação, porque os filhos não querem nem saber.
0: Sorte do Oscar, né? Que teve a pessoa certa do lado para a vida inteira, para cuidar dos filhos, para formar uma família. E nessa hora difícil aí, ó, ele tá com alguém que já falou, não vou soltar a mão dele. Você tem um conselho para dar para Dora? Você já passou por isso? Conhece alguém que saiu dessa situação? Manda seu áudio aqui, 9198-441-6545.

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0: adora que a gente ouviu hoje.
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0: Mas já tem gente aqui na nossa live falando: meu marido tá assim, se sentindo inútil. E é assim mesmo que a pessoa fica se sentindo, né? Ao invés de, olha, depois de 22 anos, vou me reinventar, vou descansar, vou pescar, valorizar a vida, né? Aproveitar. Mas não é algo que o Oscar pediu pra sentir ou pra ter também. E a Dora, parceira, esposa maravilhosa, tá ali, cansada, mas falou que não vai desistir de trazer o marido de volta, porque o corpo dele tá ali todos os dias ao lado dela, mas a alma não tá, não. Bibi escreveu aqui na nossa live uma frase muito forte, mas é verdade. A depressão rouba tudo da pessoa. E o mais triste, rouba a pessoa de si mesma. Que a pessoa não consegue ver, né? Que tá indo ali pra um buraco, pra um caminho sem fim, não aceita ajuda.
2: Que difícil, né, minha amiga? Mas tenha paciência. Você já tentou enviar currículos dele para as empresas? Porque o que falta para ele realmente é ele tentar, ele se sentir novamente útil, né? Fazer o que ele ama, que é trabalhar. Tenta você mesmo enviar currículos dele para as empresas. Quem sabe assim ele não é chamado.
3: O que eu digo para essa nossa amiga é o seguinte: para ela não perder a fé, que Deus é maravilhoso e Deus está com ela, com o marido dela, e ela tem que continuar crendo, orando pro Senhor Jesus arrumar uma saída, e ele arruma. Claro que ele está precisando de um psicólogo, de uma ajuda profissional, mas nas orações dela eu tenho certeza que Deus vai atender o pedido dela. Força, amiga!

0: Lucas Luco, destino. O destino nos prega umas peças de vez em quando, né? A gente não tá preparado pra muita coisa nessa vida, mas tudo é provação, eu acredito. Dora, você vai atravessar isso junto com o Oscar, ele vai se reerguer. Mas ó, presta atenção nos conselhos de quem ouviu a sua história com muito carinho, falando, olha, se ele não vai até um psicólogo, talvez uma psicóloga ir até ele. Eu acho que isso assusta um pouco. Mas eu acho que você poderia provocar essa reunião com seus filhos. Porque você precisa de ajuda também, amiga. Quem cuida também precisa ser cuidada. E você tá cansada, tá vendo que todo o seu esforço aí já não tá mais adiantando. Antes que seja tarde, né? Jaqueline, se ele não quer ir, leve uma psicóloga, dê um jeito. Acho que não pode ser a força também, né? A Maria escreveu assim na live, ó, seus filhos só vão ver a gravidade do problema mesmo depois que perder o pai. Só que aí pode ser tarde demais, né? Só vai restar arrependimento. Cuida enquanto há tempo. Eles precisam entender que é sério. Que não é só a pessoa ficar querendo, ah, não quero interagir com ninguém, não quero fazer nada, tô aqui no meu quarto. E isso serve pra várias situações, viu? Não é uma coisa de adolescente que não sai do quarto. Isso não é normal.
1: Estamos passando pelo mesmo problema com o meu genro. E a única coisa que eu creio que vai curar ele é a intercessão e oração. Chama o pessoal para fazer uma reunião, interceder pela vida dele na sua casa, quebrar todo o mal, toda a obra maligna na sua casa. Peça para alguém fazer essa intercessão. Começa

0: fazer uma intercessão familiar durante a semana. E eu creio que tudo vai dar certo. Da mesma forma que a gente está conseguindo com o meu genro, você vai conseguir com o seu esposo.
1: Ai, que bom, amiga. Boa sorte aí, viu? E obrigada pela dica. Porque pelo que deu pra perceber, a Dora conta com a força e a fé dela pra que tudo dê certo.

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0: Mais recados chegando aqui pra Dora, dona da história de hoje. Tá passando por um momento muito difícil com o marido Oscar, que depois de 20 anos perdeu o emprego e caiu numa depressão. Se sente inútil, só que tá ficando cada dia pior, né? Sem querer interagir, sem comer, brilho dos olhos já sumiu. Aquele marido que ela foi sempre tão apaixonada já não existe mais. Mas ela tem fé que vai trazê-lo de volta. Primeiro ele precisa reconhecer que precisa de ajuda, né? Muita gente falando aqui que talvez se os filhos conversassem com ele, né? Ele pudesse entender, olha, acho que eu realmente tô precisando. Um apelo emocional ali dos filhos faz uma diferença. Os filhos acham que deve deixar ele quieto no canto dele, que é o que ele quer. É uma tristeza que uma hora vai passar. Eu não acho. Acho que a Dora tá certa em se preocupar, viu? Rodrigo tá aqui na nossa live desejando sorte, toda a sorte do mundo pra Dora. Uma mulher guerreira, virtuosa, coisa rara nos dias de hoje, né? Falando que vai orar bastante para que Deus abençoe o seu esposo, para que abra o entendimento dele, né? Em aceitar uma ajuda especializada. Oi, Toninha.
2: Me vi na história dela, porque a minha mãe teve uma depressão muito profunda.
0: Olha aí.
2: Minha mãe ficou na cama, minha mãe não queria tomar banho, comer, não fazia nada. A única coisa que a minha mãe fazia era ir para a igreja todos os dias. Eu parei de viver minha vida para viver a vida pela minha mãe. Eu me doei para cuidar dela. E o que ajuda muito, o medicamento ajuda, mas o amor ajuda muito mais. O amor levanta a pessoa. Os médicos, todo mundo falava, nesse momento ele precisa do amor da família. Então é amar, amar, amar e amar. Você vai conseguir tirar seu marido dessa situação, porque você o ama muito.
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1: Realmente, é uma história muito complicada, muito difícil lidar com a depressão. Eu passo por isso já há 5 anos e meio, meu filho, e é barra. É muito barra. Porque se eles não aceitam tão doente e não aceitam ser tratados, não aceitam ajuda, a gente fica de mãos atadas.

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1: Mais recados aqui na nossa live do YouTube Rede Nativa Oficial pra Dora, dona da história de hoje. Pessoas contando aqui situações que passaram também tentando ajudar outras pessoas. No caso da Dora, tentando ajudar o marido que tá numa depressão profunda, sem a ajuda dos filhos. Ela tá se vendo sozinha nessa situação, cansada, né? Olha, uma vez uma pessoa que eu amo ficou assim com depressão e eu disse pra ele: reaja, se não for por você, por mim, porque eu te amo. E isso foi assim o ponto para a pessoa começar a reagir. E é o que a gente está pedindo para Dora, né? Tentar reunir os filhos que acreditam que é só uma tristeza do pai, que isso vai passar, tem que respeitar ele querer ficar quieto. Mas a Dora sabe as dores, né? As noites de choro. Ela sabe o marido que tinha e ela sabe muito bem o que ela tá vendo sumir na frente dela ali. Tá preocupada. Eu acho também que valeria uma conversa bem séria entre família, porque família é para isso. Filho tem que ajudar, sim, pai e mãe.
2: Ela tem que, sim, lutar pelo amor e pelo casamento. Já que os filhos não querem ajudar ela, ela é que lute, porque é assim mesmo. Tem filhos que na hora que a gente mais precisa vira as costas. Mas, primeiramente, ela tem fé em Deus, que Deus vai dar essa força que ela precisa. E ela não desanima. E ela, com o amor tão grande que ela tem por ele, ela vai vencer essa luta. Tem que ter fé.
1: Obrigada, Elenita. Eu acredito também. E recados, muitos recados aqui da nossa live também dizendo exatamente isso. Deus é a cura e o amor também cura, viu, Dora?

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0: Hoje estamos ajudando a Dora aqui a fortalecer, né, a fé, a coragem, para tirar o maridão Oscar dessa depressão. Ter coragem também de insistir com os filhos, né, para que ajude o pai a entender que tá doente. A Elizabeth escreveu: ai, qual é a profissão dele, né? Porque de repente, falando aqui pela Nativa, a gente pode ajudar. A gente perguntou, viu, Elizabeth, e é da área contábil, que tá sendo super automatizada aí, né? E o Oscar ficou bravo. Como assim? Me troca, eu tenho 21 anos de empresa por dois moleques. Mas a gente também vai ajudar na distribuição aí do currículo. Se Deus quiser, ele recebe uma proposta, mas pra voltar a trabalhar também, ele precisa entender que precisa estar bem, né? Com a saúde mental boa. Então talvez também seja, viu, Dora, um bom motivo aí pra você falar pra ele: fique bem, de repente uma empresa vem te procurar, você não pode estar nesse estado tão triste, né? O Jorge escreveu assim, ó: além de muita oração, ele precisa de acompanhamento médico. E os filhos têm que entender que o pai cuidou, né, deles. É hora de honrar pai e mãe, isso é bíblico, e isso é tão importante.
2: Não é fácil pra você, mas pode ter certeza que pro seu marido é muito mais difícil. Eu acho que o que pesou pra ele foi ele ser substituído por dois jovens, né? E a vida é assim, a gente é substituível no serviço, né, no nosso trabalho. A gente só não é substituível na nossa família, né? E que bom que você tá cuidando bem dele. Continue assim. Você é a força que ele precisa. Não desanima, não. Continue segurando a mão dele. Ele vai melhorar. Tenha fé. Com a sua força de vontade, com seu amor, com sua dedicação, pode ter certeza que ele vai melhorar, sim.
0: Obrigada, Cláudia.
3: Eu vivo uma história um pouco parecida, que eu tento resgatar uma pessoa que eu amo também, no caso dos vícios. E é triste isso. Você resgatar uma pessoa da rua escura, resgatar uma pessoa, sabe, de quando ela tá querendo desistir de tudo. A gente sabe, a gente que vive, a gente sabe o que que é isso. Então, forças, viu, Dora? Forças, que Deus tá no controle de tudo. E Deus vai resgatar ele através de você dessa situação.

Quando a pessoa não quer ser ajudado, não quer ajuda, não adianta, porque por mais que a gente faça, a gente não vai conseguir ajudar, entendeu? Então, infelizmente, temos que ajudar de longe ou pedir ajuda para um profissional.

0: nesse amor, nesse carinho que vai tirar o Oscar dessa depressão. Para vocês que estão passando por isso também, muita força. E lembre-se sempre que o amor cura, mas não desistam. Por mais difícil que seja essa travessia aí, viu? E ajuda médica é sempre necessária. Faça o seu melhor hoje, Dora, assim como você está fazendo, com todo amor, com todo carinho. E receba a nossa torcida também, para que logo você escreva novamente essa história, atualizando com as melhores notícias possíveis, porque também a Nativa vai te ajudar aqui da forma que a gente puder, viu?
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0: 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O Instituto Nacional de Meteorologia publicou hoje um alerta amarelo de perigo potencial para baixas temperaturas em mais de 1.300 cidades brasileiras. De acordo com a previsão, os termômetros podem registrar queda de até 5 graus e trazer aí risco à saúde. Já está disponível a consulta ao segundo lote de restituição do Imposto de Renda 2026. O pagamento será realizado no dia 30 de junho. Os contribuintes podem verificar se serão contemplados nessa leva no site da Receita Federal. Cuidado com golpes, hein? A Receita Federal não envia links. O SUS passa a oferecer gratuitamente uma nova vacina contra doenças graves, como pneumonia e meningite. O imunizante protege contra 20 tipos da bactéria e será destinado inicialmente aos grupos considerados de maior risco. De conversar com a Fabi Travagin, porque tá no ar o É da Sua Conta. 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
5: E agora, a hora certa. 3:00 PM.
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0: Atlântida, tudo e muito mais, a fofoca do ano. Juan e Leandro, Danilo e Davi.
1: Uma dupla nova, né, o Juan e Leandro, né?
0: Pois é, gostou? Cantou junto?
1: Destaque 2026, gostei.
0: E pra você que adora uma fofoca, daqui a pouquinho tem com o Thiago Rocha, tá?
1: Ótimo.
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6: Frio, garoa, como é que tá esse caminho, Débora Mendonça?
7: Gislaine Rebouças, bem ruim nos dois sentidos, e pra Marginal do Pinheiros até o Eusébio Matoso, ruim também. Caminho é melhor pela Arcúcio Azevedo. Quem vai para o centro paulista vai melhor pelo corredor Cidade Jardim Augusta. 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

0: Admita.
1: Admita.
0: Admita que você tá bem curioso, curiosa pra saber a fofoca da tarde, né?
1: Quero. Thiago Rocha.
0: Boa tarde.
2: Boa tarde, Gi. Boa tarde pra você. Boa tarde pro Anjinho Gabriel. Olha, tem um ator famoso, veterano das novelas, que decidiu abrir a boca e falar que a Rede Globo é burra. Eu trago todos os detalhes já já.
0: Nossa, desse jeito? Com essa raiva no coração? Quem será, hein?
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8: E agora, a hora certa. 12:03.
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0: Débora Mendonça, fala mais pra gente nessa tarde.
17: Gislaine parou o Rodonel, fiz externa com ocorrência na chegada. A Red Bittencourt tem congestionamento do quilômetro 20 ao 30. Motorista segue melhor entre a Castelo e a Regis pela Marginal do Pinheiro. 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

0: Fofoca, conta tudo agora.
1: É, Gislaine, foi ele que falou e um dos atores mais famosos da dramaturgia nacional. Tô falando do Nuno Léo Maia.
0: Ah.
1: Ele não escondeu o motivo que se afastou da teledramaturgia. O Nuno Léo Maia, pra quem não lembra, fazia uma novela atrás da outra. E aí ele disse que ficou aborrecido com a edição das novelas, falando que cortavam a maioria das suas participações.
0: Ixi.
1: Numa entrevista, o Nuno Léo Maia falou assim, olha, a Globo é burra pra caramba. Jogou fora todos os atores e apostou nos influenciadores digitais. E isso, segundo o próprio Nuno Léo Maia, aconteceu depois que o Boni saiu. Agora aí é que tá a questão, né, gente? Tem gente que prefere os atores veteranos,
0: sim.
1: Outros preferem os influenciadores digitais. Eu ainda fico com quem sabe fazer e faz direitinho, viu, gente?
0: Eu também fico,
2: mas... com os veteranos.
0: Eu acho que tem espaço pra todo mundo, vai aprendendo, né?
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2: Eu acho que a Globo tá perdendo qualidade, isso sim, já foi.
0: Oh, meu Deus, vem cá, vamos conversar.
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0: tudo e muito mais, Simone Mendes, Direitos Iguais.
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0: 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É assim mesmo, um segundo sim, rapidinho, né, Gabriel?
3: É rapidez, Ana Beatriz, boa tarde!
4: Boa tarde, Anzinho, Gabriel!
3: Aê, tudo bem?
4: Tudo certinho, tudo muito
3: nativo
4: agora, falando com você.
3: Olha, gostei
0: dela. Adorei, ela vem preparada, hein? Ana Beatriz, vamos ganhar R$300, meu amor?
4: Com certeza, sim, maravilhosa.
0: Já vamos torrar rapidinho esse dinheiro também, né?
4: Ah, já tem
0: destino.
4: Destino certo.
0: Adorei. Então bora, vou soltar o trechinho da música aqui, você arrasa, tá? Tá bom, Ana
3: sim.
0: Beatriz?
3: Sim.
0: Isso. Oh, ai, tão bonitinha.
3: Já sabe, Ana Beatriz.
4: Olha, eu já sei, mas eu vou pedir uma segunda vez, pode ser?
0: Pode, meu amor, use todos os seus benefícios. Tirou a dúvida?
4: Solta mais uma vez, a última vez, só pra ter certeza.
0: Claro, querida, estou aqui para servi-la. Pronto, agora já não tem mais chance.
4: Não, não tem mais chance, mas eu já sei.
0: Arrasa.
4: Amado Batista, Borboleta Azul.
0: Será azul. Que ela acertou, Gabriel? Ó.
3: Canta, tá difícil. Cadê ele?
5: Borboleta Azul. Aê!
3: Parabéns, Ana Beatriz!
4: Que felicidade! Meu Deus!
0: Vai realizar os sonhos e os desejos com os R$300 na mão, presentão da sua nativa, Ana Beatriz.
4: Ai, muito obrigada, gente. Amo vocês demais. Amo.
0: Parabéns.
4: Anjo Gabriel, Di, maravilhosa, Lucas, todos vocês aí.
0: Um beijo, querida.
3: Você que é maravilhosa, Ana Beatriz. Parabéns, ganhou R$300.
0: Ouvidinho bom, acertou. E amanhã a gente começa tudo de novo. Amanhã tem mais.
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3: Beijo, Gi.
0: Beijo, Anjinho.

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15: Nativa, boa tarde pra você, 2:11, bora começar o nosso pedágio da Nativa nessa tarde chuvosa em São Paulo. Começa agora na frente do Monforte Varejão de Carnes, na rua João da Cruz e Souza, 111, no Jardim das Rosas, na Zona Sul. 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Então, pra pegar seus ingressos, vai agora, dá uma acelerada, vai com a sua moto. Moto é difícil na chuva, né? O pessoal dá até uma paradinha, né? Espera a chuva estiar. Mas se você dá com seu carrão, com seu carrinho, vai pra rua João da Cruz e Souza, 111, no Jardim das Rosas, Zona Sul. É o endereço do nosso pedágio, que é tudo e muito mais Nativa. 2:12 já. Ô, louco! Boa tarde, fala meus anjos, tudo certinho com você aí? Turma inteirinha ligadinha aqui na nossa Nativa. Dali na Nativa. Só com coisa boa aqui pra você. Tem brincadeira também, ó.
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15: 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Mas amanhã já é São João. Já é São João. É festa junina que não acaba mais, mas precisa dos docinhos, né? Precisa dos salgados, precisa ter os equipamentos pra fazer as receitas. 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Beleza? Hora mais começa agora. Nessa hora você vai ouvir aqui, ó.
4: César Menotti Fabiano.
16: Eu vou fazer o

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A Nativa é tudo e muito mais. Alegria, Cleiton Romário, Zé Neto e Cristiano na namora. Muito bem, a nossa hora mais. Uma hora de música pra você nessa terça-feira. Daqui a pouquinho tem o Turma da Nativa com a Daizinha Thiago Rocha. Mas primeiro, tem o nosso Responde ou Paga, valendo a batedeira. 9198-441-6545 é o zap pra você fazer inscrição, hein?

0: 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Nando Moreno e o Negri Solimões, Chapeludo.
1: Ela gosta demais do Chapeludo.
0: Será?
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0: Vamos falar com ele, nosso motorista 5 estrelas do dia, Washington. Boa tarde pra você, Washington.
3: Boa tarde, Anjinho. Tudo bem?
0: Tudo bem, rapaz? Como tá as corridas aí?
3: Tá bem, graças a Deus. Tá meio chuvoso, mas a gente não pode parar de trabalhar, né?
0: Mas não é na chuva que chama mais? Não é na chuva?
3: É relativo.
0: É relativo,
3: é relativo,
0: né?
3: Depende muito da precisão.
0: E fica muito tempo parado no trânsito, né? Na chuva também, né?
3: Ah, é complicado, viu?
0: Mas, Washington... Vamos descomplicar então sua vida. Valendo aqui a batedeira aqui no Responde ou Paga. Eu posso girar a pergunta aqui pra você?
3: Com certeza.
0: Então vamos lá, você é um cara inteligente, você vai tirar de primeira aqui. Atenção, atenção, atenção. Washington Costa, é o seguinte: qual foi a famosa frase usada na Declaração da Independência do Brasil? Qual foi a famosa frase usada na Declaração da Independência do Brasil? Responde ou paga, Washington?
3: Mas eu até sei isso aí, viu? Mas eu não tô querendo arriscar, não. Eu vou pagar.
0: Vai pagar?
3: Vou.
0: Então, bora pagar. Antes de pagar aqui, a frase é independência ou morte?
3: Ah, eu ia responder exatamente isso.
0: Ah, mas na dúvida, pede pra pagar pra não perder o presentão, não é isso,
3: Washington? Com certeza.
0: Então, ó, pra ganhar a batedeira, a produção aqui usou a criatividade. Vai ter que imitar o som das patas do cavalo de Dom Pedro I no chão. Seu famoso galope, consegue imitar o som das patas do cavalo?
3: É, eu acredito que não vai sair muito bem, não, mas a gente consegue sim, viu?
0: Como que é?
3: É. Potoc, potoc, potoc.
0: Tá manco o cavalo? Tá manco.
3: Tá manco.
0: Não, esse cavalo tá manco aí, vai. Vai, galopa, vai. Toc, toc, toc, toc, toc, toc, vai.
3: Vamos lá.
0: Toc, toc, toc,
3: toc, toc, toc, toc, toc.
0: Parabéns!
3: Valeu!
0: Esse cavalo, o primeiro cavalo tá igual o cavalo da Joelma, cavalo manco, menina.
3: É o cavalo manco.
0: Pronto, Washington ganhou uma batedeira de presente.
3: Maravilha, maravilha.
0: Boas corridas aí pra você, tudo de bom, viu, Washington?
3: É isso aí, obrigado mesmo.
0: Aquele abraço.
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5: Fica assim. Ei, e com quem? Estamos por aqui, gente! Meu muito obrigado! Vamos coladinho nessa terça.

0: programa recomendado para maiores de 12 anos.
1: Aqui na nossa Nativa, boa tarde pra você. 3 e 7, rapidinho, cadê ela?
2: Oi, seus lindos, cheguei!
1: Tadinha! Tudo bem com você, Daizinha?
2: Tudo excelente, graças a Deus, e com você?
1: Tudo, já pegou muita chuva, Dai?
2: Ah, tá chovendo, hein?
1: Tá chovendo,
2: tá frio, tá um dia chatinho.
1: É o inverno que começou, né,
2: Dai? É.
1: O inverno vai ser um pouco chuvoso, tá sabendo,
2: verdade.
1: Né? Então prepara o guarda-chuva.
2: Tá ruim, mas tá bom.
1: Troca as telhas da sua casa. Troque as telhas.
2: Desse jeito.
1: Dai, mensagem pra deslascar a vida do ouvinte.
2: Eu quero dizer pra você... Olha, calma, né? Tá aí preocupado, tá preocupada com os problemas? Então, que hoje os seus problemas sejam tão pequenos quanto a roupa que não te serve mais.

0: Chega, Vitor Hugo, beijei a cura. Daqui a pouquinho tem presente pra você ganhar. Ah, Daisy, amanhã tem jogo do Brasil,
1: tem,
0: né? Então, ainda hoje, tem o sorteio do churrasco Torcida Nativa. O que vem nesse kit, Daisy?
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1: o cooler da Nativa,
0: mais
1: lindão.
0: Mais rápido, Daisy.
1: Anjinho, tem salgadinho. 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
0: 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Só conta a sua expectativa aí pro jogo, né?
1: Conte.
0: Por favor, no WhatsApp da promoção, 9198-406-9646. Tiago Rocha, boa tarde.
2: Boa tarde, Anjo. Boa tarde pra você, boa tarde pra Dai 40. Vamos falar do menino Ney. É,
1: bora.
2: Porque a Bruna Biancardi, a esposa do Neymar, tá esperando a terceira filha.
1: Pois
2: e aí
1: é.
2: O povo foi lá nas redes sociais dela perguntar se já tem nome pra caçulinha. O que a Bruna Biancardi respondeu? Que ainda não, mas que tá aceitando sugestões. Pra quem não sabe, ela é mãe da Mavi, de 2 anos, e a Mel, de 11 meses. Aí vem a história. Qual é o nome, ô anjo, que você acha que a Bruna e o Neymar devem colocar? Se for com a letra M, por exemplo, qual o nome se aposta?
0: Mariana.
1: Mariana.
0: Mariana eu acho bom. Porque já tem a Mavi, tem a Mel. E o Neymar tem um menino com quem?
1: O Davi Luca?
0: É.
1: Com a Carol Dantas.
0: Cadê ela? Ela tá fazendo o que agora?
1: Ela é casada.
0: É com
1: ela
0: outro
1: tem
0: cara?
1: Outro filho, é.
0: Ah, tá.
1: Mas o Davi Luca, ele sempre tá com o Neymar,
0: ele
1: com
0: já
1: a
0: é grande,
1: Bruna,
0: né?
1: Porque a Carol e a Bruna, elas são amicíssimas.
0: Ah, é?
1: Aham.
0: Como é que tu não sabia?
1: É.
0: Então, vamos lá, vamos batizar essa criança, gente, a nova filhinha do Neymar. Tem um nome aí, Daisinha? Bom.
1: Ah, pra bebezinha?
0: Isso.
1: Ah, eu acho que vai ficar legal. Mel, Mavi e Margarete.
0: Margarete é Margarete é ótimo. Ou também, Bruna Biancardi, coloca Tereza, é um nome bonito.
1: Tereza não, mamãe.
0: Tereza com
1: Tereza
0: S.
1: Tereza não.
0: Tereza sim, T. Tá chamada de T. Ô, T, vem cá. Ai, qual nome você acha que a Bruna do Neymar deve colocar na nova bebê que vai nascer? Vai nascer quando essa criança, hein?
1: Ih, aí eu não sei, porque eu não sei exatamente quantos meses ela tá. Mas pra ela já ter contado, já passou dos 3 meses, né? Porque normalmente conta depois dos 3, porque pode correr o risco de perder o bebê e tal. Aí então tem que estar uma coisa muito certa. Só que também, o Neymar poderia colocar uma inicial pra combinar com a outra filha dele.
0: Peraí, que outra? Ele tem a Mel, a Mavi, tem o Davi Luca, que você falou?
1: E a Helena.
0: Tem Helena?
1: É, com que quem? Aí a mãe da Helena, a Bruna Biancardi, não se dá com ela, não. Pois é,
0: gente.
1: Aí poderia colocar Hanna, com H, né?
0: Por quê?
1: Porque aí fica Helena e Hanna.
3: Mas eu fico assustado com esse povo. 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
0: Manda seu palpite aqui.
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0: lembrança boa.
1: Tamo junto.
0: O site Trabalha Brasil está com uma vaga em regime CLT para atuar como técnico ou técnica de enfermagem com experiência. Você quer técnico ou técnica de enfermagem? Bora? Para mais informações, é só acessar o site trabalhabrasil.com.br. Trabalhabrasil.com.br. Já, já tem aquela mensagem bonita do nosso embaixador, é o Gustavo Lima, que vem cantar daqui a pouquinho aqui no Turma da Nativa.
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4: Aí, galera da Nativa, aqui quem está falando é o Zezé de Camargo.
3: Cantor, compositor.
4: Não há jardim sem flores, nem coração sem amor.
3: Irmão da lua, amigo das estrelas.
5: Coração tá cansado.
3: Zezé de Camargo, na música da semana Nativa.
4: Você vai adorar, hein?
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3: Irmão da lua, amigo das estrelas. É boa demais de cantar, né?
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3: Então, o que você tá esperando? Capricha aí e manda aqui no zap tudo que você ouviu.
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3: Nome da música, quem canta? E aí, já aproveita e solta a sua voz aí cantando um trechinho. À noite você pode ganhar R$500.
4: É isso aí.
3: Isso é música da semana. Isso é muito Nativa.
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0: 13h46, a gente quer saber qual nome você daria, batizaria a nova, no nome da nova filhinha do Neymar com a Bruna Biancardi. Por que começou essa brincadeira do nome mesmo? Como que começou mesmo?
1: Não, é porque ela ficou grávida de novo, e aí todo mundo tava perguntando aí pra ela. É, e aí, já tem o nome? Ela falou, não tenho, mas aceito sugestões.
0: Ah, então as sugestões estão aqui, ó. Atenção!
2: Eu acho que o Neymar deveria colocar Maria Luísa. Combina com o nome das outras duas filhas dele.
0: Maria Luísa, Mel e...
1: A Helena.
0: Hã?
1: É, Maria Luísa, Mel, Mavi e tem a Helena também.
0: É a Helena.
1: É que a Helena não é da mesma mãe, tem? Né? Então, acredito que a Bruna quer colocar tudo com M. E a outra colocou Helena porque não tem nada a ver com as irmãs.
0: Podia colocar...
1: Não é a mesma mãe.
0: Podia colocar Meilar, né?
1: Meilar?
0: Meilar é o nome da menina.
1: Ah, não. Meilar, não. Eu acho que fica mais bonito Isaura. Em homenagem à minha avó Isaurinha.
0: Isso, é um nome forte, Isaura.
3: Olha, eu acho que em homenagem ao Mister, que levou o Neymar pra Copa, eu colocaria o nome de Lote. Uma homenagem ao nosso grande Mister Ancelotti.
0: Lote! Pequena Lote.
1: Mas Lote? A Lote nasceu, gente.
2: Com certeza, a Bruna e o Neymar tem que colocar o meu nome, que é lindo. Cristiane.
0: Bonito! Muito bem.
4: Eles deveriam pôr o nome de Brena. Brena. De Bruna e Neymar.
0: É isso, Brena. Brena, não, Brena. Só conheço o Breno.
1: Prefiro Neymara.
0: Neymara. Neymara é... Neymar é bonito, Neymara.
1: Eu gosto.
0: Neymara, Neymara.
1: E é bom pra gritar, hein? Neymara! Dá pra descarregar o ódio.
4: O nome que ela poderia colocar seria Melissa.
0: Melissa! O nome da nossa Melissa. Nova estagiária é Melissa.
1: Ah, não, mas aí vai ficar Mel também.
0: É.
1: Porque todo mundo chama a Melissa de Mel, e Mel já tem.
0: Já tem, né?
1: Uhum.
0: Mel, é verdade.
2: Marília? Um nome muito bonito.
0: Marília, nascer cantora já. Já pensou, Marcos? Tá faltando uma cantora na família do Neymar.
1: É.
0: Já pensou, Dai?
1: Misericórdia.
0: Ana Cleide.
5: E se for menina, claro, Brunilda. Ficaria muito legal, muito lindo.
0: Brunilda!
6: Neymar podia colocar o nome de Maria Alice.
0: Maria Alice, quem mais com M?
1: Não vai não. Com...
0: Hã?
1: Não vai não,
0: Maria
1: porque
0: Alice?
1: Ela não gosta da mãe da Maria Alice.
0: Como assim?
1: É, a Bruna Biancardi não gosta,
0: gosta da... Virginia?
1: É, não gosta não. Você acha que ela vai colocar o mesmo nome? Ela não vai não.
2: Pra combinar com Mavi, com a Mel, ah, eu colocaria Manu, Manuela, pra chamar de Manu, já que é tudo com M.
1: É lindo, Manu.
0: Tinha que colocar Maria Isis.
1: Maria Isis é lindo também.
0: Não é?
1: Aham. Uhum. É o nome da irmãzinha.
2: Ele não vai, não.
0: É o quê?
1: É o nome da irmãzinha dos meus filhos.
0: Ah, Maria Isis.
1: Maria Isis.
0: Bonitinha ela, né?
1: Ela é linda.
0: Gente, qual o nome o Neymar deve colocar na nova filhinha dele? A caçula, né? A nova herdeira. Com M pra combinar? Pode ser M? Tem que ser M.
1: Margarida.
0: Margarida.
1: Que mais?
0: Flor de Lis. Flor de Lis.
1: Rosa.
0: É?
1: Rosa.
0: Rosa. Rosa.
1: A Rosinha nasceu.
0: Que mais, hein, gente, de nome? Você que tá ouvindo a Nativa, ajuda a gente aqui. Manda aí o seu palpite com o WhatsApp da...
1: Merida.
0: Merida.
1: Tem o nome da princesa. Princesa Merida. É a princesa Valente.
0: É, né?
1: Olha aí que legal. Merida.
0: Merida.
1: Gosto.
0: Maquiavelli.
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0: A Nativa é tudo e muito mais. Música sertaneja, Chitãozinho e Xororó, Seu Amor é Minha Estrada.
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0: Bora, bora, que amanhã tem jogo do Brasil, 7 da noite. É Brasil,
2: vai, Brasil. Escócia.
0: Vai, Brasil, Brasil e Escócia, com transmissão aqui da nossa Nativa. Esse
3: Brasil!
0: Vai ser muito bom, hein, gente? Bora fazer barulho, mandar seu palpite. Valendo o álbum da Copa do Mundo com todas as figurinhas. Você pode mandar o palpite entre Brasil e Escócia no WhatsApp da promoção, que é o
2: 9198-406-9646.
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4: Boa tarde, Nativa. Eu quero assistir o jogo do Brasil com o churrasco da Nativa, hein? Vai, Brasil!
0: Vai, Brasil! Bonito!
3: Bonito!
0: Aí sim!
3: Brasil!
0: E ele, Daizinha?
2: Ganhou você, Ederson Batista Costa. Final do telefone 9904.
0: Parabéns, homem!
2: Parabéns, seu lindo!
0: Vai torcer muito pelo Brasil, vai com esse churrasco! É o churrasco da Nativa, junto com a Max Carnes, com o PC da nossa família para sua família. Vai ganhar picanha, vai ganhar cafta. Quem mais ele ganhou, Daizinha, em
2: ritmo?
0: Vai
2: ganhar espeto de alcatra, espeto de linguiça.
0: Vamos!
2: Pacote de asinha, pacote de queijo coalho, pão de alho. Também tem pacote de carvão para fazer o churrascão completo, hein? 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
0: 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Ederson Batista Costa, prepara tudo aí, Ederson. A equipe da Nativa tá chegando amanhã. Amanhã, com esse super kit aí, maravilhoso. 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

muito mais informação para você que acompanha na Ativa. Muito bem, a Receita Federal liberou a consulta ao segundo lote de restituição do Imposto de Renda 2026. Para verificar se está entre os contemplados, o contribuinte deve acessar o site restituição.receita.fazenda.gov.br. A onda de frio que chegou ao Brasil no início da semana ganha força e espalha chuva por São Paulo. A temperatura mínima pode chegar hoje aos 14 graus. A Anvisa aprovou o primeiro medicamento não hormonal desenvolvido especificamente para tratar fogachos da menopausa, tá bom? Para que chegue às farmácias, ainda é necessária uma avaliação da Câmara de Regulação do Mercado de Medicamentos, que é quem define os preços que os medicamentos chegam ao mercado. Ainda não há uma previsão para que isso aconteça. Já, já, segunda

0: Vai! 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
0: De volta aqui com Turma da Nativa. Hoje a gente quer saber qual nome você colocaria na nova filha do Neymar, né? Junto com a Bruna Biancardi. Vai nascer uma outra menininha, né?
2: Isso.
0: Vai ser a quarta menina?
2: É. A quarta menina, e ele falou que ano que vem ele vai tentar outro menino.
0: Menino, aí vai ser.
2: Já tá indo pro quinto filho, né? Quinto filho. Esse gosta de fazer
0: pode
2: filho,
0: ter
2: hein?
0: 20, quanto é, eles quiserem. Quanto ele quiser, ele pode ter, viu, Daí? Se quiser 20 filhos, ele consegue. Ele tem condições. Pra essa geração, sim, pra próxima e pra próxima geração também. Qual nome você acha que a Bruna e o Neymar devem colocar na nova nenema, menininha que vai nascer?
3: Seria Maitê.
0: Maitê, e que mais?
3: Eu acho que o Neymar e a Bruna devem colocar o nome da caçulinha de Maia.
0: Maia.
2: O nome da cachorrinha da minha tia, Maia.
0: Ou também...
4: Oh, um nome legal pra filha do Neymar é Neiva. Ney de Neymar. Vai Brasil!
2: Boa!
0: De Neiva.
2: Neiva.
0: Neiva.
2: Era só um belisquinho.
0: Neiva do céu. Será, gente? Neiva é o nome? Ou quem mais aqui? Fala, Maria, eu não ouvi seu áudio.
5: O nome que o Neymar e a Bruna devem escolher pra filha deles pode ser Mirella. Um M também pra combinar com as outras duas.
0: Mirella, Mirella, quem mais além da Mirella?
6: Eu acho que o Neymar deveria colocar o nome da filha dele de Monique.
0: Monique, nome bonito também.
7: Olha, na minha opinião, o Neymar e a Bruna deveriam colocar o nome da terceira filha deles, né? De Melinda, que combina com Mel e combina com Mavi.
0: Ó! Oh.
2: Melinda.
0: Melinda.
2: O nome que eu acho bonito também é Matilde.
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0: Matilda, então, né, Dai? Lembra do filme Matilda?
2: É.

0: Nativa é tudo e muito mais, é o Zé Neto e Cristiano. Cadeira cativa.
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2: Viu meu pet?
0: Mas vamos pra dica do Viu meu pet dessa terça-feira.
1: Bora.
0: Hoje vamos falar de uma gatinha filhote.
1: Ai, qual o nome?
0: Ah, é com M.
1: Com M?
0: É, igual as filhas do Neymar.
1: Ah, é manhosa.

0: Nativa é tudo e muito mais. É o Natan com Zé Baqueira. Aproveita que eu tô obrigado. Mas ó, mesmo com chuva ou faça sol, Daizinha. Não podemos esquecer da nossa audiência nunca, jamais.
1: Porque a nossa audiência está como, Anjinho?
0: Tá lá em cima, minha filha.
1: Lá em cima, meu amor. Então, muitos... beijos aqui pra Marinete, a Maria, o Davi, o José, que tá completando 48 anos hoje.
0: Parabéns, que legal.
1: Também a Evani, o Celso ouvindo a gente, o Paulinho. É Paulinho.
0: Paulinho.
1: Olha que legal.
0: É um Paulinho um bocadinho, né? Tem um negocinho ali, Paulinho, não é?
1: Um beijo também pro Rony, a Jaqueline, a Salete, a Giovana e o Maurício.
2: Ô, Dai, ó. Um beijo, Dai.
1: Um beijo, seu lindo.
0: Daqui a pouquinho tem o Turma da Nativa Responde.
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0: Oi, Débora.
6: Oi, Anjinho. Com chuva, tudo muito mais complicado. E o Rodonel tem dois blocos de congestionamento na pista interna. É o sentido Perus, parando do 35 ao 30 até a Regis Bittencourt e do 14 ao 7 a chegada à rodovia Anhanguera. Pista externa também congestionada, do 18 ao 29. 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
1: Vamos bombar isso aí, gente. Mandar foto de franga. Festa, entendeu?
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3: Bora bombar isso aqui, Daizinha. Turma da Nativa responde hoje com a perguntinha da Claudineia Soares.
4: Oi, qual?
3: Ela que é de São Mateus. Daí, eu sempre sonhei em ter um amor de novela. Mas tô achando melhor desistir disso. O que você acha?
4: Sua linda, olha, por experiência própria, é melhor você desistir. Sabe por quê?
3: Por quê?
4: Eu também já sonhei em ter um amor de novela. E tive. Eu sofri mais que a Maria do Bairro.
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0: Nativa, é tudo muito mais. É de Brito Samuel, é Romance Rosa, aqui no Turma da Nativa. Daqui a pouquinho tem a nossa camiseta coleção 2026, aproveitar o dia bom da vida, brindar um novo encontro ou explorar o mundo e viajar sem limites. E os ingressos pra assistir a peça de teatro, né, Dai?
1: Isso, Fantasma da Minha Sogra. É uma super comédia de Ronaldo Ciambroni. Vai ser domingão, dia 28, no Teatro Santa Cruz.
0: Muito bem, qual nome você acha que a Bruna e o Neymar devem colocar na nova bebê? Comenta aí.
2: Olha, um nome excelente para a filha do Neymar seria Melanie.
0: Melanie. Melanina.
1: Melanina.
0: Melanina.
3: Olha, o nome que o Neymar deveria colocar na nova herdeira é Nayane. Esse nome é tão lindo.
0: Nayane é bonito.
1: Nayane. Eu acho bonito Charlotte também.
0: Charlotte.
4: Um nome muito bonito para a próxima filha do Neymar e da Bruna seria Milena.
0: Milena.
5: Olha, eu acho que a filha do Neymar, na Bruna, deveria chamar Brumar. O povo gosta de um nome diferente. Quem é mais diferente que ele?
0: Brumar, Brumar.
1: Nasceu Brumar.
5: Pra combinar aí com o nome daí das filhas que já tem, colocar o nome de Maggie. Combina assim, fica legal.
0: Maggie sempre coloca em cachorro, né?
1: É.
0: Maggie, vem cá.
1: Vem, Maggie.
0: Maggie.
1: Sabe o que eu acho?
0: Megara.
1: Ó, tem a Mavi.
0: Hã?
1: Tem a Mel.
0: Uhum.
1: Agora poderia vir a Mirna.
0: Mirna!
1: Isso. E aí, ano que vem, eles podem fazer a Mônica.
0: Bonito!
6: Ele poderia colocar Maria ou Mariel.
0: Ou Mariah.
1: Mariah Carey.
0: Mariah. Mariel é bonito. Muriel. Muriel também. Muriel. Tudo isso é bonitão. Qual nome você acha que o Neymar deve colocar na nova bebezinha? Comenta aí.

0: fofoca do ano é essa, que o Neymar vai ser pai de mais uma menina, Daizinha.
1: Pois é, eu fiquei passada quando eu fiquei sabendo. Eu pensei, nossa, mais um? Mas aí depois eu caí na real, né? É. Que ele pode mesmo fazer filho se ele quiser um por ano.
0: Exatamente. Ele tem money pra isso, ele tem patrimônio, ele é demais. O Neymar parece que vai jogar amanhã, viu, Daizinha, no segundo tempo.
1: Será, gente?
0: Eu tô torcendo pra que ele apareça, né?
1: É.
0: E por favor, a equipe que vai jogar contra aí o Brasil,
1: apesar
0: não
1: que
0: dê um carrinho
1: isso,
0: nele, por favor.
1: Mas parece que vai ser assim um pouquinho limitado.
0: É, vai ser uns 10 minutinhos.
1: Só pra fazer uma gracinha,
0: pra,
1: isso.
0: Pra agradar os patrocinadores.
1: É isso aí.
0: Mas tá ótimo, ganhando tá bom, ganhando tá bom. Camiseta Coleção 2026, falando em ganhando, quem tá ganhando a camiseta e também os ingressos pra assistir a peça de teatro O Fantasma da Minha Sogra, Daizinha.
1: Fernanda dos Santos Lima, final do telefone 7858.
0: Ô, Fernanda dos Santos Lima?
1: Isso.
0: Fernandinha, parabéns pra você. Participou aqui do Turma da Nativa, ganhou o presente. Só vim buscar o endereço.
1: Avenida Doutor Francisco de Mesquita, número 1000, Central Plaza Shopping.
0: Daizinha, é sempre muito bom brincar com você, Dai.
1: É sempre muito bom estar com você, Anjinho.
0: Pra você, aquele beijo de anjo.
1: Beijo, Anjinho Gabriel.
0: Beijo.
1: Beijos lindos e lindas. E até às 6 na Nativa, entrou.

0: mais.
1: Durmam com Deus e até amanhã.
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3: O SUS pode passar a oferecer canetas de semaglutida para o tratamento da obesidade. A empresa fabricante protocolou um novo pedido de inclusão do medicamento na rede pública com desconto de 59%. A proposta da empresa é vencer a barreira de preço que levou à recusa do pedido no ano passado. Segundo dados do Ministério do Turismo, divulgados pela Agência Nacional de Aviação Civil, o Brasil bateu recorde de passageiros em voos domésticos em 2026. Foram 42 milhões de pessoas embarcando em viagens nacionais de janeiro até maio. O número é 6% maior do que o registrado no mesmo período do ano passado. Pelo futebol, se ontem foi o dia do Messi brilhar pela Argentina, hoje Cristiano Ronaldo se transformou também no maior artilheiro português da Copa do Mundo. Ao marcar duas vezes contra o Uzbequistão, ele chegou a 10 gols na história do Mundial. Aí sim, daqui a pouquinho tem o Márcio Cruz, é o Super Nativa, chegando nessa terça-feira e eles vêm cantar já já.
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1: Débora?
2: Anjinho, chuva aumentando na cidade, temos estado de atenção para alagamento em toda a capital e a Marginal do Pinheiros parada com ocorrência no sentido Castelo Branco. Desde a ponte Morumbi até o Zébio Matoso, não anda. Brigadeiro Faria Lima e também a Santo Amaro são melhores opções. 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

alagamento hoje, né, gente? Tá chato. É chuva que não para mais. Tempo, céu encoberto, temperatura caiu bastante. Vai cair mais essa semana, hein? É o inverno que chegou. Vamos nessa juntos a partir de agora, nessa volta pra casa, esses minutos finais aí desse dia. Já estamos no dia 23 de junho.

Vamos brincar já já aqui, ó, com o tema ligação no Super Desafio. Tem kit torcedor que todo mundo tá pedindo. Camiseta, copo, cordão, sacochila, álbum da Copa, todo mundo aqui. Meu Deus, eu quero um! Kit, pães de queijo, pedacinho do sol também. Então, já manda aí, ó, teu nome e já já você vai escolher aí entre música 1 e música 2 também. Temos o Super Encontro já

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1: Vamos lá, gente. Aproveitar a chuva aí que tá caindo nessa volta. Pega um tempinho aí com o celular e com segurança também, principalmente você que tá voltando agora, tá dirigindo, só faça, pelo amor de Deus, não faça em movimento, só faça com o carro parado, tá? Se você é motorista de aplicativo, ó, se você vai escolher uma das duas músicas, presta atenção, o tema hoje é ligação. A gente tem de um lado Zé Neto e Cristiano e do outro...

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0: Nativa, é tudo e muito mais Zezé de Camargo. Já cantou, já mandou pra gente aí, ó, no 9198-406-9646, tá bom? Então você manda pra gente a música da semana, que hoje tem R$500 pertinho das 9 horas da noite.
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0: Quero saber como tá o trânsito aí, hein?
2: Oi, Nativa!
0: Oi, Micaela!
2: Boa tarde! Meu nome é Micaele e eu estou aqui na região da Paz de Barros, na Mooca, e está alagada praticamente. A pista da direita tá impossível de andar de tanta água, mas graças a Deus não peguei muito trânsito, hein? Mas tá um pé d'água. É isso aí, um beijo, Nativa!
0: Valeu, Micaele! Boa volta pra casa, paciência!

0: Tarde Nativo, boa tarde Márcio. Banda número 2 do Leonardo. Liga lá em casa.
1: Boa, valeu Wilson.
2: Regina. Eu escolho a música número 2 do Leonardo. Liga lá em casa.
1: Eita. Aí já tá cantando, Alex.
3: Boa tarde, Nativo. Boa tarde, Márcio. Meu voto hoje vai pra música número 1.
1: Valeu, Alex. Abraço pra você, hein?
4: Eu voto na música 1, Zenete Cristiano.
1: Boa, Carlão. Oi, Carol.
5: Boa tarde, Márcio. Boa tarde, Nativa. E no super desafio de hoje, eu voto na música número 1. Eu ligo pra você, Zenete Cristiano. Vou gritando socorro, meu único pedido.
1: Aí a mostradinha já tá cantando, Maria.
5: Boa tarde, Márcio. Boa tarde. Eu vou votar na música número 2, Leonardo.

0: 3241-6545. Tem dois kits aqui. Primeiro, kit torcedor nativa. Vai um monte de coisa legal, gente. Tem cordão, sacochila, o álbum da Copa, camiseta. É o kit torcedor. Amanhã tem jogo do Brasil, né? Então, pra você entrar no clima. E o kit pães de queijo, pedacinho do sol. Quatro pacotes deliciosos. 9198-441-6545. Bora votar, boa sorte.
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0: 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Israel, Rodolfo, Jorge e Matheus, marca evidente.
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0: Olá, gente, Super Encontro, uma música tão bonitinha. Ela fala sobre cura emocional, superação de traumas do passado. E retrata duas pessoas com medo de se machucar novamente, mas que encontraram conforto uma na outra. Princesa. Vamos ouvir. Gustavo Mioto, Ana Castela.

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1: Gente, vamos falar da dinâmica amanhã aqui na cidade, ó. Linhas 4 amarelas, 5 lilás, diamante 8 e 9 esmeralda terão operação especial, intervalos menores aí. Tem mais trens, pelo menos aqui com a programação. E equipes extras também para atender o aumento dos passageiros aí na volta para casa, por conta do jogo do Brasil. Aproveitando aqui, o rodízio municipal de veículos vai ser suspenso no período da tarde. Porém, de manhã, a restrição ainda vale para carros placas finais 5 e 6. Eu não entendi quando eu vi isso aqui. Tem rodízio de manhã e não vai ter à tarde. Então, se você quiser entender, entenda. A pessoa vai ter que sair bem cedo, depois das 10. Aí será que compensa? Sair depois das 10, depois aí tem que sair mais cedo. Será que o chefe vai deixar? Ai, ai, ai.

Alternativa é tudo muito mais saudade, Marília Mendonça, Silmeira. Vamos lá, super desafio, gente. Ó, hoje trazendo aqui o tema ligação. Já sabe? Se você ligou o rádio agora, não sabe ainda, vou tocar aqui o trechinho das duas músicas. Tema ligação, música 1, Zé Neto e Cristiano.

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1: Zé Neto e Cristiano.
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1: Bom, música 2, Leonardo.
2: Hoje todo aquele tipo querendo beber.
1: Escolhe aí, escolhe aí. 91414165.
2: Pra onde?
1: Ouvinte nativa já escolheu aqui. Fala, Claudinha.
3: Boa tarde, Márcio
1: Boa
3: Cruz.
1: Tarde.
3: Eu vou votar na música de número 2, a música do Leonardo.
1: Ei, Leonardo, mas eu volto aqui pro Léo, hein? Renata.
4: Hoje eu fico com a música de número 2, Leonardo.
1: Valeu, Rê. Catinha.
5: Eu quero votar na música número 1.
0: Desse jeito que eu ando.
1: Bem, ó.
0: Eu não sei se
1: um aqui.
6: Boa tarde, nativa.
1: Boa tarde.
6: Hoje eu fico com a música 1 do Zé Neto e Cristiano.
1: Aí, boa.
7: Hoje eu vou votar na música 1.
1: Valeu, Edivan. Música 1. Fala, Fábio.
8: Eu voto na música número 2, Leonardo.
1: Boa. Voto na 1, voto na 2, voto na 1, voto na 2. Você vai votar em quem? Dá tempo ainda, tá? Música campeã toca daqui a pouquinho. 9198-441-6545. Dois kits. Kit torcedor nativa. Pães de queijo, um pedacinho do sol.

0: desafio agora com resultado já saindo aqui. Já vamos rufar os tambores. Tema hoje foi ligação. De um lado, Zé Neto e Cristiano. Do outro lado, Leonardo. Ai, meu Deus do céu. Com 81% dos votos.
1: Quem é o cantor?
0: Quem é?

Góis. Lucas Góis da Silva. 0049, finalzinho do fone do Lucas. Lucas foi lá, votou, se deu bem. Produção já em contato contigo aí. Mas anote o endereço: Avenida Doutor Francisco Mesquita, número 1000 Central, Plaza Shopping, no Quimia. Vai amanhã já, rapaz. Já vai lá, já sai torcendo pelo Brasil. Acabou, amanhã tem mais, 5 da tarde. Vem aí a Nativa, entrou no grupo.

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1: Débora. Oi, Márcio, problema na cidade também em rodovias, a chuva dificultando o Rodoanel com vários trechos de lentidão nas duas pistas. Para acesso a Regis Bittencourt, 11 quilômetros de congestionamento na pista interna e a pista externa parada do 14 ao 29, da Castelo até a Regis. 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
7: Coisa linda, são 6 horas e 5 minutos.

0: coisa linda!
1: Oi, mamãezinha!
0: Oi, mamãezinha!
1: Tá tudo bem com você?
0: Graças a Deus, tudo bem! Galinácio aqui também!
2: Sem minha presença!
1: Galinácio!
0: E aí?
2: Como é que você vai pro programa sem minha presença?
0: Já está aqui!
1: É, você tá muito avoado hoje.
2: Não estou avoado, estava tratando dos nossos interesses.
1: Ah, é?
0: É dinheiro.
1: Então, quer voltar lá? A gente vê isso rapidinho.

0: Olha de novo.
1: Rapaz. Ele tá doido pra cair.
2: O bumbum tá doendo até hoje. Meu Deus.
1: Aí, cai. Acontece alguma coisa, eu quero só ver. Vai abandonar nós dois aqui, galinha.
2: É verdade. Cai, quebra as costelas.
1: Aí eu coloco você fazer. Lá pra...
0: Você não faça isso, hein? Quebra porque o martírio pra mim aí é grande.
2: Eita. E aí, gente, vocês estão bem? Graças a Deus, né? É isso aí. Não
0: Cristiano
2: tem...
0: Ronaldo fez dois hoje, hein? Começou o Cristiano Ronaldo agora, hein?
1: Olha ele. Da...
0: Estava assistindo com o Antônio da Adesso, pizzeria. Eita, boa noite. Lasqueiro. Vimos Portugal.
1: Ai, Antônio da Adesso, arrasou.
2: Esse coração dividido. Tem duas bandeiras.
0: Duas bandeiras, Brasil e Portugal. Mas...
2: Maravilhoso, isso aí. Taizinha.
1: Oi.
2: Conta, que essa cara, que esse olhar aí de que... Essa acordou cedo hoje, Gabi.
0: Nossa senhora, tava com a tocha.
1: Fui dormir tarde e acordei cedo.
2: Gente, ou o Floquinho deu muito trabalho, falou, já vou acordar logo, já vou...
1: Nós tá vivendo, é isso. Nós aí. Tá. Vamos falar da Bruna Marquezine.
2: Bruna Marquezine.
1: Que disse que já recebeu reclamação do RH da Globo por chorar demais.
2: Ai, meu Deus do céu. Isso aí é misturar as coisas, né? Daqui a pouco vamos falar de boa, boa, boa. Legal, legal.
1: Mistura, né, gente? Mistura vida pessoal com a vida profissional. Não pode.
2: Não pode não. Tem que saber separar.
1: Não pode não. O
2: que mais, Daizinha?
1: Agora isso aqui é legal, hein? Vocês já tiveram um sonho erótico?
2: Tá. Depende com quem.
0: Você me olhou.
1: Ué, depende, assim. Pode ser com qualquer pessoa. Porque hoje... Eu vou
0: minha mãe dizia que eu não era qualquer um, não.
2: Qualquer pessoa, né?
1: Eu vou contar pra vocês o que significa quando o ex... O chefe, amigos, famosos, desconhecidos, protagonizam esse sonho erótico.
2: O chefe?
1: É, tem gente que sonha com o chefe.
0: O amigo? Mano, eu sou amigo mesmo.
2: Isso aí que eu chegava assim, o chefe tava...
1: Eita! Não, conta já já, dá uma segurada. Não conta pra gente primeiro. Conta pra gente primeiro, depois a gente fala se você fala no ar. A gente vê se a gente libera.
2: Tá bom. Então tá bom, vamos. Meu Deus do céu, você não vai prestar hoje. Vai ter casamento hoje que vai chegar no seu limite. Ou se já tá no limite, vai chegar no fim. E tu, meu velho, o que você vai falar hoje, hein?
0: Você teve ou tem? Aquele amigo fiel, bons amigos, assim. Amigo de fé, irmão, camarada.
1: Ah, dá pra contar nos dedos, mas não. A gente tem, né?
2: Quando a gente começa a pensar demais, a gente fica procurando.
0: Olha, eu diria pra você que os verdadeiros amigos não enchem a palma de uma mão.
1: Não mesmo.
0: Não dá pra você contar nos dedos de uma mão. Mas vamos lá. Você já reparou que nos últimos tempos, nos últimos anos... Cada vez você vem tendo menos amizades fiéis.
2: Ah, isso é verdade.
1: Isso é verdade mesmo. Eu desfiz um monte.
2: Porque... Não é amigo de Instagram, não. Ele tá falando amigo de verdade.
1: Amigo mesmo,
2: não
1: que é eu pensei. Que... Eu pensei que era.
2: Não, você bloqueia, não.
1: Amigos que você pensava então, que era e não era. Não era,
0: né? Então, porque na realidade, amigo... Primeiro lugar, amigo é aquele que fala o que você não quer ouvir.
1: Isso.
0: Esse é o primeiro amigo, né? Não é aquele que concorda com tudo. Ah, não, você tá certo. Você tá... Ah, é isso mesmo. Esse não é amigo. Amigo é o quê? Vai meter o dedão na ferida lá. E amigo não precisa estar 24 horas com você pra ser seu amigo. É. Ele pode estar distante, mas a hora que você mete a mão no telefone e fala, estou precisando.
2: Estou pronto.
0: Ele tá aqui. E o amigo também é aquele que não pergunta por que é a briga. Eu já ia entrar dando a voadora, depois ele vai perguntar o que aconteceu. Mas essas pessoas estão terminando. Por quê?
2: Rapaz, cada vez mais... Será que os amigos de verdade já se foram e aí, né?
0: Não, mas pro pessoal mais novo também isso acontece.
1: É, acontece e acontece muito.
2: Labubu. Tem muita gente amigo... Labubu. É, amigo virtual.
1: Assunto interessante, viu?
2: Legal.
1: Deixa a gente pensando.
3: Você tá precisando de um pretinho na sua vida, meu nenenzinho? Vem um pretinho pra te chamar de seu. Tamo aqui.
0: Se eu tivesse precisando, eu pegava um da seleção dos Aires, sei lá, eu do Catar.
2: Ó, seguinte, já vamos falar do CNJ. Gente, aprovado, hein? Crianças e adolescentes, agora, você quer virar influenciador digital? Mamãe e papai, Você coloca a criança aí diante das câmeras aí, vai ter que ter autorização agora, judicial, tá?
1: Boa!
2: Pra isso acontecer.
0: Usando o Leozinho na rede pra pegar like.
2: Pra conseguir dinheiro.
1: Você viu que coisa linda, tá falando irricando. Das notas dele?
2: Ai, meu Deus.
1: Eu ainda tô exigente. Tudo 9, 10 e tirou um 8 em geografia. Eu já falei, tu pode melhorar.
2: É isso aí, tem que parabenizar e falar, não fez mais que obrigação.
4: Diria um amigo meu, senhor Martinez, que era diretor industrial de uma marca de panela de pressão aí famosa. Aí os caras chegavam e falavam assim, chefe, entregamos hoje 1000 panelas. Falava, o máximo é pouco.
1: Boa, é assim.
2: Gente, os assuntos já estão na mesa, o WhatsApp já tá tocando aqui. Manda mensagem. Vem, entra na conversa aí.
1: 9-8-441-6545.
4: É minha amiga?
1: Claro, amicíssima.
4: Na sua opinião. Você é meu amigo?
1: Nossa!
2: Me dá seu Pix aí.
4: Aí.
2: Toma aqui, ó.
4: Dinheiro não me compra de amizade, não. Pix aí, ó. Dinheiro não me compra, não.

0: Esportivo é tudo e muito mais, Matheus e Cauã. O nosso santo bateu! 6h20 agora, hora de Brasília. É hora da gente entrar no assunto da Dai 40. Bora entrar com tudo, Dai, bora, bora.
1: O Dai, ó, nem o que tá escrito no telão.
2: Minha voz? Ah, agora, ah, claro, agora tá.
0: Ela mudou de microfone.
2: Ah, não fui eu não, tá? Oh, arrumaram aqui, Deus, pra eu sentar, então...
0: Bora lá.
2: Não brigue comigo. Gente, quem nunca acordou sem entender nada, porque teve um sonho daqueles, assim, picantes?
1: Epa.
2: Já tiveram algum sonho erótico?
1: Nossa, tá me interessando.
0: Ah, você quer algum vidro de pimenta, meu? Nossa.
2: Você sabe que uma vez eu vi, na verdade, né, algo lá no Instagram, que era assim, ah, eu sonhei com você. E era pra ter sido só um beijo, mas como o sonho era meu, coisamos.
0: Meu Deus, ô Momojinho, e aí, Momojinho, sonhei com você.
1: Epa!
2: Gente, vamos lá, olha o que dizem os especialistas. Sonhar com o chefe.
1: Que tá coisando?
2: Isso.
1: Nossa, eita!
2: Mas ó, sonhar com o chefe não quer dizer que você esteja apaixonado pelo chefe. Pode ser só vontade de crescer na vida ou ser mais valorizado.
1: Usando o chefe?
0: É, mas ali cresceu outra. Ai, meu Deus. Ô, oh, Jesus.
1: Eu não vou fazer isso com o chefe, não.
0: Não me faça falar o que eu tô pensando.

0: mas eu não tinha culpa, ele que veio. E aí começou com aquele fogo toda hora que ia, e eu acordei.
1: Mirando, vem. Ah, por isso você chegou brava aqui. Você acordou, ah, tá.
0: Exatamente, cantando essa música,
2: eita,
0: Marcião.
2: Meu Deus.
0: Sacanagem, viu? Eu, hein? Quando aparece um amigo ou um colega de trabalho,
1: eita,
0: no sonho.
1: Epa, parou.
0: Calma, gente.
1: Parou.
2: Para. Com vários amigos e vários colegas, peraí.
0: Muitas vezes é admiração ou uma boa conexão. E não necessariamente interesse amoroso.
1: Só uma coisinha. Por exemplo, você sonhar comigo. Você vai sonhar que eu tô lendo um livro ou tô dando uma palestra? É uma coisa.
0: É
1: interesse assim, no amigo. Mas sonhar aqui.
2: Ou sonhar com a linguiça.
1: E falar que
0: tá
1: é
0: lá,
1: o quê?
2: Ou sonhar com a linguiça.
1: É.
2: Do dia do...
1: Né? Foi em casa, pegou a linguiça do amigo lá.
0: É, então. O amigo é admiração, é uma boa conexão.
1: É, eu acho que é amo, mas não é nada disso.
2: Então... também. Você tem uma conexão boa com um amigo, vai sonhar que você tá fazendo negócio com ele. Que conexão
1: não,
2: é essa?
1: Não.
2: Que admiração é essa?
1: E esse negócio de homem, mulher, amigo, é que nem mulher fica em pé muito tempo.
0: É?
1: É.
2: Quero ver o marido
1: ela
2: chegar em casa.
1: Fica cansada, hein?
2: Ô, mulher, sempre. Eu tenho uma admiração por uma amiga no trabalho.
1: É, eu quero ver.
0: Meu Deus, amor, do céu. Não, eu tava fazendo o quê? Isso? Imagina, eu só tava admirando a minha
1: amor,
0: amiga.
1: Você, que nome é aquele que você falou sonhando? A menina do trabalho lá. Não, é só uma admiração. Explica.
0: Imagina com o chefe. Você falou o nome do seu chefe aqui. Não, calma, não. Eu só tô querendo ser valorizado.
1: É assim.
2: Que eu tava com o chefe, deixei ele na mesa e eu fui rodando a cueca assim pra cima dele.
1: Mas foi demitido, né?
2: É. Aí no dia seguinte falei, ih, rapaz, tô sem emprego.
1: Você falou o nome do seu chefe, é uma admiração. E você precisava ficar falando assim, Jorge.
2: Só estamos piorando.
1: Melhore das 40.
0: Não fui eu quem disse.
2: Esses especialistas.
0: Foram os especialistas.
1: Tá.
2: Será que o povo já sonhou com a amiga do trabalho, com o vizinho, com o chefe?
1: E tenho certeza. Amigo, vai longe da tua mulher. Conta o que você sonhou e qual era o pensamento.
2: Vai no quarto dos fundos e manda o áudio pra gente, tá? Não faz isso na frente da manhã, não.
1: Amiga, se ele for bravo, não fala perto dele, não. Mas conta pra nós.
0: conta o sonho que tu já teve. Acha que tem a ver isso aqui que os especialistas estão falando?
2: Esses especialistas.
0: Ou não tem nada a ver?
1: Eu vou dizer uma coisa com toda a sinceridade, porque eu sou uma pessoa justa.
0: Ah.
1: Acho que não tem nada a ver, né? É outra coisa, não.
0: Então, 441.
2: 65.
0: 45. Tem que falar para os especialistas. Errou!
1: É dentro!
3: Isso aqui tem que ter sentimento. Displicente.

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4: Márcio, ainda tem alagamento na Avenida Hermano Marchetti, na altura da Praça Pedro Corácio, isso dificulta a chegada marginal do Tietê, seja pela Avenida Pompeia, seja pela Avenida Antártica. Avenida Pacaembu também com lentidão da Doutor Veiga Filho em diante. 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
5: Valeu, Débora. Informação do trânsito, volta já.
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0: Não tem nenhum safadinho, não. Pode ter safadão. Aí é? Safadinho tem, não.
1: E ó, isso porque ficou um aqui.
0: Qual?
1: Tá? Quando você sonha com alguém que você nunca viu na vida, sabe o que é? É uma necessidade de ter novas experiências.
2: Oxe,
0: é o famoso que eu falo pro Márcio. Márcio, vai lá pro Amazonas, vai ter umas experiências lá que ninguém te conhece mesmo.
2: Cê, vou virar índio, ninguém índio vai... quer fazer barulho.
0: Não, não é índio, não.
2: É?
0: É outra coisa que você vai virar lá, que ninguém te conhece mesmo.
2: Eita, meu Deus. Ó, vamos lá, então.
0: Você pode arrumar um óculos que você não precisa ficar levantando e abaixando.
1: É, toda hora.
2: Verdade, né?
0: Pode ser um bifocal ou não?
2: Me faz ser um velho. Ó, vamos lá.
0: Vamos.
2: Daisy. Fala, Daisy.
3: Uma época aí atrás, né? Quando eu era mais jovem, assim, eu sonhei com Roberto Carlos.
2: Ei,
3: sonhei que eu casei com Roberto Carlos. Acredita? Eita. Eu me casei de branco, ele todo de branco. Eu vivi esse casamento do começo ao fim. Teve até colo, me pegou no colo, me levou pro quarto. E ali tudo aconteceu. Você acredita? Vocês acreditam nisso? Até agora eu ainda não acordei desse sonho, mas foi bom demais.
1: Viu? Então se casou, com certeza teve tudo.
0: Isso que eu ia falar, teve lua de mel?
1: Teve, certeza.
0: Carregou no colo até o quarto?
1: Ui!
0: Então, na hora que jogou, na, jogou na cama.
1: Eu tenho certeza que acabou aí.
0: Viu?
2: Meu Deus do céu!
0: Ei, jogou na cama. O vestido de noiva virou cachecol, ela acordou.
1: É.
2: E viu que era o lençol, era a cortina.
1: O que aconteceu comigo?
2: Ai,
1: quando eu fui viver o momento. Que tava errado, não podia, mas tava ele que tava tentando. E aí eu acordei.
2: Hora que você foi puxar assim, velho.
1: Meu... Olha que galinha. Ô, meu, eu não saio do celibato nem no sonho.
4: Olha, Daizinha, eu já sonhei com o Fábio Júnior num balão. A gente tava voando de balão e ele segurando a minha mão, me dando um buquê de flores. Ah, eu sou muito fã do Fábio Júnior, então eu tive esse sonho com ele e eu não queria nem acordar, não queria nem abrir o olho pra voltar pra realidade.
2: Antes Fábio Júnior do que um padre lá.
0: Se eu bem conheço o Fábio Júnior, esse buquê não era buquê, não.
2: Era não?
1: Não?
0: Mas nem falou que era, que vai dar problema.
2: Ai, Jesus. Roseli.
5: Eu já sonhei que tava ali coisando com o Reinaldo Giannichini. Foi bom sonho, viu? Mas, como vocês dizem, é o sucesso chegando. Que
1: tá
5: pena.
1: Vendo? Ela tá naquilo que eu falei. Era pra ser só um beijinho, mas como o sonho era meu, coisamos.
2: É, Ronaldo Giannichini. Eita, Ronaldo Giannichini ia chegar rodando os
1: negócios. Nossa, ele é gato demais.
2: É, mas...
0: Como diz o
1: espetáculo de homem.
0: Quem mandou castrar o gatinho?
2: Ela vou estar dizendo, é dentro. Ó, vamos lá, Marco Antônio.
6: Ó, galera, quando eu era mais novo, eu sonhei com a Cláudia Raia. Cláudia Raia, cara. Dei um crown na Cláudia Raia.
2: Olha,
6: depois de casada, tanto tempo, como eu tô numa fase muito boa com a minha mulher, vocês acreditam que eu sonho com a minha mulher direto, realizo no mesmo dia. Isso sempre acontece.
1: É mesmo? Foi um crown?
2: Não, mas o crown,
0: ele sonha com a mulher. A mulher tá do lado, filho.
2: Com certeza. Ele falou da Cláudia Raia.
0: Ele falou da Cláudia Raia, ela já deu-lhe um beliscão daquele.
2: Amanhã só deu aquela pescoçada assim, ó. Da cozinha. Aí, então, a minha mulher, eu sonho com ela toda hora, viu?
0: E realiza o sonho, viu? E realiza o sonho.
1: Que sonho.
0: É só esse sonho, mano.
2: É só esse. Kátia!
7: Ah, eu sinceramente, eu acho que quando você sonha com alguém e na parte erótica, eu acho que você tem uma vontade, sim. Não acho que é admiração, não acredito nisso, não. Eu acho que é, você tem vontade, sim. Você acha a pessoa bonita e interessante, tem curiosidade, eu acho.
2: A única pessoa que teve coragem de falar o que é verdade.
0: Eu acho isso também, que você sonha.
1: Até porque
0: comigo,
1: quando você sonha, você tá pensando, apesar que nem sempre.
2: Pensou antes.
1: Eu, no dia que sonhei com o Léo, eu não tava pensando nele, eu nem tinha visto nada dele, o Léo Santana. E de repente ele aparece.
0: Cara pálida. Ah. Sonhou comigo por quê?
1: Eu não sonhei, não.
0: Quem falou a frase épica? E o sonho não acabou.
2: E o sonho não acabou? É, foi o...
0: Vai, seu mané da padaria, vai, vambora.
1: Isso.
2: 9198.

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0: debaixo de sete faladas, do lado esquerdo do peito. Dentro. Fale sobre amizade, Galinha. Fala. Vamos lá. Hora de se emocionar.
1: Estamos ficando cada vez mais sós.
0: É mesmo?
1: Sem amizades. O número de pessoas que dizem não ter amigos próximos saltou de 3% para 12% nos últimos anos.
0: Meu Deus.
1: 59% ainda tem o melhor amigo contra 77% em décadas anteriores.
0: Rapaz.
1: Estudo também aponta que quanto mais o tempo passa, mais difícil fica de fazer novas amizades. Isso é uma realidade, hein?
0: Isso porque a música fala, quanto mais o tempo passa,
1: mais eu preciso de você.
2: Linda essa música.
1: Então, mas eu acho que o primeiro, as redes sociais, inimigo número um disso.
0: Distanciou, né?
1: Porque as pessoas não ficam longe, estando muito próximas. Né? Eu acho que para você formar uma amizade sólida, você tem que olhar no olho da pessoa, né? Você tem que ver verdade no olho da pessoa. Senão, esquece, porque o papel, o celular, aceita tudo.
0: Gente, e não é amigo da cerveja, não é isso que a gente tá falando.
1: Tá falando de amigo.
0: Amigo, amigo.
1: De amigo, aquele amigo que está presente na hora que você precisa.
2: Uhum. E esses são raros.
1: Eu digo que não enche os dedos de uma mão, né? Feliz de quem consegue encher de duas mãos. Mas você quer ver realmente o grau de amizade? Liga pro cara e fala que você precisa dele, que ele tem que ficar com você no hospital uma semana. Que você vai fazer uma cirurgia. Vê se ele tá disponível. Hã? Vê se você saiu da sua casa, sua mulher te mandou embora, você tem um lugarzinho na casa dele pra você ficar um tempo. Aí você vai vendo como é que é o...
0: Pergunta se tem um... como conversar, né? Não é pelo WhatsApp não, hein?
1: Vamos sentar e conversar um pouco.
0: Fala, o que você tá precisando?
1: Não quero falar, não. WhatsApp não é conversa. Mas eu acho que tá faltando tempo pras pessoas cultivarem as amizades, né? Sentar na rua e bater papo mesmo, sentar na porta de casa, né?
0: E às vezes sem motivo.
1: Eu moro num prédio que tem 70 e poucos apartamentos, não sei como. Ninguém conhece mais ninguém.
2: Ah, ninguém nem fala, né? O povo não fala nem então, bom dia, boa tarde, boa noite, que é o mínimo.
0: O vizinho de baixo você conhece, que às vezes ele dá umas cutucadas lá.
1: Ninguém cutuca lá por baixo, não. E tem outra coisa. Eu falo pro pessoal lá no prédio, que a maioria das pessoas lá moram sozinhas. Às vezes, se tiver um piripaque de madrugada, quem tem que correr é o vizinho. Quem tem que correr é o vizinho. Eu sinto essa mudança, porque eu moro há muito tempo naquele prédio. A gente fazia churrasco lá embaixo. Cada um levava um negócio e cozinhava no salão de festa do prédio. Sumiu todo mundo.
0: Você falando, Galinha, aí a gente vai fazendo uma pesquisa aqui e tal. Ó, em 2015... já se falava aqui que aos 30 anos você vai ter menos amigos. À medida que você vai ficando mais velho, parece que o número vai só diminuindo.
2: Tá explicado.
0: 18% dos americanos dizem não ter nenhum amigo. Isso aqui, estudos também.
2: Pra mim.
0: Estudos de anos anteriores aí.
1: Não, mas eu digo o seguinte, não é que você vai tendo menos amigos.
0: Ah, mas às vezes vai afunilando também,
1: porque a sua vida vai... Você vai sendo seletivo. E na realidade, o que você tinha não eram amigos. Eram companheiros, colegas.
2: E você vai percebendo através das atitudes da pessoa que ela realmente não é sua amiga, então que não é seu amigo. E você se afasta.
1: Enquanto você é mais jovem, tudo passa. Vai passando, vamos tomar uma e vamos que vamos. Mas aí você começa a ver. Pra quê, meu? É. Que vai ser meu amigo, pode continuar sendo meu colega. Né? Agora, meu amigo, não é não. Eu acho isso uma coisa que não é legal. Acho que as amizades deveriam ser mais preservadas.
0: Boa. É isso aí.
1: Algumas a gente até quer tirar de lado. Né?
0: Por isso...
2: Não vai tirar, não. Por isso que eu... Porque por você tá aqui, ó, na minha lista de amigos. Tanto que qualquer coisa eu grito quem? Ô galinha, meu!
0: Meu Deus do céu, olha lá a cara pálida, lá.
1: Eu nem sempre é recíproca da amizade, é verdadeira.
2: Eu tô nem aí, então eu vou ter a nossa amizade por mim e por você, não tem problema não. Ó, vou ser exemplo, tóxica mesmo.
0: Eu já vou aproveitar, vou fazer um rap isso aqui, ó. O galinha é meu amigo, o galinha é meu colega.
2: E o que
0: é? Eu vou fazer, lembra? Eu vou fazer com ele.
2: Não, pá.

0: Dá pra falar que nem homem?
1: Vamos lá.
0: Dá pra falar que... Continua a musiquinha, 4, seja 4, homem de até o fim. Vai até o fim.
1: Não vou cantar não, rapaz. Não, mas a gente tá lá. Amigo, passa o RH agora.
2: Canta que o galinho é um bom companheiro, é melhor.

0: Sonhando. Fica aí, ó. Um minutinho pra sete agora, hora de Brasília. Já já quem canta é Gustavo Mioto.
1: E aí, galera, aqui quem tá falando é o Gustavo Mioto e eu também sou muito mais nativa.

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3: Márcio, na Zona Sul, Teotônio Vilela, estrada turística de Parelheiros, congestionadas por 5 quilômetros no sentido do bairro até a Avenida Jaceguava. E tem congestionamento no sentido do centro também, tem a Avenida Jaceguava muito ruim. Quem puder, deve evitar o entorno. 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

0: Olha, até 40. Você tava falando de uma fofoca de manhã. A senhora é muito fofoqueira. A senhora contou uma fofoca que acho que poucas pessoas sabem.
1: É, aquela que você ficou
0: você
1: curioso.
0: Foto, que você
1: e quando eu falei, você ficou
0: você
1: bravo?
0: Falou, vou falar no ar ainda.
1: Vou
0: e
1: falar.
0: O que, que aconteceu?
1: Menino, eu fiquei passada quando eu descobri. Eu descobri que o professor Girafales.
0: Não, você viu a foto, aí você
1: deu. Eu vi a foto. Professor Girafales, aquele mesmo que ficava levando flores pra dona Florinda.
0: Depois ia tomar um cafezinho com ela.
1: Isso.
0: Isso.
1: Era casado.
0: É.
1: Na foto aparece o professor Girafales de aliança. Eu dei zoom, eu vi.
2: Ele é casado.
0: E não parece
2: eu
0: que...
2: sou a outra na vida.
0: Por isso que o Kiko falava, mamãe, não faz isso, mamãe.
1: É, eu acho isso, que
0: mas
1: era
0: aí
1: isso.
0: Cortava, né?
1: Certeza.
0: Ai.
1: Galinha, eu nunca esperei isso da dona Florinda.
2: Mas do professor Girafales.
0: Professor safadinho. Um dos assuntos hoje aqui, gente, sonho erótico. De repente, ó, tem gente, uns especialistas, eles pontuaram aqui com chefe, amigo de trabalho, quem mais? Vizinho tem aí, não? Mas vizinho até entra num negócio, né? Vizinho não aparece aí, não, né?
1: O vizinho?
2: Por que você anda sonhando com o vizinho?
1: É, estranho, hein?
2: A única
0: por que
2: vizinha...
0: você levantou essa hipótese?
1: É...
0: A única vizinha que eu tenho é uma senhora lá que sempre quando chega quer brincar com cachorrinho.
2: Essa é de
0: tá...
2: frente, né? E as
0: cachorrinho,
2: outras do condomínio?
0: Tanto...
2: E as outras do condomínio?
0: Acho que é o cachorrinho.
2: E
0: tá
2: as outras do condomínio?
0: Não tem.
2: Ah.
0: Mina do condomínio, tem a música do seu Jorge, né? É, tá, a música que eu lembrei aqui.
1: Sim.
0: Maria Cristina, sonho erótico. Fala, Maria.
3: Uma vez eu sonhei que eu tava galopando no sítio do Daniel, a cavalo, com ele. Ele corria. Parecia a verdade. E no sonho ele me abraçava. Parecia a verdade, gente. Pelo menos que era um sonho, né? Mas que era bom demais galopar no cavalo, era bom, não era ruim, não.
1: Galopando
2: no cavalo.
1: É, e por que ela poderia galopar aonde?
2: Passa para o próximo ordem.
0: Pode comentar no programa, não, não pode comentar.
4: Quando eu trabalhava na padaria, eu sonhei com a moça do RH. Aí eu saí da padaria e um certo dia eu falei para ela, nossa, sonhei com você e tal essa noite. Ela, como é que foi o sonho? Foi melhor assim nem saber. Aí beleza. Aí ela falou, depois vamos tomar um café, aí você me conta. Aí ela separou do marido e perguntou o sonho. E eu contei.
0: E aí?
2: Dentro?
0: Separou do marido, contou o sonho, mas depois, ô Jean,
2: quanto
0: resto,
2: deixar a gente aqui curioso, Jean.
0: Sabe aquela baguete da padaria? É, então, é, queria
2: então,
0: saber.
2: Sonhou. Será que você sonhar com o gerente de RH? É problema.
0: Pode
2: não. Tá na cadeia.
0: Não pode não. Ó, Gabriel, fala.
4: Olha, sobre a amizade, eu achava...
0: Ah, que é de melhor amigo, da nota que você trouxe, Galinha. A gente vai entrar nesse assunto agora, Gabriel e o Cláudio, vamos falar agora. E aí, as amizades, hein? Como estão, hein, gente? Dá pra contar na palma da mão, nos dedos da mão aí?
4: Olha, sobre a amizade, eu achava que eu tinha 7 anos, mesmo tempo que eu estava casado. Eu separei em janeiro, em março ele mandou uma mensagem pra ela, falando que tava afim dela e tal, mandou até foto da ferramenta. Ela falou um monte de coisa pra ele, esculachou ele. E eu liguei pra ele, perguntei, ele falou que era mentira. Depois eu liguei de novo, aí ele foi e admitiu. Aí eu gravei a ligação. Só que ele também namora há 7 anos. E a menina é amiga minha. Aí eu ainda tô aqui com a gravação e ainda não mandei pra ela. Estou aguardando o aniversário dele, que é agora em julho. E vou mandar pra ela. No dia do aniversário dele, vou acabar com o dia dele.
2: Ah, seja superior.
0: É que nem esses casos que viraliza na internet.
2: Vai, não vai se rebaixar isso, não. Seja superior a isso. O cara errou. Fez uma. Se dizia que era seu amigo. Agora, você não faz isso, não. Isso pode dar uma.
0: Ô, Gabriel.
1: Ele tá chateado, gente.
2: Mas eu concordo que ele esteja. Eu no lugar dele também estaria, porque fui traído por uma. Eu não tenho medo de traição de mulher.
1: É, né?
2: Tenho medo de traição de amigo. Esse dói.
0: A mulher, homem.
2: Esse dói. Traição de amigo é pauleira. E eu imagino como ele se sente. Agora, seja superior. Pensa direitinho. Se fosse para arrumar confusão, gritaria, panela de pressão
0: voando.
2: Até aí tudo bem.
0: Eu também.
2: Mas não sei se vale a pena.
0: Eu também concordo. Às vezes vai viralizar. Mas se for fazer, chama a gente em live só pra gente
1: isso,
0: saber.
1: Exatamente. Como que vai ser. Mas aí você conta tudo direitinho pra gente. Porque pode sair assim nas páginas de notícias, a gente quer ser os primeiros a falar.
0: Chama a gente em live só, né, pra dizer como foi a reação dele.
2: Vou fazer uma pergunta, se ele puder responder, né? A ferramenta era alicatinho de cutícula ou martelo?
0: Aí vai tudo por água abaixo, velho.
1: Aí tu conta, falou bonito.
0: Aí tu já fala isso daí depois, meu Deus do céu. Cláudio, fala, Cláudio.
5: É, galinha, meu prédio era igual o seu. A gente fazia reunião lá embaixo no salão, reunia todo mundo, cada um trazia uma coisa, fazia um churrasco, batia um papo, tomava uma cerveja e tudo mais. Isso mais ou menos uns 2-3 anos atrás, né? E agora, hoje em dia, ninguém vê mais ninguém. A gente parece que ninguém conhece ninguém. É incrível, meu, sumiu todo mundo.
0: Eu tô pra dizer que eu dou graças a Deus quando eu vi ninguém no meu condomínio. Eu já sou o contrário já. Eu dou graças a Deus. Porque aquele barulho infernal que aquele povo lá gosta dos barulhos que eles fazem lá, eu fico louco pra ver o Satanás, mas não quero ver um vizinho.
1: Tá andando, gente. Volta. Ah, é isso. Por isso que cai da cadeira.
2: Só uma coisa. Isso que você tá fazendo, eu conheço bem. Isso é disfarce. Você quer falar pra Eve que você não gosta de ninguém no condomínio, mas eu vou contar pra ela a verdade.
1: O quê? O que você sabe? Para.
2: Não posso falar.
1: Conta, gente. Ai, tô até passando mal. Eu tô passando mal. Conta pra mim.

0: muito mais. Cleiton e Romário, Zé Neto e Cristiano, não namora. Ó, 7:18, vai mandando mensagem aqui pro grupo, gente.
1: 9198-441-6545. Você sonhou com quem?
0: Você sonhou, já teve algum sonho erótico com o chefe, com um artista, com um amigo, alguém do teu trabalho, sei lá.
1: Falando em amigo, como são suas amizades?
0: As amizades também, era das amizades descartáveis, são assuntos aqui.
1: Que nós estamos fazendo, você vai falar o que agora?
0: Agora é o seguinte, o que a gente vai falar é sobre o CNJ, aprovou hoje, gente, que crianças e adolescentes que atuarem como influenciadores digitais em conteúdos com finalidade do quê? Comercial, din-din, precisarão de autorização judicial, tá? Alvará, para ficar mais explicado aqui. A autorização deverá informar como funciona essa remuneração, a monetização dessa rede social e a participação também do menor na atividade. O que é que ele faz, que conteúdo que é, sobre o que, para quem é. Plataformas não poderão monetizar ou impulsionar tipo de conteúdo que vai explorar atualmente aí a imagem ou a rotina de menores sem autorização. Conteúdos que exponham crianças, adolescentes a situações vexatórias, degradantes, sexualizadas ou humilhantes ficam proibidos. A gente tá cansado de ver um monte de desafio aí, em tudo que é rede social, desafios da internet e tal. E aí tem uma molecada que quer se aparecer, os responsáveis até sabem, aí fala assim, não, meu filho tá ganhando dinheiro com isso aí, meu filho tá trabalhando, deixa ele. Bom, se existe salário, se existe audiência, compromisso, porque aí você tem que ficar postando, né? Cobrança por resultado, que eles buscam muito isso aí. Número de visualizações, curtidas e tudo mais. Vai colocar um moleque no YouTube aí. Não, você quer? Então vamos lá, vamos começar a fazer o vídeo. Pai, vai lá, compra, investe, compra um equipamento pro moleque começar a postar, sei lá, gameplay. O moleque vê os números baixinhos ali, ele começa a ficar triste. Ele fala, acho que isso aqui não... Porque ele quer ser que nem o ídolo dele, que já tem milhões de visualizações e tal. Então, cobrança por resultado. E que gera lucro também. Gente, isso é trabalho. Isso não pode ser visto só como diversão.
1: E expor a criança na internet,
0: pois,
1: né?
0: Pois é. Teve o caso daquele influencer que foi preso. Acho que tá preso ainda, né? Ítalo.
1: Tá preso. Ele tá preso. E o namorado, né?
0: Exato. Eles colocavam uma menina lá nos vídeos desde... Essa menina era pequena. Ela foi crescendo no canal junto com ele ali. E sexualizava, meu. Conteúdo, se você for buscar esse conteúdo hoje, você vê que realmente...
2: E a menina tá grávida hoje.
0: Eita que tá grávida aí, ó.
2: Embuchou.
0: Aí, ó.
1: Mas não é deles que eles estão presos.
0: E já é uma mocinha. Não. E já é uma moça, sim, né?
1: No começo até ela tentou encobrir o assunto deles, defendê-los, e depois é que foram ver que... Buraco era mais
0: tentaram
1: embaixo.
0: Passar um pano, né? Aí veio o Felg com aquela coisa da Lei Felg, enfim. Gente, será que a infância virou um negócio? Porque quando uma criança aparece todos os dias num vídeo, fazendo publicidade, por exemplo, gera dinheiro e audiência. A gente tá vendo só como brincadeira ou é um trabalho? Vocês lembram de uma menininha que aparecia na propaganda? Depois ela foi contratada por um banco grande aí. Que era uma loirinha, bonitinha, que ela falava, ela falava algumas coisas relacionadas ao conteúdo, o próprio banco mesmo. E essa menininha já cresceu, mas a mãe, pai, eles ficaram, acho que a mãe, porque é mais a mãe que aparecia. A mãe com certeza faturou
2: isso. Com certeza
0: em cima,
2: ganhou, e muito.
0: Vocês vão saber quem é. Aquele banco começa com... Uma loirinha bonitinha.

0: Ó, ó, quando ele para, Bo, você começa.
1: Ah, mas eu tô falando, será que fica numa conta mesmo?
2: É, então.
0: É.
2: Até,
0: aí
2: até,
0: não sabemos.
2: Até onde ela tá falando, pelo menos a gente acredita ali até na palavra dela. Mas a gente vê tantos talentos aí. Crianças que começaram na televisão. Pode pegar o Cirilo, a Larissa Manoela.
0: Exatamente, aconteceu com Larissa Manoela e hoje nem com os pais fala.
1: A Maísa.
2: O queria o dinheiro do milho, lembra?
1: Lembra.
2: Ela só queria um milho, mãe. E é isso, gente. E aí, de acordo, tudo bem, tem que restringir mesmo? Ou você vê que, não, a criança precisa... A internet é um ambiente pra ela também se divertir, enfim. Limites, né? Limites. Então, a partir de hoje começa a valer, vai ter que ter autorização judicial, alvará, pra expor a criançada.
0: Perfeito.
2: 9198
0: 441
2: 65
0: 4

0: Manolo, eita, tá entrando aí, ó.
1: Pois é.
0: Aí, chegou. Aí,
1: ó. Ó, olha aqui, Manolo. Boa noite, Manolo.
2: Fala, meus amigos. Boa noite, Márcio. Boa noite, Galinha. Boa noite, Dai.
3: Boa noite.
2: Alegria poder falar com vocês, poder falar desse mineral tão importante. Você sabe que quando a gente para pra pensar um pouco na saúde, o nosso corpo, a vida, né? A vida por si só, ela precisa de vitaminas, sais minerais, aminoácidos. E quando começa a faltar isso no organismo, a gente acaba desenvolvendo algumas doenças. Uhum. É o caso, por exemplo, a baixa da imunidade. Né? Você fica com a imunidade baixa, gripe, resfriado com muita frequência, né? Falta a vitamina D, a química do cérebro faz com que a pessoa fique mais depressiva, mais ansiosa. Né, e isso acaba prejudicando diretamente a saúde mental. E quando a gente fala do magnésio, ele provoca mais de 300 reações. Ele está muito ligado a essas vitaminas. Então ele é muito importante para a síntese da vitamina D, para ajudar na saúde mental, a questão cognitiva, melhorar o foco, a concentração, a memória, estimular a produção da melatonina, dormir melhor, né? Que muitas vezes a gente não dorme bem, o nosso corpo acaba cobrando.
1: Ixi, aquela fadiga.
2: Aquela fadiga, aquele cansaço. Ô, Márcio, à noite o nosso corpo produz os hormônios da felicidade. Então, se você não dorme bem, você acorda irritado, estressado.
1: E o ritmo da nossa vida pede isso daí hoje, né,
2: Manolo? Claro, claro. Até porque as pessoas trabalham muito, né? A cabeça muito acelerada.

0: acelerada. Isso faz com que durante a noite você tenha uma dificuldade maior de pegar no sono, descansar direito. Então o papel do magnésio é nutrir o seu cérebro, melhorar essa questão cognitiva. Ele também cuida diretamente da saúde do coração, né? Muito importante para o coração. Época mais fria em algumas regiões do país, e aí a tendência é onde se desenvolve muito problema cardíaco. Então é importante você cuidar do coração. O magnésio, ele é um vasodilatador, então ele é muito importante. Diferente de alguns minerais, o cálcio, por exemplo, ele contrai as veias. O magnésio, ele dilata, então ele nutre as extremidades, as mãos, os pés, melhora o fluxo sanguíneo, evita ali um inchaço, formigamento, a má circulação. Então ele é muito importante para o coração também, inclusive para quem tem colesterol alto, quem tem diabetes, que tem um fluxo de sangue mais comprometido. É muito importante usar o magnésio. E claro, magnésio todo mundo conhece para dor, né? Normalmente as pessoas usam uma dor muscular, uma dor tensional, um problema ali de bursite, tendinite, ou até mesmo um desgaste de cartilagem. O magnésio, ele vai lubrificar, vai hidratar, vai fortalecer, ele melhora a manutenção da massa magra. Então ele é muito importante na nossa saúde como um todo, na nossa mobilidade. E principalmente, Márcio, a gente vai precisar das nossas pernas até o final da vida.
1: É verdade, verdade.
0: A gente precisa caminhar, levantar de um sofá, ir ao banheiro. Então é muito importante você ter a mobilidade. O magnésio, ele vai te ajudar, ele vai colaborar para a sua saúde.
1: Boa.
0: E isso é um fator que eu gosto muito desse mineral.
1: Ó, seguinte, quem quiser colocar o magnésio na vida hoje, a gente já usa, Galinha usa, Day usa, eu uso, Galinha inclusive tá aí da academia, tá tinindo aí, o magnésio ajuda também.
2: Oh, aí ó, firme e forte.
0: Acho que é por isso que ele tá com essa cara de cansado, né? Foi na academia hoje já.
2: Fui.
1: Energia, vai.
0: Brincadeira.
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1: 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Valeu, Manolo!
0: Valeu, meus queridos. Muito obrigado. Boa noite.
1: Valeu.
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0: isso, entendeu?
1: É isso. Não, Chaves tem mentira lá.
0: Aí o amigo, você fala assim,
1: seu Girafales é casado.
0: Só você tem a chave do meu coração, amigo. Tá bom. Se acontecer alguma coisa, você tem a chave do meu coração. Muito bem. Isso aí, ó. Ó, 7h39 agora. Sabe, ô Galinha, lembra no começo da semana a discussão sobre o trabalho do Uber? O trabalho do Uber aí, que acho que tá pra ser votado amanhã. É, acho que é a regulação do trabalho, regulamento. E aí o pessoal tá fazendo várias matérias. Tava vendo aqui o pessoal fazendo várias matérias agora sobre quanto um motorista de aplicativo ganha. Eles dão um valor ali e tal. O pessoal esquece, às vezes, dos gastos, né? Que esse motorista aí tem.
1: Faturamento não é lucro.
0: É. Você joga ali. Nossa, mas tá ganhando mais que não sei o quê. Pergunta pro motorista de aplicativo os custos que ele tem aí pra ele manter. Às vezes, ou um aluguel de um carro, ou o próprio carro. E às vezes você dá um incentivo pro cara trocar de carro.
1: Pode ser próprio, mas você tem a depreciação do veículo.
0: Exato. E às vezes você cria um incentivo pro cara poder trocar de carro, mas não quer dizer que a partir dali ele vai... Ele pode mudar de categoria, pegar uma categoria maior pra pegar viagens mais caras e tal. Enfim, aí a gente vai ficar de olho nessa notícia aí. Amanhã vai ter jogo do Brasil, o foco sempre desvia pra uma outra coisa, né? Então, a gente vai estar de olho e de repente desenrolar isso durante a semana. São 7h40 agora. Vamos lá, horário
2: alto
0: de Brasília.
2: Tá alto.
0: Rapaz.
2: Fica aí, fuçando.
1: Não, eu tava vendo que eu recebi a música nova do Ricardo Rosalém.
0: Você quer colocar? Vamos colocar ao vivo?
1: Melhor não.
0: Melhor não, né?
1: Depois eu ponho um trechinho.
2: Isso.
0: Ou então canta. Vai decorando que canta, aí você canta um trechinho.
2: Melhor não. Não, ele acabar cantando não, né? Não, Galinha, calma.
0: Exposição
2: de
0: criança.
2: Só me olhar assim. Nossa, me olhou tão feio agora que quase eu caí da cadeira.
0: Exposição de crianças nas redes sociais. E aí, o que você tem a dizer, Danilo?
3: Na minha opinião, não deveria acontecer, né? Muitas crianças e assim, adolescentes vão, assim, se perder, acessar conteúdo indesejável, né? Vai, sim, ficar no mundo perdido.
0: É. A criança, você vê até, às vezes, você olha pra uma criança e fala assim, que criança talentosa, né? Às vezes pra área da música e tal... Ou alguma coisa envolvendo arte e tal. Você fala, que criança talentosa. As redes sociais, elas servem hoje como vitrine pra você poder até colocar essa criança. Mas tem que ter limites também, né, meu? O pessoal tá colocando aí a torta e a direita, fotos e você vai colocando.
1: Você coloca uma foto na internet, foi
0: comum. Você não sabe o que pode acontecer.
2: E eu, agora tipo, vocês viram, né? A nova atualização do Instagram. Agora você consegue colocar fotos... Nos comentários,
0: é isso mesmo. É isso aí.
2: É, Galinha, né? Agora quando você quiser comentar alguma coisa lá no meu Insta, você pode colocar essa sua cara pálida lá.
1: Eu vou colocar uma foto bem legal nos comentários.
2: Que isso? Não faça isso.
1: Não, não vou colocar nada pro teu seguidor rir, não.
0: Ó, a Vanessa vai falar aqui sobre ter amigo.
4: Difícil as relações entre amigos. Porque hoje em dia você vai em festa em algum lugar, só vive celular. Todo mundo no celular. É muito difícil ver uma pessoa conversando alguma outra. E não tem, só em festa, restaurante, tá cada um no seu celular, não tem mais nem conversa, nem nada. E não existe amigos pelo celular. Ah, é meu amigo. Não existe amigo pelo celular. E não tem mais fiéis, não, também.
0: Por quê? Porque o ambiente não tá interessante? Será isso? Ou porque as pessoas querem mesmo...
1: Eu já falei pra você conhecer alguém. Olha no olho dela. Se eu olhar no olho, não tem como.
0: A pessoa vai falar assim, me chama em vídeo.
1: Vou dizer mais uma, hein?
2: Olho no olho.
0: Me chama em vídeo que eu olho.
1: Você olhou pra pessoa, ela abaixou os olhos, foge dela. Desviou do teu olhar, foge dela.
2: É verdade.
0: Tá lasqueiro.
2: Falso.
0: É. Josimar.
5: Realmente mudou muito as amizades, as pessoas mudaram. Inclusive mudaram muito, ficaram mais frias depois da Covid, né? Mas eu ainda não tenho tanta dificuldade, porque eu adoro fazer amizade, eu adoro conversar, e mesmo com os estranhos em ponto de ônibus ou na rua, eu sempre estou conversando com as pessoas, mesmo que sejam antipáticos.
0: Eita, que gosta da conversa.
1: Não, mas ela é que nem eu, no elevador, bom dia.
0: Ninguém dá bom dia.
1: Ô, amigo, falei bom dia.
0: E se o cara fala...
1: Responde por... Não, por sinais.
0: Por no dentista.
1: Responde por sinais.
0: Ricardo, aqui, falando de sonho erótico, pode acontecer, viu?
2: É.
0: Você tá lá esperando alguém. Não existe arroz pra falar, rapaz.
6: E quando a gente sonha com a mulher propaganda lá da Magalu, que ela ia lá, o que, que será que pode ser? Me ajuda aí.
1: Vai,
2: Pedro Magalu.
1: Eu vou perguntar pro Fabrício, pro Frederico, pro pessoal do Magalu, o que é. Deus. Mas você acha que pode ser que você tá devendo lá no Magalu?
2: Verdade.
1: Tá com o carnê atrasado lá?
2: Tá com a cabeça perturbada.
1: Tá com o carnê atrasado.
0: Meu Deus do céu. Povo é louco. Povo é demais. Ó, 9198-441-6545. Vem, que as notícias aqui não param de chegar. Já você vai falar de quem? Da Bruna Marquezine.
2: Da Bruna Marquezine.
0: O que aconteceu com ela?
2: Tá chorando no trabalho? Não pode confundir as coisas, não.
0: Chegou
2: trabalho é trabalho, vida pessoal é vida pessoal.
1: Esse negócio de...
0: chorar no trabalho?
1: De loja, negócio de loja, o cara foi numa igreja que ele tá cheio de problema. Dívida, aquelas coisas, né? Aí chegou a vez dele de subir lá, o pastor falou: Você tá com coisa no seu corpo. Você tá com problemas. Começou a pegar a cabeça dele assim e falar.
0: E agitou.
1: Sai desse corpo. Sai disso aqui, desaloja, desaloja, desaloja. Ele falou: Magazine Luiza, Casas Bahia.

0: Europa. Não lugar.
1: Claro que não. Pessoa.
2: Tem gente que leva pra Europa depois é chifre.
0: É, rapaz. Dá 40. Conta essa da Bruna Marquezine que eu não sabia.
1: Ai, gente, Bruna Marquezine, ela lembrou de um dos momentos mais difíceis da carreira dela, que foi durante a novela I Love Paraisópolis. Vocês lembram? Uhum. Foi em 2015 essa novela.
2: I Love Paraisópolis?
1: Isso.
2: Não.
1: Galinha, ela falou que ela chorava demais. Ela chorava muito nos bastidores, porque ela sentia uma enorme pressão profissional e também por conta da super exposição da vida pessoal na época. Porque na época ela namorava quem?
0: 2015, Neymar.
1: E aí ela falou que alguém chegou ao ponto de fazer uma reclamação lá no RH da Globo.
0: Ixi.
1: E foi falar que ela chorava muito, que ela atrapalhava a maquiagem. E aí, depois disso, ela foi chamada para uma reunião e ouviu de um superior que ela precisava ser como outra atriz e que deveria passar o crachá e começar a interpretar.
0: Ele tá meio fofoqueiro do trabalho, né?
1: Desse jeito. Aí ela
2: falou. Quer ser o maquiador, né?
1: É, com certeza. Aí ela falou que isso machucou demais, né? Que, nossa, ela ficou muito mal na época. Ela tava muito vulnerável, ela precisava de apoio e não de cobrança.
2: Não, precisava assim, ela tinha que passar de menina pra mulher.
1: É.
2: Foi a época que...
0: É isso aí.
1: Isso sim, mas ela disse que ela viu, ela, na verdade ela afirmou, né? Que viu colegas homens terem o mesmo comportamento e que... com eles não aconteceram esse tipo de cobrança. Aí ela fala que ela aprendeu muito, hoje graças a Deus ela faz terapia, passou por tudo isso, hoje ela consegue olhar para aquela fase com carinho, mas ela garantiu que hoje ela não aceitaria passar pela mesma situação.
2: Colegas jovens chorando no set?
0: É.
1: Aham.
0: Uhum. Ah, de repente amadureceu, viu que... Gente, imagina nós aqui que usamos um microfone todo dia. Trouxe os problemas que a gente tem.
1: Lascou. Rapaz, a gente vai apresentar chorando.
0: Nem abre o microfone.
2: Querido, eu tenho mais problema que o livro do Oswaldo São Jorge, segundo grau, rapaz.
0: E é isso, às vezes a gente não consegue. Mas tem gente que não consegue mesmo. Deixar.
2: Não adianta, você tem que separar. Mas ali estava claro que ela estava passando de mina para mulher, estava pressão que ela estava se tornando uma pessoa conhecida, né?
1: Aí veio o relacionamento com o Neymar, sim, querendo ou não. Não deixa de ser um motivo.
2: Ou seja, ela tá passando de ninguém pra alguém. E isso aí é um período complicado mesmo.
0: Ela talvez não teve tato.
2: E hoje ela não passaria? Duvido, eu dou, minha filha. Pra ficar famosa, ganhar dinheiro, ia passar tudo de novo.
0: Ela tá com o menino internacional lá, o Shawn Mendes, né?
1: Esses dias teve uma ex-BBB. Agora eu esqueci o nome dela, que apareceu chorando. Porque falou que não estava acostumada com essa pressão toda, com essa coisa de trabalho, rotina, que estava puxado.
0: Oxi. Por que se inscreveu?
1: É a que se envolveu com o Jonas. Bonita,
0: tá
1: morena.
0: Aí,
1: maravilhosa ela. Só que apareceu chorando, aí foi muito criticada, porque aí teve gente falando, foi atrás da fama, agora que conseguiu a fama, não tá sabendo
0: na
1: lidar?
0: Na hora de pedir a parceria via direct, porque tem milhões de seguidores.
2: Mas é o que eu falo sempre, é que nem artista.
1: A Jordana, o nome dela é a Jordana.
2: É que nem artista que fica desesperado pra alguém reconhecê-lo pra pegar autógrafo. Quando o cara vem pedir, ele fala, não, vocês não dão de sossego.
1: Ai, que chato.
0: É verdade.
2: Ai, se catar, rapaz, vai pegar meu pé de café pra
1: mas é aquilo que a gente fala, tá pensando o quê? Ver a vida dos artistas, pensa que é só glamour. Não é só glamour.
2: Mas os artistas também, é muito mimimi. Vai carpir café pra vocês verem o que é bom pra tosse.
0: E no nosso dia a dia, de repente tem aquela pessoa que às vezes não tá numa fase legal num relacionamento, num casamento, num namoro, não sei, e não tá numa fase legal em casa, porque tá faltando alguma coisa, é uma dívida que tá preocupando a pessoa às vezes tem que saber separar, respirar fundo e ter aquela postura de...
2: Gente, enfim, quantas vezes nós aqui já não chegamos com um problemaço? Você, quando faleceu seu irmão, 2 dias depois tá fazendo o quê?
0: É o quê?
2: Quando faleceu seu irmão, 2, 3 dias depois tava fazendo o quê?
1: É.
2: Trabalhando.
0: Na quinta, eu voltei na sexta, no sábado já tava trabalhando.
1: Então. Mas,
2: sabe, além da responsabilidade, é uma maneira de você até passar pelo problema, né? Claro que todos nós temos problemas.
1: E a gente fala.
2: A única que não tem problema aqui, que tem uma vida de rainha, etc., é até 40.
1: Ah, quem me dera, coitada. Acho que eu sou a mais... Eu não posso falar, né?
0: Vai 40.
1: Mas a gente fala entre a gente, inclusive, né?
0: Mas que,
1: graças a Deus, quando a gente chega aqui, a gente deixa os problemas lá pra fora e a gente até melhora, né?
0: E na alegria e na tristeza, a gente tá assim, com mesmo, um sorrisão.
2: Mesmo tentando, porque né? Tem uma frase fundamental, que é do palhaço do circo. Quem está nos ouvindo, não tem culpa do nosso problema, não.
0: Não tem nada a ver, verdade.
1: E aí vem a música lá do Fala Mansa. Não que a vida esteja assim tão boa, mas um sorriso ajuda a melhorar.
0: Aí, é isso aí, gente.
1: Que foi? Ai, não. Engole o choro que tu fica feio chorando. E é escandaloso, galinha.

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3: Marcia, bem,

0: 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Beijo, até amanhã.
1: Até amanhã, Débora, beijo.
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0: teve uma instabilidade mundial no Instagram, gente. Quem tava tentando aí atualizar o feed, não tava... Ai, parece que o celular, meu sinal... Eu também achei que fosse coisa da internet, mas não, era o Instagram que tava com pau mesmo. Mas parece que já normalizou. E o vídeo da nota da Dai, essa nota aí que ela deu do... De você ter um
1: sonho
0: erótico com chefe, essas coisas, já tá lá no Instagram e também
1: está no... Está no Instagram e no Reels.
0: No Reels.
1: Está no Fala Márcio Cruz, é isso?
0: Galinha.nativa.
1: Galinha.nativa e arroba...
2: DAY40 escrito, segue lá.
0: Está aqui, ó, analisar com...
1: Eu já sei por que que houve essa instabilidade.
2: Por que? Deu assim?
1: É de tanto aparecer o meu treino fisicamente no Reels do Instagram.
2: Pode ser, meu amor. Não,
0: o teu aquecimento antes de pegar ali o elevador tava se mostrando. Aquilo é uma enganação.
1: Polichinelo.
0: O personagem viu, olha, tá preparado. O aquecimento, mãozinha pra cima, pra baixo, assim, pronto pra... Aí que hora que vai acabar.
1: E a cervejinha no fim do treino. Ninguém é de ferro, né?
0: Lembrei de uma pessoa que sempre quando a gente ia treinar falava, e o almoço, que a gente vai comer hoje?
2: Meu Deus do céu.
0: É, menino. Ó, vamos lá, tem aqui áudio.
1: O que você ia falar aí?
0: Hã?
1: Você ia falar alguma coisa.
0: Não, é isso mesmo. O Instagram tava com pau, então agora já voltou. E tem aqui lá. Tá lá. Aceita lá.
1: Já aceitei. Já aceitou?
0: Dai 40, vez me ligou.
2: Vou aceitar.
1: Que a última vez que você não aceitou, você trumbicou, hein?
2: É verdade. Não, mas depois eu coloquei. Tá até hoje bombando, né?
0: E ela falou uma vez assim. Eu falei, meu Deus, aconteceu alguma coisa. Dai 40 ligando essa hora. Aceita esse negócio.
2: Aceita a collab, porque senão você atrapalha meu engajamento.
0: O engajamento é isso aí, ó. Ai, meu Deus. Exposição nas redes sociais. Criançada, hein, gente? CNJ. Já, ó, aprovou hoje, hein? Hoje, a partir de hoje, criança que quiser ser influenciador, criança ou adolescente, influenciador digital e tudo mais, ganhar dinheiro com isso, vai precisar de autorização judicial.
3: Eu acho sim que tem que ter limites, porque alguns pais aproveitam da situação, os filhos perdem a fase da infância, da juventude, por conta da quantidade de trabalho, de compromisso, a criança vira adulta, sustenta os pais... antes da época. Então, eu acho que tem que ter limite, sim.
0: Muito bem. Tem aqui Divaldo também.
4: Eu concordo. Tem que ter autorização. Os pais têm que ficar em cima. Não pode desviar os olhos. Porque você sabe como que a criançada é. Mas eu concordo, sim. Quer ser influência? É de menor? Os pais têm que ficar em cima e têm que ser autorizado a autorização pela justiça, sim.
0: É... Tem aqui o Beth falando de melhor amigo, né, gente? De você ter um amigo hoje. Amigo pra quê? Amigo pras horas mais difíceis da sua vida. Tá difícil de ter amigo hoje?
5: Eu acho assim, tá difícil hoje, viu? Você encontrar um bom amigo. Eu tenho várias amigas minhas, né, na corrida. Mas tá difícil você encontrar um amigo hoje, viu? Porque hoje em dia ninguém fala mais com ninguém. Ninguém dá mais bom dia. É cara feia pra um lado, cara feia. Por isso que pra mim, os meus amigos são meus gatos. Eles sim, são fiéis e sinceros.
0: Conversar com o motorista de aplicativo. Aquele ali
2: vai
0: é...
2: Vai conversar o quê?
0: Gosto de conversar.
2: Ah, tem você ama. Teve um que ele tava comigo. O rapaz já não tava mais aguentando ele falando. Ele tava perguntando tudo. Só faltou perguntar por que que a calçada tava amarela.
1: Já pensou se vai ele adulto se não contou o aplicativo?
0: É que essa daí, ó. Ela não interage, não quer interagir com o cara. Ela fez o cara esperar já 5 minutos. Eu puxando papo pra ver se o cara...
2: 5 mina... não, que exagero.
0: 4,5, é isso.
2: Foi o dia que nós estávamos na pizzaria.
0: Tu fez o cara esperar lá, o cara já tava bufando já.
2: Tava dando tchau pra galera.
1: Lógico.
2: Né?
0: Lara! Sonho erótico, fala, Lara.
1: Sonhou com
0: quem você sonhou?
6: Eu acho... que esses especialistas aí estão sonhando muito e estão inventando motivo para justificar os sonhos doidos que eles estão tendo. Deus me livre. Mas, ó, se um dia eu sonhar com uma chefe ou com um chefe, eu acho que esse lado aí tá certo. É admiração, sim.
1: Já aproveitou pra puxar o saco do chefe.
2: Tá vendo?
0: Rapaz do céu. Vou colocar aqui, ó, Helenita. Eita, Helenita!
7: Eu não só sonhei, como eu realizei o sonho, meu filho, que eu sou desaforada. Eu era digamos, muito para frente, quando eu era mais nova, né? Na época eu trabalhava na empresa e eu era chefe dessa pessoa. E aí nós tínhamos um contato direto, né? Peguei e contei para ele: ó, fulano, você acredita que eu sonhei? Ele: ai, mentira. Aí quis saber dos detalhes. Eu disse: pois eles, pô, nós vamos realizar esse sonho, não tem problema nenhum. Eu digo: ai, demorou, meu filho, realizei. Só porque eu sou desaforada.
2: Tá certa? Olha aí, agora só podia ter contado direito, né? Porque agora eu fiquei curiosa.
1: O nome dela é Clarinha?
8: Não? Não. Compartilha com a gente. Ô, conta mais, né?
2: É, de conta você, mais detalhes.
1: Conta esse sonho aí.
2: É, conta mais. Conta assim, como foi.
8: É. Ou então, se quiser mandar a parte 2 só pra gente ouvir no estúdio aqui, de repente, não quer contar detalhes no ar?
1: Não, não, não. Esse negócio de ter segredo pro ouvinte, eu não tenho, não. Vai pro ar.
8: Ah, depende, não dá. Aí o chefe depois vai falar.
2: É, vai brigar, né?
8: Manda pra sua. Oh, eu tô curioso agora.
2: Aí a gente vai ser chamado, aqui, vai ser chamado no RH igual a Bruno.
1: Mas um bom motivo.
8: 9198
2: 441.

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0: pertinho das 9 horas, Leonardo vai cantar já, já, 8h28, hora de Brasília.
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0: se eu estivesse na Copa do Mundo. Nada do programa.
1: Eita, que hoje eu vi.
0: Eu queria subir um negócio no Instagram, mas o pijama não aprontou, daqui a pouquinho sobe. Fala.
2: Não, pijama.
3: Que isso?
1: Pijama, ajuda nós aí, pijama.
0: Ô, pijama.
1: Ajuda nós aí, pijama.
0: Sabe por que ele não consegue fazer as coisas? Fica falando com as meninas.
1: Eita, as meninas ficam atrás de pijama, né?
0: Não, pijama. Mas eu. Não, não é daqui, não, é de fora.
1: É, daqui de fora também.
0: É, meu.
1: É muita audiência.
0: É umas safadeza. Safadeza.
3: Rapaz. Ele é casado, viu?
1: Tu vigia, viu, pijama?
0: Não, e ela é tão boazinha, tá sempre com a gente, tudo. Eu acho que ela não devia ficar traindo ela desse jeito.
1: Mas quem é pijama? Eu que subi o nosso vídeo agora.
0: Subiu, lá no Instagram. no Instagram e daqui a pouco vai estar no...
1: Lá no YouTube também.
0: Rede Nativa Oficial no YouTube, já, já. E ó, essa fofoqueira vem falar de sonho erótico ainda.
3: Claro. E você gostou. E os nossos ouvintes também, porque tá todo mundo falando tudo aqui.
1: Eita. Vamos ouvir então?
0: Vamos.
1: Vamos ouvir, porque ainda tem aqui ouvinte.
0: Vamos ouvir.
1: Vamos lá, colocar um ouvinte aqui que tá sem nome. Não sei se ele falou o nome, acho que não deve ter falado.
4: Eu não sei se os especialistas estão certos, se eles estão errados, só sei que cada um vai ter sua base, né? Queria pôr um fato aqui, um porém. Eu saio com muitas mulheres lindas, não sonho com quase nenhuma delas. Inclusive com aquelas que eu tenho interesse de sair. Dificilmente eu sonho com elas. Mas de um tempo pra cá, meu, vem acontecendo um fato engraçado. Eu comecei a ouvir muito a Nativa. E adivinha? Essa semana já sonhei umas 3 vezes com a Dai 40.
3: Oxe, comigo?
1: Calma que eu até pausei ele. Calma.
3: Comigo? Conta direito, conta.
4: Que mulher astral, que risada. Sonhei com essa risada bem pertinho de mim. Meu Deus, que momentos. Ei, Dai. E aí, o que será que esse sonho significa?
0: Por mim significa livramento, leva.
3: Isso.
1: Com cuidado que é nosso.
3: Como assim nossa, que é nosso?
1: A bicicleta é velha, mas é nossa.
3: A bicicleta é velha? Velha é teu passado, palhaço.
0: As gavetas já estão rangendo, mas não vem mexer, não.
3: Me poupe. Vocês aí, rapaz. Tá vendo por que eu não saio do celibato? Quando aparece uma pessoa, vocês ficam estragando o clima.
0: Vocês quem, cara, parda? Por mim, ó, manda no direct. Pode mandar no direct dela.
3: Eita, agora vai.
1: Olha que ela tá até chicote na lista. Como é o nome do menino? Ouvinte.
3: Fala um nome, né, lindo?
1: Ouvinte.
0: Se você chamar-se Astrogivaldo, vai ficar com problema.
3: Ah, não. Aí ela não vai, não.
0: Amém de bem. Amor, bem.
1: Eu vou passar essa bola pra você. Chama o Galinha no direct que ele vai passar o WhatsApp da Dai.
0: Passa o WhatsApp da Dai.
1: É isso.
3: Ai, gente, olha, agora vai,
1: ligou,
3: hein?
1: Ele ligou.
3: Agora vai,
1: hein? Meu Deus do céu. Ah, e o Lucas? Fala, Lucas. Mesmo assunto aqui, sonho herói.
5: Um dia eu sonhei que eu tava com a Anitta num quarto. E aí, na hora que ela ia tirar a roupa, eu acordei. Mas eu acordei xingando.
3: É sempre
5: minha esposa
3: assim.
5: O que foi, menino? Eu falei, nossa, tive um sonho horrível. Vou falar, tá
1: doido. Acordou, prepara.
0: Seja homem.
3: É verdade, a Anitta falando, prepara que agora do show das poderosas.
1: Esse negócio de falar dormindo, tem que tomar cuidado. Eu já tive, eu não sei se por causa do cansaço também, às vezes eu falava umas coisas. Choca,
0: você é tchongo, você deixa os aparelhos conectados, fala eu de menos.
1: Até parar,
0: fala eu. Fala eu de menos, meu filho.
1: Pelo menos tchongo. A gente fala. Não, tava sonhando, não tem nada a ver.
0: É, amador, juvenil.
1: Exposição em redes sociais. Elisandra vai falar aqui, ó, sobre uma normativa agora, né? A partir de hoje, o CNJ, gente, falou que crianças e adolescentes, pra postar em rede social com a finalidade comercial, vai ter que ter autorização.
6: Nossa, eu super aprovo, porque tá demais, tá terrível. Primeiro, a família começa, tipo, com uma brincadeira. Daqui a pouco, a própria família tá vivendo às custas da imagem da criança. Ou seja, querendo ou não, isso é uma exploração infantil. A criança acaba sustentando a casa, enfim, bancando todos os custos com a imagem, sendo uma criança indefesa, perdendo a inocência, se expondo e muitas vezes a mídia acaba tornando aquela criança adulta antes do tempo.
1: É que a rede social virou um negócio de uma terra de ninguém, né? Porque eu já vi criança mudar a vida dos pais, gente. Existe.
3: Claro que sim.
1: Crianças... Lembra esses comerciais que... Ligue agora, não sei o quê. Escritório de talentos e tal. Contratava crianças e tal, não sei o quê. Aí a criança vai parar na televisão, aí vai pra alguma série, não sei, dependendo do talento que ela tenha. Mas essa molecadinha aí de carrossel, essa molecadinha... Muitos deles aí mudaram a vida da
3: pra
1: família.
3: Pra vocês verem como eu não tenho sorte. Quando o Biel era pequenininho, meu filho mais velho, que hoje tá com 20 anos, ele era a coisa mais linda. Eu sempre falei aqui, né? Porque esse nasceu lindo, lindo de verdade.
0: Eu tinha que me rejeitar.
3: Não. Mas convidaram ele pra participar de um... Pra fazer um comercial de bebê. Sabe, bonitinho, com fralda, tudo bonitinho. Eita, ele passou no teste, tudo tal. Galinha, no dia de fazer o comercial, o menino acordou com uma alergia na busanfa. Perdeu, galinha. E era um dinheiro bom na época. Eu falei, eu não tô acreditando não, menino.
0: O pobre não
3: acordou com o bumbum todo empipocado.
0: E você brigou com ele?
3: Ai, não, né? Porque
0: tá vendo
3: não dava,
0: como é que é
3: a
0: exploração? Como é que é a exploração de filho?
3: Ai, fiquei muito chateada. Falei, eu não tô acreditando. Agora era o momento.
1: Ela só não bateu pra não,
0: pra não ficar mais assado aí.
3: Nunca ia bater no meu gordinho. Ele era tão gordinho. Mas olha, ô falta de sorte.

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0: Esportiva, tudo e muito mais. Simone Mendes, erro gostoso. Muito bem, ó, 5 minutos para as 9. Tem mais 3 áudios aqui, gente.
1: Pessoal, amanhã todo mundo com o celular carregado. Atenção, todos que estiverem no Brasil e nos Estados Unidos, que amanhã é dia 24.
2: É verdade. Avisa a família.
1: É, avisa a família dos jogadores, né?
2: Avisa a família.
1: Porque amanhã é dia do disco 4.
3: Ai,
2: amanhã eles chegam, hein?
1: É.
3: Aí vamos pensar em coisa boa. Amanhã é dia 24.
1: Seria bom.
3: Dia de São João. Amanhã é dia de São João, galinha.
1: É, São João!
3: Vamos ver de comer coisas gostosas.
1: O Márcio podia fazer um arroz doce.
3: Né? Não, sim. Obrigada, não quero.
0: Deixa comigo. O Wellington vai falar do sonho erótico que ele teve.
4: Deixa eu falar. Tive um sonho um tempo atrás aí que eu vou falar uma coisa pra vocês, viu? Tava eu e a Paola Oliveira enroscado, aquele vucu-vucu, aquele vai e não vai. De repente eu acordei com um barulho e tava tudo enroscado no meu cobertor. Meu Deus, isso é uma loucura. Minha mulher do meu lado perguntando o que tava acontecendo.
0: Eita, lasquei!
3: Aí vocês não falou a verdade, né? Deveria falar.
1: Você falaria?
0: Fala o resto.
3: Eu falaria.
1: Tem? Hã?
3: É o seguinte, sonhei com o Léo Santana, meu. E aí, quando eu acordo, tá você aqui do lado, palhaço.
0: Meu Deus do céu. Você
1: falaria o quê que você falaria?
3: Uhum.
0: Ah, tá. E vou se dá pra fechar aqui, falar da Bruna Marquezine. Chegou chorando a grama na época que ela tinha, né? Ela tinha que enfrentar essa coisa de ser namorada de Neymar e tal, pressão da mídia.
5: Já passei por isso, sim. Há um tempo atrás... Tinha muita pressão no meu serviço. Tinha que bater a meta. E muita pressão na cabeça da gente. Então, chegou um tempo que eu precisei fingir que estava tudo bem para me garantir o meu serviço. Mas eu precisei entrar com terapia porque estava, assim, muita pressão na minha cabeça. Hoje eu enxergo com outros olhos também. Graças a Deus.
6: Eu acho que era muita pressão, né? Ela estava começando, protagonista, começou muito nova, menininha. Por ser gravada numa favela, acho que isso tudo ocorria, né? De vir o choro com frequência. Essa é a minha opinião.
0: Boa. Isso aí, ó. Fechando aqui, temos...
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0: Juliano, 4048, finalzinho do fone, tá levando quinhentão, mulher. Parabéns, Sophie. Amanhã, Jogo do Brasil.
1: Estaremos aqui.
0: Estaremos aqui. Calma.
1: Não sei que hora vai ser.
2: Espero que não tenha nenhum gol impedido.
0: Ai, meu Deus.
2: Eu espero, com certeza.
1: Juro por Deus, eu pensei que eu fosse conseguir assistir o jogo em outro lugar.
2: Não, você vai assistir do meu lado e vai me aguentar, tá bom? E tirar as minhas dúvidas também. Já tô nervosa.
0: Tchau, Daisinha. Venha de verde e amarelo amanhã.
1: Você vai estar junto e vai apanhar.
2: De novo, tá? Ficar com essa cara de tonto do meu lado, tu vai ver se você não apanha, Gasguito.
0: Vem que amanhã vai ser na voadora amanhã.
2: Então venha.
0: Tchau, Dai. Até amanhã, Pia.
2: Boa noite, Márcio Cruz. Boa noite, Galinha. Boa noite, ouvinte. Até amanhã, se Deus quiser.
1: Então venha, mano. Eu sou da série.
2: Opa, é isso aí.
1: Cai pra dentro, mano.
2: Opa. Você vai ver se é dentro.
1: Tchau, Márcio Cruz. Tchau, Daizinha. Tchau, povo. Tchau, povo. Até amanhã.
0: Vem aí, Edu Melo, 10 da noite, gente. Tem Love Songs. E agora a voz do Brasil na sequência. 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